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2: Um grupo de...

0: de doentes oncológicos de Porto Alegre reuniu-se com a Presidente da Câmara Municipal, Fernelinda Carvalho, para discutir a redução das consultas do médico Rui Diniz, mas afirma que ainda não obteve resposta do Conselho de Administração da Unidade Local de Saúde do Alto Alentejo. Declarações à Rádio Porto Alegre, Florbela Martinho, uma das utentes, confirmou que as consultas do clínico já foram reduzidas e que há dificuldades em marcar novas, situação que terá levado a um aumento da lista de espera apontada para cerca de 300 doentes.
1: Foram de 4 doentes oncológicas que estiveram presentes com a senhora Presidenta na reunião ontem de manhã e agora ficámos de reunir com o Conselho de Administração, tendo a doutora, a engenheira Fermelinda, como mediadora. Para já não há novidades. O que sabemos é que o doutor Rui... As consultas, de facto, foram reduzidas, não é? Ao contrário do que já foi dito pelo administrador, não é? Já foram reduzidas. Há doentes a quererem marcar consultas e não há autorização para marcar consultas. Uma situação que nós, quando lá vamos, marcávamos logo diretamente, não é? Nem que fosse um mês ou 15 dias, o que fosse, mas a consulta ficava marcada. Neste momento, penso que não estão a aceitar consultas para o Dr. Rui, portanto, se calhar tem novas ordens. E o que também, sim, o que também já estamos informadas sobre isso, é que a lista de espera dos doentes oncológicos, portanto, as consultas, que sim, já aumentou significativamente. Sim. Falam já na ordem dos 300 e tal doentes em lista de espera.
0: Os utentes decidiram manter a marcha silenciosa marcada para esta quinta-feira, exigindo que o médico continue a assegurar o mesmo número de horas de consulta e o poder de decisão clínica. Florbela sublinhou que os doentes não estão contra a reorganização do serviço de oncologia, aceitam a entrada de novos médicos, mas rejeitam a diminuição da atividade. O objetivo é preservar o trabalho desenvolvido por Rui Diniz ao longo de 16 anos no Hospital de Porto Alegre, garantindo a continuidade de um serviço que consideram essencial para a região.
1: Bom, o nosso objetivo é continuar a presença do Dr. Rui no hospital, a fazer o trabalho que fiz ao longo dos 16 anos, continuar a fazê-lo da mesma forma, sem tirarem... portanto, horas de consultas, dias de consultas e poder de decisão. Querem reestruturar o serviço de oncologia, nós concordamos, sim senhora, podem trazer outros médicos, até melhor e bom para todos. Mas não retirar à pessoa que fez um trabalho de excelência, em que todos nós acreditamos e que é uma coisa está à vista de toda a gente, não é? E só porque sim, não é? Só porque sim. Uhum. Bom, pode-se dizer, e até compreendo, nós compreendemos que até pode ser, fala-se nos valores, mas é assim, quando se fala de saúde, quando se fala no bem-estar do doente, quando se fala na cura do doente, nós não podemos também só olhar para os custos, não é? Temos também ponderar certas situações. Se ganha muito, se ganha pouco... é assim, Cristiano Ronaldo também ganha muito e também há muitos jogadores bons, se calhar, pronto, não tanto bons como ele, mas também bons e não ganham tanto, né? Isto é, pronto, há aqui várias situações, mas o nosso principal objetivo é manter o serviço de excelência que foi feito e agora já se está a sentir já talvez, não sei, por desgaste, por mudanças que já estão a efetuar no sétimo piso, Serviço de Oncologia, continuar como estava com o Dr. Rui. Se querem reforçar, se querem reestruturar o serviço, é para acrescentar e não para diminuir.
0: A marcha silenciosa começa às 17 horas na Praça da República e termina em frente ao Hospital de Porto Alegre esta quinta-feira. O Partido Socialista questionou o Governo sobre as medidas adotadas para garantir condições de alojamento, higiene e salubridade no Centro de Formação da GNR em Porto Alegre, depois de ter sido confirmada a presença de percevejos em algumas áreas das instalações. A iniciativa parlamentar é subscrita por 8 deputados socialistas, entre os quais Luís Moreira Testa, eleito pelo Círculo Eleitoral de Porto Alegre, e é dirigida ao Ministro da Administração Interna, Luís Neves. A intervenção surge depois da Associação de Profissionais da Guarda, a APGGNR, ter divulgado que o curso de formação de guardas que decorria em Porto Alegre tinha sido interrompido

0: devido à existência de uma praga de percevejos nas instalações. A GNR confirmou, entretanto, a presença de percevejos em alguns espaços de alojamento e instalações sanitárias do Centro de Formação de Porto Alegre. Como medida preventiva, as aulas presenciais foram suspensas entre hoje e sexta-feira, com o objetivo de salvaguardar a saúde e a integridade dos formandos. Na pergunta dirigida ao Governo, os deputados do PS pretendem saber quais são as medidas imediatas que estão a ser adotadas para assegurar condições adequadas aos formandos enquanto não estiver concluído o novo centro de formação. Os socialistas questionam ainda o Governo sobre o projeto das futuras instalações da GNR em Porto Alegre e querem saber se o Executivo reconhece a importância estratégica da construção do novo centro de formação e do novo edifício destinado ao comando territorial da GNR. Qual é o concreto impedimento que ainda impede o lançamento do concurso para a construção do novo empreendimento? Questionam os socialistas no documento. A freguesia de Alegrete, no concelho de Porto Alegre, despede-se do verão esta sexta-feira com uma festa da juventude que tem como palco o castelo. O evento One Last Summer, Festa da Juventude, é promovido pela Junta de Freguesia de Alegrete com o objetivo de aproximar os jovens do património e identidade local. A programação, com início marcado para as 19 horas, inclui um sunset, momentos de dança e música ao longo da noite e madrugada. Declarações à Rádio Porto Alegre, o presidente da Junta de Freguesia de Alegrete, António Pombo, disse que o objetivo é envolver sobretudo os jovens, mas também pessoas de todas as idades.
1: Efetivamente, à sexta-feira, dia 18, vamos ter lá um grande evento no Castelo de Alegrete. Portanto, vamos fazer lá uma festa que vai englobar principalmente a juventude, mas não só. Portanto, pretendemos alcançar todo o tipo de idades, levar todo o tipo de idades de pessoas à nossa freguesia, a um evento que vamos realizar. Aproveitando, vamos normalmente fazer todos os anos um festival da juventude, que este ano pretendemos levá-lo para o castelo para mostrar o castelo à juventude, para os habituar a desfrutar do nosso monumento principal, que é o nosso castelo, e assim aproveitar também levar toda a gente a visitar o castelo. Portanto, o programa em si consta com várias atividades. Vamos iniciar com, aproveitando também o sunset, portanto, o pôr do sol, vamos iniciar com uma dança, umas miúdas a dançar, depois iremos ter o DJ Hell, que nos vai proporcionar momentos para reviver os anos 80 e 90, portanto aí para todas as idades, e seguidamente vamos ter uns miúdos de Traiamontes, da aldeia, aquele cantar típico alentejano, que está agora na moda, e depois iremos ter os DJs para a juventude, portanto ao longo da noite, esperamos toda a noite, que o tempo em princípio estará bom, para toda a juventude desfrutar desse ambiente mais jovem, mais novo. Vamos ter a participação das associações da nossa terra, três associações, que contamos sempre na freguesia com o apoio deles e precisamos envolver as associações juntamente com a freguesia, com a população, onde irão ter as bebidas e os comes e bebes, os petiscos, para ao longo da noite se ir degustando, juntamente com o ambiente musical. Esperamos encontrar que corra tudo bem.
0: O evento integra também uma vertente solidária, uma vez que a entrada tem um valor simbólico que reverte a favor dos bombeiros voluntários do Porto Alegre, numa ação que pretende reconhecer o trabalho da corporação e envolver a comunidade numa causa comum. O bilhete tem um custo de 1€. A organização envolve o Grupo Desportivo de Alegrete, a Sociedade Musical e Recreativa Alegretense e o Centro Comunitário Nossa Senhora de Fátima de Valdecavalos, responsáveis assim pelos espaços de comida e bebidas, reforçando o papel do movimento associativo naquela freguesia. Nuno Matos regressa à competição com o Amarok Proto renovado. O piloto Nuno Matos e o navegador Ricardo Claro regressam sim este fim de semana à competição na Baja TTR Guengos Mourão com uma nova imagem no Volkswagen Amarok Proto. Em comunicado, o piloto de Porto Alegre diz estar muito satisfeito e com vontade de estrear esta nova imagem. Para Nuno Matos, esta é uma prova especial, onde participa pela 20ª vez, num ano em que comemora 3 décadas de todo o terreno. A prova decorre de 18 a 20 de setembro, com um prólogo de 6,2 km esta sexta-feira, uma primeira etapa de 362 km no sábado e uma segunda etapa de 62 km no domingo, num total de 430 km cronometrados. Carreiras Sem Fim regressa este sábado também ao Mirador da Fonte dos Carvoeiros, a União das Freguesias da

0: Ribeira de Niza e Carreiras realiza assim este fim de semana a partir das 18 horas a 6ª edição do evento Carreiras Sem Fim no Miradouro da Fonte Carvoeiros. A iniciativa integra o projeto Cultura nas Freguesias e conta com atuações da Trupe Euterp, nos Tira Sortes, um tributo a Chutes e Pontapés e ainda a atuação do DJ Tabelas. O evento, que promove música, cultura e convívio num dos locais mais emblemáticos da Freguesia de Carreiras, tem a entrada gratuita, decorre assim este sábado.
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5: Um grupo de doentes oncológicos de Porto Alegre reuniu-se com a Presidente da Câmara Municipal, Fernelinda Carvalho, para discutir a redução das consultas do médico Rui Diniz, mas afirma que ainda não obteve resposta do Conselho de Administração da Unidade Local de Saúde do Alto Alentejo. Declarações à Rádio Porto Alegre, Florbela Martinho, uma das utentes, confirmou que as consultas do clínico já foram reduzidas e que há dificuldades em marcar novas, situação que terá levado a um aumento da lista de espera apontada para cerca de 300 doentes.
6: Foram de 4 doentes oncológicos que estiveram presentes com a senhora Presidenta na reunião ontem de manhã e agora ficámos de reunir com o Conselho de Administração, tendo a doutora, a engenheira Fermelinda, como mediadora. Para já, não há novidades. O que sabemos é que o doutor Rui... As consultas de facto foram reduzidas, não é? Ao contrário do que já foi dito pelo administrador, não é? Já foram reduzidas. Há doentes a quererem marcar consultas e não há autorização para marcar consultas. Uma situação que nós, quando

0: do Lá Vamos, marcávamos logo diretamente, não é? Nem que fosse um mês ou 15 dias, o que fosse, mas a consulta ficava marcada. Neste momento, penso que não estão a aceitar consultas para o Dr. Rui, portanto, se calhar tem novas ordens. E o que também, sim, o que também já, pronto, já nos foi, já estamos informadas sobre isso, é que a lista de espera dos doentes oncológicos, portanto, as consultas, que sim, já aumentou significativamente. Sim. Falam já na ordem dos 300 e tal doentes em lista de espera.
1: Os utentes decidiram manter a marcha silenciosa marcada para esta quinta-feira, exigindo que o médico continue a assegurar o mesmo número de horas de consulta e o poder de decisão clínica. Florbela sublinhou que os doentes não estão contra a reorganização do serviço de oncologia, aceitam a entrada de novos médicos, mas rejeitam a diminuição da atividade. O objetivo é preservar o trabalho desenvolvido por Rui Dinis ao longo de 16 anos no Hospital de Porto Alegre, garantindo a continuidade de um serviço que consideram essencial para a região.
0: Bom, o nosso objetivo é continuar a presença do Dr. Rui no hospital, a fazer o trabalho que fiz ao longo dos 16 anos, continuar a fazê-lo da mesma forma, sem tirarem portanto, horas de consultas, dias de consultas e poder de decisão. Querem reestruturar o serviço de oncologia, nós concordamos, sim senhora, podem trazer outros médicos, até melhor e bom para todos. Mas não retirar à pessoa que fez um trabalho de excelência, em que todos nós acreditamos e que é uma coisa que é, pronto, está à vista toda a gente, não é? E só porque sim, não é? Só porque sim. Uhum. Pronto, pode-se dizer, e até compreendo, nós compreendemos que até pode ser, fala-se nos valores, pronto. Mas é assim, quando se fala de saúde, quando se fala no bem-estar do doente, quando se fala na cura do doente, nós não podemos também só olhar para os custos, não é? Temos também ponderar certas situações. Se ganha muito, se ganha pouco. É assim, Cristiano Ronaldo também ganha muito e também há muitos jogadores bons, se calhar, pronto, não tanto bons como ele, mas também bons e não ganham tanto, né? Isto é, pronto, há aqui várias situações, mas o nosso principal objetivo é manter o serviço de excelência que foi feito e agora já se está a sentir, já talvez, não sei, por desgaste, por mudanças que já estão a efetuar no sétimo piso, Serviço de Oncologia, continuar como estava com o Dr. Rui. Se querem reforçar, se querem reestruturar o serviço, é para acrescentar e não para diminuir.
1: A marcha silenciosa começa às 17 horas na Praça da República e termina em frente ao Hospital de Porto Alegre esta quinta-feira. O Partido Socialista questionou o Governo sobre as medidas adotadas para garantir condições de alojamento, higiene e salubridade no Centro de Formação da GNR em Porto Alegre, depois de ter sido confirmada a presença de percevejos em algumas áreas das instalações. A iniciativa parlamentar é subscrita por 8 deputados socialistas, entre os quais Luís Moreira Testa, eleito pelo Círculo Eleitoral de Porto Alegre, e é dirigida ao Ministro da Administração Interna, Luís Neves. A intervenção surge depois da Associação de Profissionais da Guarda, a APGGNR, ter divulgado que o curso de formação de guardas que decorria em Porto Alegre tinha sido interrompido devido à existência de uma praga de percevejos nas instalações. A GNR confirmou, entretanto, a presença de percevejos em alguns espaços de alojamento e instalações sanitárias do Centro de Formação de Porto Alegre. Como medida preventiva, as aulas presenciais foram suspensas entre hoje e sexta-feira, com o objetivo de salvaguardar a saúde e a integridade dos formandos. Na pergunta dirigida ao Governo, os deputados do PS pretendem saber quais são as medidas imediatas que estão a ser adotadas para assegurar condições adequadas aos formandos enquanto não estiver concluído o novo Centro de Formação. Os socialistas questionam ainda o Governo sobre o projeto das futuras instalações da GNR em Porto Alegre e querem saber se o Executivo reconhece a importância estratégica da construção do novo centro de formação e do novo edifício destinado ao comando territorial da GNR. Qual é o concreto impedimento que ainda impede o lançamento do concurso para a construção do novo empreendimento? Questionam os socialistas no documento. A freguesia de Alegrete, no concelho de Porto Alegre, despede-se do verão esta semana.

0: Sexta-feira, com uma festa da juventude que tem como palco o castelo. O evento One Last Summer, Festa da Juventude, é promovido pela Junta de Freguesia de Alegrete, com o objetivo de aproximar os jovens do património e identidade local. A programação, com início marcado para as 19 horas, inclui um sunset, momentos de dança e música ao longo da noite e madrugada. Declarações à Rádio Porto Alegre, o presidente da Junta de Freguesia de Alegrete, António Pombo, disse que o objetivo é envolver sobretudo os jovens, mas também pessoas de todas as idades.
1: Efetivamente, à sexta-feira, dia 18, vamos ter lá um grande evento no Castelo de Alegrete. Portanto, vamos fazer lá uma festa que vai englobar principalmente a juventude, mas não só. Portanto, pretendemos alcançar todo o tipo de idades, levar todo o tipo de idades de pessoas à nossa freguesia, a um evento que vamos realizar. Aproveitando, vamos normalmente fazer todos os anos um festival da juventude, que este ano pretendemos levá-lo para o Castelo para mostrar o castelo à juventude, para os habituar a desfrutar do nosso monumento principal, que é o nosso castelo, e assim aproveitar também para toda a gente a visitar o castelo. Portanto, o programa em si consta com várias atividades. Vamos iniciar com, aproveitando também o sunset, portanto, o pôr do sol, vamos iniciar com uma dança, portanto, umas miúdas a dançar, depois iremos ter o DJ Hell, que nos vai proporcionar momentos para reviver os anos 80 e 90, portanto, aí para todas as idades, e seguidamente vamos ter uns miúdos de Baiamontes, da aldeia, aquele cantar típico alentejano, que está agora na moda, e depois iremos ter os DJs para a juventude, portanto, ao longo da noite. Esperamos toda a noite, que o tempo em princípio estará bom, para toda a juventude desfrutar desse ambiente mais jovem, mais novo. Vamos ter a participação das associações da nossa terra, três associações, que contamos sempre na freguesia com o apoio deles e precisamos envolver as associações juntamente com a freguesia, com a população, onde irão ter as bebidas e os comes e bebes, os petiscos, para ao longo da noite se ir degustando, juntamente com o ambiente musical. Esperamos encontrar que corra tudo bem.
0: O evento integra também uma vertente solidária, uma vez que a entrada tem um valor simbólico que reverte a favor dos bombeiros voluntários do Porto Alegre, numa ação que pretende reconhecer o trabalho da corporação e envolver a comunidade numa causa comum. O bilhete tem um custo de 1 euro. A organização envolve o Grupo Desportivo de Alegrete, a Sociedade Musical e Recreativa Alegretense e o Centro Comunitário Nossa Senhora de Fátima de Valdecavalos, responsáveis assim pelos espaços de comida e bebidas, reforçando o papel do movimento associativo naquela freguesia. Nuno Matos regressa à competição com o Amarok Proto renovado. O piloto Nuno Matos e o navegador Ricardo Claro regressam sim este fim de semana à competição na Baja TTR Guengos Mourão, com uma nova imagem no Volkswagen Amarok Proto. Em comunicado, o piloto de Porto Alegre diz estar muito satisfeito e com vontade de estrear esta nova imagem. Para Nuno Matos, esta é uma prova especial, onde participa pela 20ª vez, num ano em que comemora 3 décadas de todo o terreno. A prova decorre de 18 a 20 de setembro, com um prólogo de 6,2 km esta sexta-feira, uma primeira etapa de 362 km no sábado e uma segunda etapa de 62 km no domingo, num total de 430 km cronometrados. Carreiras Sem Fim regressa este sábado também ao Mirador da Fonte dos Carvoeiros. A União das Freguesias da Ribeira de Nisa e Carreiras realiza assim este fim de semana, a partir das 18 horas, a sexta edição do evento Carreiras Sem Fim no Mirador da Fonte Carvoeiros. A iniciativa integra o projeto Cultura nas Freguesias e conta com atuações da Trupe Euterpe, nos Tira Sortes, um tributo a chutes e pontapés e ainda a atuação do DJ Tabelas. O evento, que promove música, cultura e convívio num dos locais mais emblemáticos da freguesia de Carreiras, tem a entrada gratuita, decorre assim este sábado.
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2: Um grupo de doentes oncológicos de Porto Alegre reuniu-se com a Presidente da Câmara Municipal, Fernelinda Carvalho, para discutir a redução das consultas do médico Rui Diniz, mas afirma que ainda não obteve resposta do Conselho de Administração da Unidade Local de Saúde do Alto Alentejo. Declarações à Rádio Porto Alegre, Florbela Martinho, uma das utentes, confirmou que as consultas do clínico já foram reduzidas e que há dificuldades em marcar novas, situação que terá levado a um aumento da lista de espera apontada para cerca de 300 doentes.
3: Foram de 4 doentes oncológicos que estiveram presentes com a primeira presidenta na reunião ontem de manhã e agora ficámos de reunir com o Conselho de Administração, tendo a doutora, a engenheira Fermelinda, como mediadora. Para já, não há novidades. O que sabemos é que o doutor Rui... As consultas de facto foram reduzidas, não é? Ao contrário do que já foi dito pelo administrador, não é? Já foram reduzidas. Há doentes a quererem marcar consultas e não há autorização para marcar consultas. Uma situação que nós, quando lá vamos, marcávamos logo diretamente, não é? Nem que fosse um mês ou 15 dias, o que fosse, mas a consulta ficava marcada. Neste momento, penso que não estão a aceitar consultas para o Dr. Rui, portanto, se calhar tem novas ordens. E o que também, sim, o que também já estamos informadas sobre isso, é que a lista de espera dos doentes oncológicos, portanto, as consultas, que sim, já aumentou significativamente. Sim. Falam já na ordem dos 300 e tal doentes em lista de espera.
2: Os utentes decidiram manter a marcha silenciosa marcada para esta quinta-feira, exigindo que o médico continue a assegurar o mesmo número de horas de consulta e o poder de decisão clínica. Florbela sublinhou que os doentes não estão contra a reorganização do serviço de oncologia, aceitam a entrada de novos médicos, mas rejeitam a diminuição da atividade. O objetivo é preservar o trabalho desenvolvido por Rui Diniz ao longo de 16 anos no Hospital de Porto Alegre, garantindo a continuidade de um serviço que consideram essencial para a região.
3: O nosso objetivo é continuar a preservar

0: presença do Dr. Rui no hospital, a fazer o trabalho que fiz ao longo dos 16 anos, continuar a fazê-lo da mesma forma, sem tirarem, portanto, horas de consultas, dias de consultas e poder de decisão. Querem reestruturar portanto, o serviço de oncologia. Nós concordamos, sim senhora, podem trazer outros médicos, até melhor e bom para todos. Mas não retirar à pessoa que fez um trabalho de excelência, em que todos nós acreditamos, e que é uma coisa que é, pronto, está à vista toda a gente, não é? E só porque sim, não é? Só porque sim. Uhum. Pronto, pode-se dizer, e até compreendo, nós compreendemos que até pode ser, fala-se nos valores, pronto. Mas é assim, quando se fala de saúde, quando se fala no bem-estar do doente, quando se fala na cura do doente, nós não podemos também só olhar para os custos, não é? Temos também ponderar certas situações. Se ganha muito, se ganha pouco, é assim, Cristiano Ronaldo também ganha muito, e também há muitos jogadores bons, se calhar, pronto, não tanto bons como ele, mas também bons e não ganham tanto, não é? Isto é, pronto, há aqui várias situações, mas o nosso principal objetivo é manter o serviço de excelência que foi feito, e agora já está a sentir, já talvez, não sei, por desgaste, por mudanças que já está a efetuar, no sétimo piso, Serviço de Oncologia, continuar como estava com o Dr. Rui. Se querem reforçar, se querem reestruturar o serviço, é para acrescentar e não para diminuir.
1: A marcha silenciosa começa às 17 horas na Praça da República e termina em frente ao Hospital de Porto Alegre esta quinta-feira. O Partido Socialista questionou o Governo sobre as medidas adotadas para garantir condições de alojamento, higiene e salubridade no Centro de Formação da GNR em Porto Alegre, depois de ter sido confirmada a presença de percevejos em algumas áreas das instalações. A iniciativa parlamentar é subscrita por 8 deputados socialistas, entre os quais Luís Moreira Testa, eleito pelo Círculo Eleitoral de Porto Alegre, e é dirigida ao Ministro da Administração Interna, Luís Neves. A intervenção surge depois da Associação de Profissionais da Guarda, a APG-GNR, ter divulgado que o curso de formação de guardas que decorria em Porto Alegre tinha sido interrompido devido à existência de uma praga de percevejos nas instalações. A GNR confirmou, entretanto, a presença de percevejos em alguns espaços de alojamento e instalações sanitárias do Centro de Formação de Porto Alegre. Como medida preventiva, as aulas presenciais foram suspensas entre hoje e sexta-feira, com o objetivo de salvaguardar a saúde e a integridade dos formandos. Na pergunta dirigida ao Governo, os deputados do PS pretendem saber quais são as medidas imediatas que estão a ser adotadas para assegurar condições adequadas aos formandos enquanto não estiver concluído o novo Centro de Formação. Os socialistas questionam ainda o Governo sobre o projeto das futuras instalações da GNR em Porto Alegre e querem saber se o Executivo reconhece a importância estratégica da construção do novo Centro de Formação e do novo edifício destinado ao Comando Territorial da GNR. Qual é o concreto impedimento que ainda impede o lançamento do concurso para a construção do novo empreendimento? Questionam os socialistas no documento. A freguesia de Alegrete, no concelho de Porto Alegre, despede-se do verão esta sexta-feira com uma festa da juventude que tem como palco o castelo. O evento One Last Summer, Festa da Juventude, é promovido pela Junta de Freguesia de Alegrete com o objetivo de aproximar os jovens do património e identidade local. A programação, com início marcado para as 19 horas, inclui um sunset, momentos de dança e música ao longo da noite e madrugada. Declarações à Rádio Porto Alegre, o presidente da Junta de Freguesia de Alegrete, António Pombo, disse que o objetivo é envolver sobretudo os jovens, mas também pessoas de todas as idades.
2: Efetivamente, à sexta-feira, dia 18, vamos ter lá um grande evento no Castelo de Alegrete. Portanto, vamos fazer lá uma festa que vai englobar principalmente a juventude, mas não só. Portanto, pretendemos alcançar todo o tipo de idades, levar todo o tipo de idades de pessoas à nossa freguesia, a um evento que vamos realizar. Aproveitando, vamos normalmente fazer todos os anos um festival da juventude, que este ano pretendemos levá-lo para o castelo para, pronto, para mostrar o castelo à juventude, para os habituar a desfrutar do nosso monumento principal, que é o nosso castelo, e assim aproveitar também o fator da gente.

0: A visitar o castelo. Portanto, o programa em si consta com várias atividades. Vamos iniciar com, aproveitando também o sunset, portanto, o pôr do sol, vamos iniciar com uma dança, portanto, umas miúdas a dançar. Depois iremos ter o DJ Hell, que nos vai proporcionar momentos para reviver os anos 80 e 90, portanto, aí para todas as idades. E seguidamente vamos ter uns miúdos de Paiamontes, da aldeia, que o cantar típico alentejano, que está agora na moda, e depois iremos ter os DJs para a juventude. Portanto, ao longo da noite, esperamos toda a noite, que o tempo em princípio estará bom, para toda a juventude desfrutar desse ambiente mais jovem, mais novo. Vamos ter a participação das associações da nossa terra, três associações, que contamos sempre na freguesia com o apoio deles, e precisamos envolver as associações juntamente com a freguesia, com a população, onde irão ter as bebidas e os comes e bebes, os petiscos, para ao longo da noite se ir degustando, juntamente com o ambiente musical. Esperamos encontrar que corra tudo bem.
1: O evento integra também uma vertente solidária, uma vez que a entrada tem um valor simbólico que reverte a favor dos bombeiros voluntários do Porto Alegre, numa ação que pretende reconhecer o trabalho da corporação e envolver a comunidade numa causa comum. O bilhete tem um custo de 1 euro. A organização envolve o Grupo Desportivo de Alegrete, a Sociedade Musical e Recreativa Alegretense e o Centro Comunitário Nossa Senhora de Fátima de Valdecavalos, responsáveis assim pelos espaços de comida e bebidas, reforçando o papel do movimento associativo naquela freguesia. Nuno Matos regressa à competição com o Amarok Proto renovado. O piloto Nuno Matos e o navegador Ricardo Claro regressam sim este fim de semana à competição na Baja TTR Guengos Mourão, com uma nova imagem no Volkswagen Amarok Proto. Em comunicado, o piloto de Porto Alegre diz estar muito satisfeito e com vontade de estrear esta nova imagem. Para Nuno Matos, esta é uma prova especial, onde participa pela 20ª vez, num ano em que comemora 3 décadas de todo o terreno. A prova decorre de 18 a 20 de setembro, com um prólogo de 6,2 km esta sexta-feira, uma primeira etapa de 362 km no sábado e uma segunda etapa de 62 km no domingo, num total de 430 km cronometrados. Carreiras Sem Fim regressa este sábado também ao Mirador da Fonte dos Carvoeiros. A União das Freguesias da Ribeira de Nisa e Carreiras realiza assim este fim de semana, a partir das 18 horas, a sexta edição do evento Carreiras Sem Fim no Mirador da Fonte Carvoeiros. A iniciativa integra o projeto Cultura nas Freguesias e conta com atuações da Trupe Euterpe, nos Tira Sortes, um tributo a Chutes e Pontapés e ainda a atuação do DJ Tabelas. O evento, que promove música, cultura e convívio num dos locais mais emblemáticos da freguesia de Carreiras, tem a entrada gratuita, decorre assim este sábado.
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5: Bom dia. Hoje, quinta-feira, 17 de setembro do ano de 2026, o sol vai nascer quando forem 7 horas e 20 minutos. Na previsão, o Instituto Português do Mar e da Atmosfera indica que o dia de quinta-feira vai ser de céu pouco nublado. Descem as temperaturas no dia de hoje. Lisboa hoje com 29 graus, o Porto com 24, as cidades de Évora e de Beja com 32, Santarém 31 graus, as cidades de Faro, de Castelo Branco e de Porto Alegre hoje com a temperatura máxima de 28 graus. Amanhã há uma ligeira subida das temperaturas e não vai ser um fim de semana com muito calor, é o que estamos a verificar neste momento com o Instituto Português do Mar e da Atmosfera numa oferta de PRCar em Porto Alegre, Évora e em prcar.pt.
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5: Passam 2 minutos das 7, um ótimo dia, boa quinta-feira e o programa da manhã arranca dentro de instantes. Até já.
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0: Muito bom dia, quinta-feira, 17 de setembro.

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1: São 7 horas com 7 minutos.
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1: E cá estamos nós para o novo dia. 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

0: Sejam então bem-vindos ao nosso programa da manhã. O sol ainda não nasceu, mas ele está para breve aí connosco neste novo dia. Ora, hoje, quinta-feira, 17 de setembro, é mais um dia para comentar aqui no nosso programa. Afinal, gostamos de acordar e estarmos informados, obtermos informações e ferramentas que nos podem também auxiliar, mas é bom estarmos a par de tudo o que vai mexendo à nossa volta. Ora, hoje é algo que está direto ou indiretamente ligado aqui ao Alentejo, mais a Portugal. Ora, hoje é o Dia da Língua Mirandesa. Começamos assim o programa de hoje com este sotaque que vamos tentar aqui trazer ao nosso programa transmontano e o coração no Planalto. Hoje é então o Dia da Língua Portuguesa e por aqui vamos dar a conhecer a segunda língua oficial do nosso país. Foi a 17 de setembro de 1998, a Assembleia da República aprovou o reconhecimento oficial dos direitos linguísticos da comunidade mirandesa. Esta lei foi promulgada e publicada mais tarde, mas a votação histórica fixou este dia como o marco da celebração. É que o mirandês é falado no nordeste de Portugal, na região de Trás-os-Montes, distrito de Bragança, concelho de Miranda do Douro, na sede do concelho e nas suas freguesias como Picote, Sendim, Duas Igrejas, Malhadas, Paradela, entre outras, fala-se o mirandês. Também no concelho de Vimioso, em algumas aldeias como Vilar Seco e Caçarelhos. O mirandês não é um dialeto de português, mas sim uma língua autóctone pertencente ao Astur-Leonês. Partilham a raiz latina, o vocabulário do quotidiano e estruturas gramaticais muito semelhantes. Quem fala português consegue até entender grande parte de um texto escrito em mirandês. Mais do que influência galega direta, o mirandês e o galego partilham a herança deste bloco linguístico ibérico do Nordeste. Aliás, do Noroeste. No entanto, o mirandês aproxima-se mais do asturiano e o leonês do que do galego-português, mantendo assim traços arcaicos e por isso é o que também conseguimos aqui explicar a esta hora desta razão, desta língua, a segunda de Portugal, que hoje também tem direito ao seu destaque. Por isso, vamos agora chamar os nossos ouvintes para darem esse bom dia. É sempre assim, no decorrer das nossas emissões, o ouvinte liga para nós, fala do tema, se quiseres, ou então envia simplesmente um bom dia, mas o importante é que deem sinal da vossa presença aí desse lado. 245-300-556, a linha está disponível ao inteiro dispor de quem queira dar o ar da sua graça aqui em direto na nossa emissão. Número do WhatsApp 245-300-564. Está também disponível. Já deixámos uma publicação sobre este dia no Facebook, no programa da manhã da Rádio Porto Alegre. Até às 10 horas, estamos consigo.
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0: A primeira participação está já connosco. Olá, bom dia.
2: Bom dia, César Azeitona, alegria da manhã, então, como vai?
0: Eu estou bem, obrigado. Está bem disposta na Gouveia?
2: Ai, nem por isso.
0: Não, tu o que é que foi? O que é que se passa? É o vento ou o quê?
2: Não, olha, noite bati com as costas ali naquilo do autocolismo, não sei o que tenho aqui na costela.
0: Oh, meu Deus.
2: Ai, ai, é verdade. Olha, o sol nasceu no horizonte, mas ainda não nasceu,
0: ainda
2: mas está um vendaval.
0: É verdade, ainda não nasceu.
2: E talvez...

0: carnaval desgraçado.
1: Meu Deus, meu Deus. É verdade, de facto.
0: Ah, vamos lá ver o que é que isto vai dar.
1: Pois.
0: Mas agora vou ficar bem disposta porque estou a falar com o César.
1: Pronto, ainda bem, se é que interessa. Até as dores desaparecem, não é?
0: É verdade, é isso mesmo.
1: Ainda bem, Ana Gouveia. E pesca alguma coisa de mirandês, Ana Gouveia?
0: Olha, eu não percebo nada de mirandês.
1: Não, nada, né?
0: Nadinha, mas recordo-me daqui há uns anos atrás, houve um problema com o mirandês, porque deixaram de falar mirandês nos sítios que ainda há bocado o César disse. E então acho que começaram depois novamente a falar essa língua. E é giro, por acaso é giro. Então, se lá, nesses sítios, se fala mirandês, acho muito bem que continuem a falar mirandês, que isso é giríssimo. Acho eu.
1: Sim, eu também concordo, não é? Para não deixar perder esta língua, não é?
0: Exato. Nem é mais lado nenhum de Portugal se fala mirandês, a não ser nesses sítios.
1: Eu vou tentar aqui dizer, bom dia, como estás?
0: Que deve ser
1: mais ou menos assim. Bom dia, como estás?
0: Como estás?
1: Bom dia, como estás?
0: Bom dia, como estás?
1: Como estás?
0: Como estás?
1: Estás. Bom dia, como estás?
0: Bom dia, como estás?
1: Deve ser mais ou menos assim, uma coisa do tipo, não é?
0: É assim, não é?
1: Ai, meu Deus, é verdade.
0: Ai, é. Só tu, Ana Maria.
1: Todos os direitos pertencem ao povo. Todos
0: é verdade,
1: os direitos, todos os direitos mecem ao povo.
0: E os que são bons, os que são maus não, mas
1: pois,
0: os que são bons
1: está bem, mas não compliquem, só tenho aqui uma listazinha pequena de português e depois mirandês. A língua mirandesa é bonita. La língua mirandesa e é bonita.
0: É muito bonita a língua mirandesa.
1: É bonita como...
0: A nossa também é bonita.
1: É muito bonita. Mas... Até como a Ana Gouveia também muito
0: É isso.
1: Anda aqui uma bela conversa. Tu e está quase o fim de semana a chegar, não é?
0: É verdade. Está quase o fim de semana a chegar, mas eu domingo vou para Évora, vou passear para Évora.
1: Ah, que maravilha.
0: Vamos.
1: Vá lá que não está tanto calor, se tivesse 40 graus, aí até estralava a bomba.
0: Ah, César Azeitona, pelo amor de Deus, eu não gosto de calor.
1: Não gosta? Não. Nem eu, mas o que é que está a te fazer?
0: Nada.
1: Então, aceita que dói menos, não é?
0: Claro, nós não podemos andar aqui nem pior, depois vamos presos.
1: Pois.
0: Como é?
1: Mas que sim, é isso mesmo. Muito bem, então... Vamos lá e deixar também o bom dia, a saudação.
0: Olha, o meu bom dia, em primeiro lugar, vai para o meu primo João...
1: Faz anos ele? Faz anos?
0: Faz.
1: Ah, é?
0: Não faz já anos. João Malaguetas, gaste. Muitos beijinhos e muito trabalho.
1: Ó João, um abraço, Malaguetas. Um abraço.
0: É picante, este é dos picantes, Malagueta.
1: É. Então é fresco. Vá lá, João.
0: É.
1: Adeus, Malagueta.
0: Olha, e beijinhos para todos os meus amigos do Facebook e todos aqueles que sabem falar mirandês, que falem. Que é bonito. E para todos os ouvintes que nos estão a ouvir, e para o César Azeitona, um mirandês também especial para ele, para o professor Ribeirinho Bial, que também deve saber falar mirandês,
1: Muito. Sabe. Ele sabe. Ele, de vez em quando também...
0: Ele sabe tudo.
1: É, às vezes também fala assim para mim, mirandês.
0: É, ele sabe tudo, pronto. E para a Sofia, pobre na Azeitona, também, muitos beijinhos. E olha, um bom trabalho, César.
1: Obrigado.
0: Tudo a correr bem.
1: Adeus, Ana Gouveia. Tudo
0: muito
1: de bom.
0: Muito obrigado por este bocadinho.
1: Adeus, obrigado, bom dia.
0: É sempre um prazer e é engraçado.
1: Obrigado. É muito lindo. Mais linda.
0: É alegre. Que alegria.
1: Uma coisa maravilhosa, pá. Adeus, obrigado, Ana Gouveia.
0: Adeus,
1: obrigado. Agora são 7 horas com 17 minutos e é assim hoje o dia da língua mirandesa. O mirandês não é um dialeto de português. O mirandês é falado no nordeste de Portugal, na região de Trás-os-Montes, mais precisamente no distrito de Bragança. Vamos então continuar aqui com as ligações, ouvintes Rádio Porto Alegre 245-300 556. O ouvinte que habitualmente não consegue ligação, então desiste sempre à primeira, é? Isso assim não. Então desisti logo à primeira. Ai, já está ocupado, então vá tentando. Tu,

0: Então, sim, então porque é que não consegue também dar a volta à situação e fazer a diferença? Outra participação. Bom dia.
1: Bom dia.
0: Olá, viva. Bom dia. Como é que se encontra também a nossa amiga?
1: Muito bem, obrigadinho.
0: Eu sinto que a nossa amiga Rosa ainda está ali no Vale dos Lençóis.
1: Ah, pois tu.
0: Nota-se.
1: Pois tu, eu hoje tenho tempo para estar aqui um bocadinho.
0: Faz muito bem. Nós com a nossa tecnologia conseguimos já perceber e até ver coisa mal linda aí com o Chiquinho aí também, não é?
1: O Chiquinho anda danado para ir para a rua só ladrar.
0: Exato, mas há de ir. Agora o sol está agora a nascer, daqui a dois minutos, não é?
1: Daqui a bocadinho ele vai me abrir a porta e ele vai dar um passeio.
0: Tem que ser, que é para ir marcar o território, não é?
1: Pois, claro.
0: Pois, exatamente. São árvores, são rodas de automóveis, é tudo marcado, não é?
1: É tudo marcado. É onde ele alça a perninha, fica lá uma gotinha.
0: Ai, grande Chiquinho, coisa mais linda, não é?
1: É, coisa mais linda.
0: Ai, coisa
1: é
0: mais
1: admirado
0: linda.
1: Para toda a gente. Toda
0: pois,
1: a gente
0: claro.
1: Gosta dele.
0: Como dizem as pessoas, olha, só lhe falta falar. Não é, Rosa?
1: Ai, a gente entende-o bem. Ele não fala, mas a gente entende-o bem.
0: Pois.
1: Ele também entende muito bem a gente.
0: Pois é.
1: Ele é muito inteligente.
0: São, eles são muito inteligentes, felizmente, não é, Rosa?
1: Não fazem uma ideia.
0: Eu sei que os animais, quando os entendemos, quando lhe temos amor e quando os entendemos, aquilo é muito interessante e é muito bonita essa ligação com estes animais de estimação, não é?
1: Ele é muito carinhoso.
0: Ainda bem, Rosa.
1: Gosto muito dele.
0: É o Chiquinho, coisa mais linda. A tua e a Rosa têm passado bem?
1: Tenho. Olha, ontem senti-me assim um bocadinho mal. Estava ali a fazer uns pastéis de camarão ali na mesa.
0: Sim.
1: E senti-me assim um bocadinho mal. Mas larguei aquilo, fui até ali à sombra, ali numa árvore que eu tenho muito grande ali no quintal.
0: Muito
1: vi
0: bem.
1: Um copinho d'água e tal.
0: Claro.
1: Estive ali sentado um bocadinho. Olha, sendo um bocado fui acabar o resto, já vi o jogo de bola todo. Já vi o Benfica ganhar.
0: Vá lá, não é? Mas pronto, é isso mesmo. Por vezes o corpo também se manifesta e a pessoa também tem que fazer as pausas, Rosa, não é?
1: Pois é que eu estava habituada a trabalhar dias inteiros à volta da mesa, mas agora já não pode ser. Agora é um bocadinho de cada vez.
0: Pois, e é bom que entenda isso e que faça os trabalhinhos assim na desportiva tranquila, sem stress.
1: Tranquila,
0: não
1: é?
0: É verdade.
1: Eu até disse para a minha filha: olha, até me deu mal estar aqui tanto tempo em pé.
0: Pois, exatamente.
1: Ela disse: mãe, não te ponhas a fazer coisas,
0: claro.
1: Mas isto faz falta, faz a ter aqui em casa, numa
0: certo.
1: Pressa, faz-te um bocadinho de arroz,
0: claro, mas vai fazendo nas calmas, ninguém está a correr atrás de si, mulher. Não é?
1: Pois não.
0: Pronto, é isso mesmo, Rosa. Tem de ser assim dessa forma. Muito bem, pronto.
1: Estou consigo, também está tudo bem, com toda a sua família.
0: Cá vamos andando, não é? Com a cabeça entre as orelhas e pronto, ele lá vai, não é? Tem que ser.
1: Tem que ser assim.
0: Tem que ser, Rosa. Pronto, ainda bem que gostou de ver o Benfica a ganhar. Então, vamos deixar aí também os bons dias, Rosa.
1: Os bons dias é para a Dona Amália de Estremoz, com um beijinho, o Senhor João Maltês, para todas as pessoas que estão a ouvir a gente, e é para si, o Senhor João Margarido, para toda a sua família, um beijinho para todos e tenham um resto de semana feliz.
0: Obrigado então, Rosa, e tudo de bom, uma boa quinta-feira e até que a gente se cruze aqui na rádio. Obrigado,
1: tá
0: um
1: bem.
0: Grande beijinho.
1: Obrigadinho, igualmente, e corra tudo que muita gente deseja, não é?
0: Obrigado, é isso mesmo.
1: Que a gente tenha saúde, é uma alegria.
0: É, isso é o mais importante. Vá lá abrir a porta ao Chiquinho que ele tem que marcar o território.
1: Ele não está danado.
0: Obrigado, Rosa. Adeus, bom dia.
1: Bom dia.
0: Obrigado por ter vindo. Agora são 7 horas mais 22 minutos. Hoje é quinta-feira, 17 de setembro, ano 2026. 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

0: 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Temos outra participação agora connosco. Olá, viva, muito bom dia.
1: Bom dia!
0: Olá, viva, bom
1: Olá,
0: dia!
1: Olá, meu amigo César, como está?
0: Estou bem, obrigado. E como é que está a nossa amiga Maria dos Anjos?
1: Olha, vou indo. Olha, ainda estou deitadinha.
0: Ora, que maravilha!
1: É verdade, já viu?
0: Isso é que é ligarem para a rádio aí desde o Vale dos Lençóis, não é?
1: É verdade, é verdade.
0: Não faz mal, não interessa.
1: Ainda é cedo.
0: Eu levanto-me e não há problema. Eu faço esse serviço pelos ouvintes que estão aí no Vale dos Lençóis, minha amiga.
1: Eu sei, César.
0: Tem que
1: você
0: ser.
1: É um querido.
0: Tem que ser, não é? Pois então. Depois não estava aqui.
1: Poxa, eu também já tive o meu emprego e levantava mais 5 da manhã para entrar às 6.
0: Ah, pois. Era mesmo assim.
1: Tive muitos anos a fazer este serviço.
0: Claro, claro.
1: É verdade, mas pronto. Tem o seu dia, não é?
0: O seu tempo, neste caso, não é?
1: O seu tempo.
0: Claro.
1: Pois.
0: Isto é mesmo assim, é isso mesmo. A tua tem estado bem, nossa amiga Maria?
1: Sim, dentro da medida do possível vou andando.
0: Pronto, é isso mesmo, isso é que se quer.
1: É isso.
0: Agora também já está menos calor aí por Santarém, não é verdade?
1: Sim, ontem tem muita vento e hoje também deve estar, dentro do dia.
0: Pelo menos aqui também nas nossas bandas, eu ando aí a superar cá com uma categoria. É verdade.
1: Mas sabe bem quando eu abro a porta de manhã, a janela e que entra aquele ventinho, aí sabe bem.
0: Sim, sabe bem. Só não queremos é que ele faça estragos.
1: Sim, isso é verdade. Porque já o fechei lá para cima, para Valença, ok, e aquilo realmente, pronto.
0: Pois, exatamente, é isso mesmo. Ora, então hoje é o dia da língua mirandesa, também não pesca nada do mirandês, não?
1: Não, mas gosto de ouvir.
0: Pois, é giro. Eu também gostava de ter aqui pessoas a falar, mas pronto, isto não nos diz assim muito, mas diz a Portugal, não é?
1: Sim, mas gosto de ouvir.
0: Mas temos que ir falando, que é para as coisas não entrarem no esquecimento, não é?
1: Ah, sim, isso é
0: claro,
1: verdade.
0: É isso mesmo. Certíssimo, minha amiga. Maria, então vamos aí mandar os beijinhos e os abraços.
1: Olha, quero mandar um beijinho para toda a gente, que tenham todas uma boa quinta-feira, tudo a correr bem, um beijinho também para a Cifesa, para a sua família, um beijinho também para a Luizinha, tudo a correr bem, e eu até breve, se Deus quiser, está bem? E tenham todos um bom dia.
0: Obrigado, um grande beijinho. Claro, obrigado por ter vindo. Tudo de bom.
1: Obrigado.
0: Bom dia.
1: Bom dia.
0: Tudo de bom. Agora já são 7 horas com 26 minutos, emissão de quinta-feira, 17 de setembro, ano 2026. E estamos assim nós aqui a acordar na Rádio Porto Alegre. Muito bom dia. Boa continuação de semana, boa viagem, bom trabalho. Aquele abraço para o mundo em radioportoalegre.pt. Os nossos imigrantes, quem está lá por fora, pode sempre dar sinal da sua graça, matar saudades da família, da região, dos amigos, através da Rádio Porto Alegre, tem é que marcar presença. Utilizem o nosso número do WhatsApp, 351-245-300-564. Enviar um clipe de voz que ele depois é também aqui escutado na Rádio Porto Alegre. Outra participação, bom dia.
2: Bom dia, amigo César.
0: Viva, muito bom dia, João Margarido. Estamos valentes e bem dispostos?
2: Sempre a andar.
0: Ótimo, aqui bem também depois. Está tudo operacional, que a graça do Senhor e também que a nossa.
2: Ainda bem.
0: E então, viagem tranquila, vento também, o que é que há aí para descrever nessa trajetória até ao local de trabalho?
2: Está tudo tranquilo, trânsito calminho, ali à saída de Porto Alegre, ainda perto do Arieiro. É que havia aí um ramozinho de árvore na estrada.
0: Pois, é o
2: vento. É só mesmo assim, os caminhos pequeninos na estrada de Balneário.
0: Pois, exatamente.
2: Havia assim um bocadinho de ramo mesmo na estrada.
0: Pois,
2: é. Por causa do vento.
0: É, ele hoje está aí.
2: Está tudo normal.
0: Ainda bem. Ora, então, hoje é o dia da língua mirandesa, também não pescamos nada do mirandês, não?
2: A gente, quando eles falam, antes também era menos, mas falar assim como eles é que é mais difícil.
0: Pois é, mas...
2: Há um bocadinho de César, dizem um bom dia, é por acaso pesquisei como se diz a boa noite.
0: Ah, ok.
2: A boa noite.
0: Pois, exatamente.
2: Boa noite.
0: É
2: igual.

0: Pronto, mas ainda bem que está, não entrou no esquecimento esta língua mirandesa, porque faz parte e também mostra aqui muito do nosso povo e também do galego, não é?
1: É verdade.
0: É isso. Muito bem, João, então vamos aí mandar também esses bons dias.
1: Vamos já mandar esse bom dia a todos os amigos da minha lista, a todos os meus familiares, a todos os ouvintes da Rádio Porto Alegre, ao César e família também, a todos vós aí na rádio. Um grande abraço, bom trabalho, até amanhã, tudo a correr bem, boa quinta-feira.
0: Obrigado, amigo, grande abraço, uma boa continuação, um dia muito feliz, boa quinta-feira. Obrigado, João.
1: Obrigado, igualmente.
0: Adeus, obrigado, tudo a correr bem. Obrigado. Agora já são 7 horas com 29 minutos, muito bom dia e de facto é então hoje o dia da língua mirandesa e nós queremos falar, embora não esteja ligada aqui ao Alto Alentejo, mas começámos assim o nosso programa da manhã a destacar esta língua portuguesa, Dia da Língua Mirandesa. O 17 de setembro é quando se assinala e fala desta realidade. Foi em 1998 que a Assembleia da República aprovou o reconhecimento oficial dos direitos linguísticos da comunidade mirandesa. A lei foi promulgada e publicada mais tarde, mas a votação histórica fixou este dia como o marco da celebração. O mirandês é falado no nordeste de Portugal, na região de Trás-os-Montes, no distrito de Bragança. Conselho de Miranda do Douro, na sede de Conselho e nas suas freguesias, como Picote, Sendim, duas igrejas, Malhadas, Paradela, entre outras, fala-se esta língua. Também no Conselho de Vimioso, em algumas aldeias limítrofes, como Vilar Seco e Cacerelhos. O mirandês não é um dialeto português. É também aqui uma junção. Partilham a raiz latina, o vocabulário do quotidiano e estruturas gramaticais semelhantes. E quem fala português consegue entender grande parte de um texto escrito em mirandês. E nós vamos, dentro também de alguns minutos, ainda nesta hora, colocar aqui pessoas a falarem o mirandês. Só para dar o ar da sua graça, claro, porque afinal estamos a falar do mirandês e é importante trazer um pouco de pessoas a falar esta língua que também é portuguesa. São agora 7:30 da manhã.
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0: Nós já vamos voltar à conversa com a participação dos nossos ouvintes. Uma quinta-feira que não é de calor. Hoje descem as temperaturas. Vamos ter aí as máximas de 29 graus para Lisboa, 24 para o Porto, as cidades de Évora e Beja com 32, Santarém 31 graus. Depois temos as cidades de Faro, de Castelo Branco e de Porto Alegre com 28 graus de máxima. Boa quinta-feira, nós já voltamos.
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10: Agora estamos a 23 minutos das 8 da manhã. Bom dia de quinta-feira. Obrigado por estar connosco.
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10: Ora, hoje é o Dia da Língua Mirandesa. Assinala-se sempre nesta data, neste

0: 17 de setembro, e foi em 1998 que a Assembleia da República aprovou o reconhecimento oficial dos direitos linguísticos da comunidade mirandesa. Esta lei foi promulgada e publicada mais tarde, mas a votação histórica fixou este dia como o marco da celebração. O mirandês é falado no nordeste de Portugal, na região de Trás-os-Montes, no distrito de Bragança. E agora vamos dar um pulinho até ao norte, até Bragança, para tentarmos também escutar aqui um pouco desta língua que também é portuguesa. Vamos escutar desde terras de Miranda.
1: Aí uma prova muito grande. Imaginei, nós vamos por ainda fora e dizem assim: então de onde sós? Ah, sou de Miranda. Então e falas? Então, há que falar. E a língua, e é importante falar a língua, porque a língua só existe quando a falarmos. Se não a falarmos, ela deixa, não diga que se morra, ela continua a existir, mas, de certa maneira, e um pouco como dizia um amigo nosso da Universidade de Vigo, disse: se não falares a língua, matais-la. Portanto, nós não podemos deixar matar a língua, nós temos que a falar. E a melhor maneira para ela não se morrer é falá-la, usá-la. Isto e ao contrário dos carros, quanto mais andam, mais se gastam. A língua, quanto mais se fala, mais vive.
0: É isso mesmo. Fica também aqui o bom exemplo deste senhor sobre a língua mirandesa. Estamos agora a 21 minutos das 8, temos outra participação. Olá, viva, bom dia.
2: Bom dia, César.
0: Olá, viva, bom dia, Amália. Então, também pesca alguma coisa da língua mirandesa ou nem por isso?
2: Não, não sei nada.
0: Nada mesmo, mas pronto, há que preservá-la, não é?
2: Pois.
0: Por isso é que o senhor dá o destaque para que se fale, que é para não entrar no esquecimento, não é?
2: Pois, já ouvi um programa na televisão onde tiveram a falar em mirandês.
0: Pois, é interessante. Ficamos
2: mas já se recebendo alguma coisa.
0: É, ficamos ali um bocadinho tipo, de que,
2: sim, mas
0: aquilo é o quê?
2: Sim, mas
0: não é? Pois, exatamente. É uma questão de se estar atento, não é? A pessoa fica
2: com
0: assim...
2: Com atenção, sim.
0: Oh, um perdido. Mas aquilo está a falar o quê? Está a gozar comigo? Está a falar espanhol? É o quê, não é? Ai, meu Deus, é assim, pronto. Tu, e já alguma vez foi a terras de Miranda?
2: Diga?
0: Já alguma vez foi aqui a este ponto de Portugal, a terras
2: não,
0: de Miranda?
2: Não, ainda nunca fui.
0: Então temos que ir lá passear, que aquilo é bonito. Muito
2: pois,
0: bonito.
2: Tem feito excursões para lá.
0: Pois, tem que pedir aí a quem organiza, que é para dar uma voltinha lá ao norte para ouvir falar em miranês. Olha, está aqui uma boa ideia para uma viagem e um passeio com os amigos, não é? Fica a ideia.
2: É verdade.
0: Fica a ideia. Muito bem, minha amiga Amália. Então, sendo assim, vamos aí mandar esses bons dias.
2: É o meu bom dia, vai já com um beijinho para ver se alguém fizer anos hoje. E vai com um beijinho para a Rosa da Fraria, para a minha grande amiga Joaquina Jacó, para a Joaquina Serra, para a prima Conceição do Sabogueiro, para o João Maltês, para o professor Iberinho Leal, para a família Margarito, com um beijinho para o João, para o Correio e para a Patronilha, para o primo Menos e Emília, para o Alcides, ao Justino e para todos os amigos que estejam na escuta, para todos os amigos da Rádio Porto Alegre, para si e para a sua família um grande beijinho, tudo de bom e até amanhã, se Deus quiser.
0: Muito obrigado, uma boa quinta-feira e boa semana e tudo a correr bem. Obrigado, Amália. Bom
2: obrigado,
0: dia.
2: Obrigado, beijinho.
0: Adeus, tudo de bom. Estamos agora a 18 minutos, 8 da manhã. As notícias chegam então à hora certa à Rádio Porto Alegre. E é assim que estamos a iniciar um novo dia na nossa emissão. O ouvinte está confortável e desse lado, que seja uma boa quinta-feira, continuação de boa semana. Olhando aqui os comentários, as mensagens aqui no nosso Facebook, Programa da Manhã da Rádio Porto Alegre, esta publicação de hoje, esta nova publicação que trouxe o destaque ao mirandês, à língua mirandesa. Ora, temos aqui a Maria dos Anjos, a Ana Gouveia, temos a Silvina Candeias, a Maria Gil, o António Clarel, Luísa Gá.

0: Maio, a Bia Leitão, Joaquim Mata Martins, um abraço para estes nossos ouvintes que estão já connosco aqui no nosso programa da manhã, na Sofia Patrício, aquele abraço para todos. Ao telefone temos outra participação, bom dia.
1: Olá, bom dia César.
0: Ora viva, bom dia Gracinda, boa quinta-feira e feliz dia.
1: Muito obrigada, igualmente para si.
0: A tua admiradez, pescamos alguma coisa ou
1: não
0: por isso?
1: Não pescamos nada, mas nada, tenho pena, porque uma vez vi um comentário, já há muitos anos,
0: fiz
1: um comentário ainda com o falecido Roberto Leala, e assim, a falar admirando isso, e era espetacular.
0: Ah, muito bem, muito
1: gostei
0: bem.
1: Muito.
0: Muito bem.
1: Havia outras pessoas, não só
0: claro,
1: ele,
0: claro,
1: mas...
0: Claro, claro.
1: Explicaram assim, pronto, duas ou três frases em mirandês, era fantástico. É que, portanto, aquela fala até acaba por ser engraçada.
0: Sim.
1: E, mas pronto, esqueci-me. Tenho assim pena, mas não me lembro de nada.
0: Pois, exato. Deixa, não se preocupe que a gente agora vai aqui recorrer aqui a mais pessoas de Miranda para também falarem desta língua mirandesa.
1: Com certeza.
0: Minha amiga, vamos deixar também o bom dia, Gracinda.
1: Vamos sim, é para todo o auditório Rádio Porto Alegre. Todos estejam o melhor possível, é para toda a minha família, para os meus filhotes que vão a caminho do trabalho, tudo bom para eles também, boa viagem, bom trabalhinho. Alguém fizer anos parabéns, boas melhoras a quem se encontra menos bem de saúde. Tudo bom para si e para todos os seus e até amanhã, se Deus quiser.
0: Muito obrigado, Gracinda. Boa quinta-feira, um bom dia.
1: Obrigada, com licença.
0: Adeus, obrigado. Agora estamos a 16 minutos 10-8. Temos o Léo agora do 9B na segunda temporada para mais outro momento aqui na Rádio Porto Alegre. Os videojogos são mais do que entretenimento? É a pergunta. É para escutar depois das 8. Temos ainda como destaque o pulsar económico depois das 9. Comprar já o bacalhau para o Natal. Atenção, ouvintes de Rádio Porto Alegre, comprar já o bacalhau para o Natal pode resultar numa poupança superior a 8%. Hein? Fica também aqui esta belíssima dica do pulsar económico com o Rui Anacleto. Depois das 9 há estes e outros destaques, mas este chamou-me a mim a atenção, o bacalhau para o Natal, que comprado agora podemos obter uma poupança superior a 8%. Ora, dia da língua mirandesa, celebra-se sempre neste dia, já deixámos aqui algumas informações, a razão de hoje se celebrar este dia desta língua que também é portuguesa. E agora vamos recorrer aqui também à ajuda de pessoas, de populares do norte do país, de Bragança, vamos até do distrito de Bragança, vamos até a Miranda, a língua mirandesa, e perguntamos nós o que é que se fala aqui. E agora seguem as respostas.
2: Na cidade talvez se fale mais ao português que não ao mirandês, mas nas aldeias fala-se mais ao mirandês que não ao português.
3: Aqui fala-se mirandês e português e espanhol e...
4: Fala a pessoa de Baneira.
5: Aqui em Miranda, aqueles que somos das aldeias, entre nós falamos mirandês. Agora dentro da cidade, estes são um pouco mais pantomineiros, falam português.
0: E em que língua fala?
6: Eu, acima de tudo, o que falamos mais é o português meio atravessado. O mirandês às vezes misturado, dizendo a verdade. O castelhano sai conforme sai, porque também não estudamos.
0: E onde é que se aprendeu a falar mirandês, perguntamos nós?
7: Mirandês era a língua que nós aprendemos até ir à escola, não é?
8: A minha mãe me ensinou. Eu, com 2 anos, aprendi a falar mirandês, como todos.
0: E quem é que ensinou as pessoas a falar mirandês? Perguntamos nós.
9: Eu aprendi na aldeia, em São Martino, em São Martino de Angueira, e claro, com meus pais, e era naquele tempo era o que se falava por todas as aldeias do concelho.
7: O mirandês é casa, para os pais.
0: e com quem fala mirandês.

0: Diz, perguntemos nós.
1: Às vezes com as pessoas das aldeias e na brincadeira.
2: Os corruptos, os lá das aldeias, nós estamos aqui no lar, mas temos as nossas aldeias ali a Mirandês.
0: E onde é que sou falar mirandês? Em que terras?
3: Em todo o concelho sou falar mirandês. Se bem que o mirandês tem umas características diferenciadas da parte norte do concelho e da parte sul.
4: É principalmente em Fãs e em Fãs e ela prova em Malhadas. Também em duas igrejas um cachico e depois por las aldeias mais rianas também.
3: Para mim, o mirandês mais puro fala-se em Paradela, Aldeia Nova, Sicura e Constantino.
0: E onde se aprende a falar mirandês?
5: Pode-se aprender com o contacto das pessoas.
4: Por disciplina opcional, como também a nível de estudos opcionais na escola secundária, à partida no agrupamento de escolas das Terras de Miranda.
6: Hoje há ensino de mirandês desde a pré-primária até ao 12º ano. Isto nas escolas ditas oficiais do concelho. Fora da escola, há também alguns que estão disponibilizados alguns cursos aqui no concelho e também na zona de Lisboa.
3: Bom, eu tenho dois e um que fala mais ou menos, outro não ia capaz. Mas este que fala mais ou menos, às vezes dá uma, como nós dizemos, um no cravo, outro na ferradura, mas ela já vai, a mim tanto me dá que ele fala mirandês como português, para mim é igual.
0: Os descendentes falam também mirandês.
3: Tanto me dá que ele fala mirandês como português, para mim é igual.
2: Sim, eles aprenderam com nós um mirandês. Embora que depois sejam de casa e já tiveram que aprender alguma coisa.
7: Sabe muito, muito, muito, muito.
0: E qual é que é a importância do ensino mirandês? É também a pergunta.
6: Além de fornecer às pessoas as ferramentas e a compreensão sobre a própria estrutura da língua, o uso, nomeadamente ao nível da escrita, uma língua que não é falada, morre. Portanto, se não é passada para as gerações vindouras, a língua acaba de estar condenada, não é? E, portanto, nessa passagem para as novas gerações, o ensino é fundamental. Sem o ensino não se consegue fazer isso.
0: Fica então o destaque da língua mirandesa daqui no nosso programa da manhã. Se não for falada, é extinta. E, por isso, a lembrança sempre a 17 de setembro, que assinala esse virar de página, onde a Assembleia da República aprovou o reconhecimento oficial dos direitos linguísticos da comunidade mirandesa. A lei foi promulgada e publicada mais tarde, mas a votação foi histórica. Fixou este dia como o marco da celebração.
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2: Hoje é então dia da língua mirandesa e agora o grupo Galandum Galundaina, que também cantam em mirandês. Vamos ouvir e fechar esta hora com esta formação de Trás-os-Montes.

0: E assim chegamos ao fim desta primeira hora do nosso programa da manhã de quinta-feira, 17 de setembro. Menos calor nesta quinta-feira, descem as temperaturas, céu pouco nublado, vento soprar moderado, Lisboa 29 graus, Évora e Beja 32, as cidades de Faro, de Castelo Branco e de Porto Alegre com 28 graus de máxima. As notícias acontecem às 8 na antena da Rádio Porto Alegre. Nós voltamos a seguir com o Léo do 9B. A segunda temporada fica um até já. Bom dia.
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2: Um grupo de doentes oncológicos de Porto Alegre reuniu-se com a Presidente da Câmara Municipal, Fermelinda Carvalho, para discutir a redução das consultas do médico Rui Diniz, mas afirma que ainda não obteve resposta do Conselho de Administração da Unidade Local de Saúde do Alto Alentejo. Declarações à Rádio Porto Alegre, Florbela Martinho, uma das utentes, confirmou que as consultas do clínico já foram reduzidas e que há dificuldades em marcar novas, situação que terá levado a um aumento da lista de espera apontada para cerca de 300 doentes.
3: Foram quatro doentes oncológicos que estiveram presentes com a senhora Presidenta na reunião ontem de manhã e agora ficámos de reunir com o Conselho de Administração, tendo a doutora, a engenheira Fermelinda, como mediadora. Para já, não há novidades. O que sabemos é que o doutor Rui... As consultas de facto foram reduzidas, não é? Ao contrário do que já foi dito pelo administrador, não é? Já foram reduzidas. Há doentes a quererem marcar consultas e não há autorização para marcar consultas. Uma situação que nós, quando lá vamos, marcávamos logo diretamente, não é? Nem que fosse um mês ou 15 dias, o que fosse, mas a consulta ficava marcada. Neste momento, penso que não estão a aceitar consultas para o Dr. Rui, portanto, se calhar tem novas ordens. E o que também, sim, o que também já estamos informadas sobre isso, é que a lista de espera dos doentes oncológicos, portanto, as consultas, que sim, já aumentou significativamente. Sim. Falam já na ordem dos 300 e tal doentes em lista de espera.
2: Os utentes decidiram manter a marcha silenciosa marcada para esta quinta-feira, exigindo que o médico continue a assegurar o mesmo número de horas de consulta e o poder de decisão clínica. Florbela sublinhou que os doentes não estão contra a reorganização do serviço de oncologia, aceitam a entrada de novos médicos, mas rejeitam a diminuição da atividade. O objetivo é preservar o trabalho desenvolvido por Rui Diniz ao longo de 16 anos no Hospital de Porto Alegre, garantindo a continuidade de um serviço que consideram essencial para a região.
3: O nosso objetivo é continuar a presença do Dr. Rui no hospital, a fazer o trabalho que fiz ao longo dos 16 anos, continuar a fazê-lo da mesma forma, sem tirarem... portanto, horas de consultas, dias de consultas e poder de decisão. Querem reestruturar o serviço de oncologia, nós concordamos, sim senhora, podem trazer outros médicos, até melhor e bom para todos. Mas não retirar à pessoa que fez um trabalho de excelência, em que todos nós acreditamos e que é uma coisa está à vista toda a gente, não é? E só porque sim, não é? Só porque sim. Uhum. Bom, pode-se dizer, e até compreendo, nós compreendemos que até pode ser, fala-se nos valores, mas é assim, quando se fala de saúde, quando se fala no bem-estar do doente, quando se fala na cura do doente, nós não podemos também só olhar para os custos, não é? Temos também ponderar certas situações. Se ganha muito, se ganha pouco... É assim, Cristiano Ronaldo também ganha muito e também há muitos jogadores bons

0: Não, se calhar, pronto, não tanto bons como ele, mas também bons e não ganham tanto. Né? Isto é, pronto, há aqui várias situações, mas o nosso principal objetivo é manter o serviço de excelência que foi feito e agora já se está a sentir, já talvez, não sei, por desgaste, por mudanças que já estão a efetuar, no sétimo piso, Serviço de Oncologia, continuar como estava com o Dr. Rui. Se querem reforçar, se querem reestruturar o serviço, é para acrescentar e não para diminuir.
1: A marcha silenciosa começa às 17 horas na Praça da República e termina em frente ao Hospital de Porto Alegre esta quinta-feira. O Partido Socialista questionou o Governo sobre as medidas adotadas para garantir condições de alojamento, higiene e salubridade no Centro de Formação da GNR em Porto Alegre, depois de ter sido confirmada a presença de percevejos em algumas áreas das instalações. A iniciativa parlamentar é subscrita por 8 deputados socialistas, entre os quais Luís Moreira Testa, eleito pelo Círculo Eleitoral de Porto Alegre, e é dirigida ao Ministro da Administração Interna, Luís Neves. A intervenção surge depois da Associação de Profissionais da Guarda, a APGGNR, ter divulgado que o curso de formação de guardas que decorria em Porto Alegre tinha sido interrompido devido à existência de uma praga de percevejos nas instalações. A GNR confirmou, entretanto, a presença de percevejos em alguns espaços de alojamento e instalações sanitárias do Centro de Formação de Porto Alegre. Como medida preventiva, as aulas presenciais foram suspensas entre hoje e sexta-feira, com o objetivo de salvaguardar a saúde e a integridade dos formandos. Na pergunta dirigida ao Governo, os deputados do PS pretendem saber quais são as medidas imediatas que estão a ser adotadas para assegurar condições adequadas aos formandos enquanto não estiver concluído o novo Centro de Formação. Os socialistas questionam ainda o Governo sobre o projeto das futuras instalações da GNR em Porto Alegre e querem saber se o Executivo reconhece a importância estratégica da construção do novo Centro de Formação e do novo edifício destinado ao Comando Territorial da GNR. Qual é o concreto impedimento que ainda impede o lançamento do concurso para a construção do novo empreendimento? Questionam os socialistas no documento. A freguesia de Alegreto, no concelho de Porto Alegre, despede-se do verão esta sexta-feira com uma festa da juventude que tem como palco o castelo. O evento One Last Summer, Festa da Juventude, é promovido pela Junta de Freguesia de Alegreto com o objetivo de aproximar os jovens do património e identidade local. A programação, com início marcado para as 19 horas, inclui um sunset, momentos de dança e música ao longo da noite e madrugada. Declarações à Rádio Porto Alegre, o presidente da Junta de Freguesia de Alegreto, António Pombo, disse que o objetivo é envolver sobretudo os jovens, mas também pessoas de todas as idades.
2: Efetivamente, à sexta-feira, dia 18, vamos ter lá um grande evento no Castelo de Alegreto. Portanto, vamos fazer lá uma festa que vai englobar principalmente a juventude, mas não só. Portanto, pretendemos alcançar todo o tipo de idades, levar todo o tipo de idades de pessoas à nossa freguesia, a um evento que vamos realizar. Aproveitando, vamos normalmente fazer todos os anos um festival da juventude, que este ano pretendemos levá-lo para o castelo para mostrar o castelo à juventude, para os habituar a desfrutar do nosso monumento principal, que é o nosso castelo, e assim aproveitar também levar toda a gente a visitar o castelo. Portanto, o programa em si consta com várias atividades. Vamos iniciar com, aproveitando também o sunset, portanto, o pôr do sol, vamos iniciar com uma dança, umas miúdas a dançar, depois iremos ter o DJ Hell, que nos vai proporcionar momentos para reviver os anos 80 e 90, portanto aí para todas as idades, e seguidamente vamos ter uns miúdos de Paiamontes, da aldeia, aquele cantar típico alentejano, que está agora na moda, e depois iremos ter os DJs para a juventude, portanto ao longo da noite, esperamos toda a noite, que o tempo em princípio estará bom, para toda a juventude desfrutar desse ambiente mais jovem, mais novo. Vamos ter a participação das associações da nossa terra, 3 associações, que contamos sempre na freguesia com o apoio deles e precisamos envolver as associações juntamente com a freguesia, com a população, onde irão ter as bebidas e os comes e bebes, os petiscos, para ao longo da noite se ir degustando, juntamente com o ambiente musical. Esperamos encontrar que corra tudo bem.
1: O evento integra também uma vertente solidária, uma vez

0: Diz que a entrada tem um valor simbólico que reverte a favor dos bombeiros voluntários do Porto Alegre numa ação que pretende reconhecer o trabalho da corporação e envolver a comunidade numa causa comum. O bilhete tem um custo de 1 euro. A organização envolve o Grupo Desportivo de Alegrete, a Sociedade Musical e Recreativa Alegretense e o Centro Comunitário Nossa Senhora de Fátima de Valdecavalos, responsáveis assim pelos espaços de comida e bebidas, reforçando o papel do movimento associativo naquela freguesia. Nuno Matos regressa à competição com o Amarok Proto renovado. O piloto Nuno Matos e o navegador Ricardo Claro regressam sim este fim de semana à competição na Baja TTR Guengos Mourão com uma nova imagem no Volkswagen Amarok Proto. Em comunicado, o piloto de Porto Alegre diz estar muito satisfeito e com vontade de estrear esta nova imagem. Para Nuno Matos, esta é uma prova especial onde participa pela 20ª vez num ano em que comemora 3 décadas de todo o terreno. A prova decorre de 18 a 20 de setembro, com um prólogo de 6,2 km esta sexta-feira, uma primeira etapa de 362 km no sábado e uma segunda etapa de 62 km no domingo, num total de 430 km cronometrados. Carreiras Sem Fim regressa este sábado também ao Mirador da Fonte dos Carvoeiros. A União das Freguesias da Ribeira de Nisa e Carreiras realiza assim este fim de semana, a partir das 18 horas, a sexta edição do evento Carreiras Sem Fim no Mirador da Fonte Carvoeiros. A iniciativa integra o projeto Cultura nas Freguesias e conta com atuações da Trupa Euterpe, nos Tira Sortes, um tributo a Chutes e Pontapés e ainda a atuação do DJ Tabelas. O evento, que promove música, cultura e convívio num dos locais mais emblemáticos da freguesia de Carreiras, tem a entrada gratuita, decorre assim este sábado.
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0: Muito bom dia. 8 horas com 15 minutos. Emissão de quinta-feira, 17 de setembro, ano 2026. Estamos então de regresso com o nosso programa da manhã. Na hora anterior estivemos a destacar a língua mirandesa. O sol, esse nasceu, eram 7 horas e 20 minutos e nós já cá estávamos antes do sol nascer. Há descida das temperaturas, hoje não está tanto calor. Vamos contar com cenário de céu pouco nublado com o vento que está a superar moderado e as máximas passam por 29 graus para Lisboa, 24 para o Porto, 32 graus a máxima para as cidades, as do Alentejo, as de Évora e Beja. A cidade de Santarém com 31 graus, 28 máxima esperada nesta quinta-feira em Faro, Castelo Branco e Porto Alegre. 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
0: E à quinta-feira temos o grande Léo, comentador de 14 anos, que agora já é do nono B. Uau, que bom! Segunda temporada do Léo do nono B. É o episódio 13 para acompanharmos dentro de instantes. Também é importante perceber a opinião do jovem, perceber o seu raciocínio e os seus pontos de vista. Episódio 13, os videojogos são mais do que entretenimento? É a pergunta. Vamos escutar-se o Léo do 9B, segunda temporada.
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2: Está de regresso o nosso jovem comentador de 14 anos. É o Léo, que agora é o Léo do nono B. Começa aqui a segunda temporada com este jovem a comentar aqui nas emissões da Rádio Porto Alegre. Então, Léo, esse início de aulas, este ano letivo, iniciou da melhor forma possível? Correu tudo bem?
3: Olá, bom dia a todos e obrigado pela pergunta. Sim, correu bem o início do ano letivo. Fiquei com a mesma turma, o que eu gosto.
2: Sempre se ganhou ali a continuação dos amigos, da amizade, não é?
3: Uhum. E os professores também são felizes deste ano.
2: Ora, vamos iniciar o episódio de hoje com esta pergunta. Os videojogos são mais do que entretenimento? Léo, isto para os adultos, aqueles que não têm muito hábito de jogar, a resposta é logo: bom, isso é uma perca de tempo. Mas os videojogos são muito mais do que perder tempo. Qual é a tua opinião?
3: Na minha opinião, eu acho que os videojogos, pelo menos para mim, foram muito importantes, porque eu sou muito bom em inglês, muito por causa dos videojogos, e além do mais, que dão-nos competências para o resto da vida. Por exemplo, existe o UFC ou o FIFA, que deu muito mais conhecimento sobre o futebol, que eu antes não sabia quase nada, e também aos jogos de estratégia, que consigo desenvolver mais o meu pensamento crítico.
2: Como é que explicas também a quem está por fora, aos adultos que estão agora a escutar o nosso programa, onde é que tu vais arranjar as estratégias? Como é que tens esse pensar agora diferente graças aos videojogos?
3: Por exemplo, vou dar o exemplo do FIFA, é no futebol. No caso, vocês já sabem, mas antes não sabia as melhores táticas, não sabia quais eram as posições de alguns jogadores, não sabia metade das posições que sei agora. E se quiserem aprofundar mais um pouco o conhecimento, eu jogo Football Manager, que contrato adjuntos técnicos, fisioterapeutas, médicos, e preciso de desenvolver mesmo táticas para conseguir ganhar, não aquelas táticas predefinidas que é só jogar e ganhar. Nesse jogo não, é só, tu não jogas nada, tu só tens as táticas, é só o treinador.
2: E esses outros membros também se aliam a ti virtualmente, também ajudam a que a vossa equipa fique mais forte? Como é que explicas?
3: No caso, os fisioterapeutas e os adjuntos são mesmo inteligências artificiais, mas existe também um modo online que podemos conectar um jogo com os nossos amigos e competir. Leva o Benfica e outro leva o Sporting, podemos ver quem é que ganha a Champions mais rápido.
2: Jogas FIFA, jogas futebol aí sentado na cadeira com muita frequência? Tens estas atividades também muitas vezes por semana?
3: Não jogo com muita frequência, mas jogo umas duas vezes por semana. Eu costumo jogar mais fora de casa com os meus amigos.
2: Muito bem. E isto abre-te o conhecimento, abre-te a janela da informação. Tens alguma equipa que seja mesmo a tua de eleição? Ou é mesmo essa que acabaste de dizer? Ou é essas equipas de Portugal, Benfica ou Sporting?
3: Eu gosto do Benfica, mas se eu for escolher equipas, eu costumo sempre escolher mais fracas, tipo... Eu gosto de uma também particularmente, que é o Campobasso, que é da terceira divisão italiana, e escolho também das divisões inferiores de outras ligas europeias.
2: E porquê que escolhes essas equipas não tão conhecidas?
3: Porque eu acho que é um desafio maior, que eu preciso...

0: de levar essas equipas para o topo da Europa, o que torna tudo mais difícil, não usar um gigante europeu.
1: Mas gostas então do desafio e trazer tudo da raiz até ao topo?
0: Gosto muito de desafiar-me a fazer essas coisas.
1: E é na dificuldade que vais crescendo?
0: Sim, eu acho que sim. Eu acho que quanto mais difícil, vou mais aprimorando, vou ter que equilibrar as minhas táticas para a dificuldade. Aí quando eu vi que já estou muito bom, subo uma dificuldade.
1: Mas jovens da tua idade, Léo, escolhem-se logo clubes que são conhecidos, que estão no topo, não é verdade?
0: É verdade, mas eu pelo menos gosto de jogar com esses clubes menores, mas há uns que já escolhem o Real Madrid, o PSG, o Barcelona.
1: Os jogos de estratégia, como já mencionaste, como é que eles consistem? Faz-nos a explicação.
0: Os jogos de estratégia por exemplo, estamos com um país e depois temos que fazer uma decisão diplomática para tentar conseguir os recursos que nos faltam para outro país. Ou seja, nós temos que ter muito cuidado com o que fazemos, porque um passo errado e podemos despertar uma guerra, o que não queremos.
1: E da importância de termos todos equilíbrio e evitar também esta proibição, há quem, como eu mencionei logo no início, os adultos abanam logo a cabeça que é perca de tempo. Qual é que é a mensagem que queres deixar a pequenos e graúdos em jeito de despedida deste episódio 13?
0: Eu queria dizer que os videojogos podem ser prejudiciais se forem demasiado tempo e focarmos muito nesse videojogo e pararmos de focar nas outras coisas, mas também podem ser bons se nós conseguimos equilibrar.

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2: 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E agora mais música, vamos recorrer até à década mágica do século XX, até aos anos 80, para escutarmos Vídeo Maria, o tema dos GNR. Daqui a pouco contamos com a revista da imprensa, os títulos dos jornais. Boa quinta-feira.

0: Bom dia. Agora estamos a 29 minutos das 9.
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0: Hoje é quinta-feira, 17 de setembro, ano 2026. Nas primeiras páginas dos jornais, morte de ucraniano sob investigação. Vendem-se menos contraceptivos e mais pílulas do dia seguinte. 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

0: Muito bom dia. A educação continua a dominar as primeiras páginas dos jornais desta quinta-feira, mas não só. O Público, por exemplo, revela que tamanho das turmas tem mais impacto em contexto de desigualdade. Ainda na primeira página, o mesmo jornal dá conta de que os supervisores ocultam a identidade de 75% das entidades que condenam. É notícia na manchete do Correio da Manhã que o Ministério Público abriu um inquérito à morte de Pavlo Sadoka, presidente da Associação dos Ucranianos em Portugal. Ministério Público quer esclarecimentos, é o título. O Jornal de Notícias escreve que se vendem menos contraceptivos, mas mais pílulas do dia seguinte, e o Diário de Notícias, por seu lado, dedica a primeira página à Universidade Nova, que ganha concurso europeu para criar polo internacional de IA na saúde. Esta quinta-feira, a revista Visão promete revelar como o dinheiro americano está a comprar o futebol europeu, e o Jornal Económico diz que os portugueses gastaram 3,1 mil milhões em viagens em 2025. Nos jornais desportivos, o destaque vai para a vitória do Benfica frente ao AC Milan na primeira jornada da fase de Liga da Liga Europa. A bola elogia a Águia de Luxo, e tanto o jogo como o Jornal Record falam da ópera em Milão.
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0: Atenção ao relógio, não se atrase. Faltam 16 minutos para as 9 da manhã. Agora vamos à música. Uma boa e agradável e simpática banda sonora para o nosso dia. Fazer canções, juntamos Miguel Araújo e o grande veterano Rui Veloso.
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0: fazer canções, Miguel Araújo e Rui Veloso. Estamos a 12 minutos das notícias, acontecem às 9, mas antes ainda temos o E Esta em Notícias Insólitas. 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
4: Temos mais um episódio do Yesta em, com a Liliana Pego, a fechar-se quase esta hora na nossa emissão.
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5: Tornar-se milionário de um dia para o outro sempre foi visto como uma tarefa quase impossível. Mesmo assim, semana após semana, milhões de pessoas continuam a acreditar, preenchem boletins, escolhem números e sonham com uma vida diferente. Quem nunca, não é? Foi mesmo com essa esperança que um apostador austríaco decidiu tentar a sua sorte no Euromilhões e desta vez a sorte apareceu. O homem acertou na chave vencedora e ganhou o maior prémio de sempre do Euromilhões. Qualquer coisa como, aponto bem isto, 250 milhões de euros. Mas no mesmo dia em que saiu o jackpot, aconteceu algo que ninguém estava à espera. O número de apostas foi tão elevado que o sistema responsável pelos jogos de sorte e azar simplesmente não aguentou e foi abaixo. Segundo a imprensa local, nesse dia tinham sido registadas cerca de 66 milhões de apostas nos países onde se joga o Euromilhões e nos quais se inclui Portugal. Resultado disto? Caos. É verdade. Atrasos, falhas na validação dos boletins e problemas nas confirmações dos prémios. A confusão foi tanta que a Casa de Apostas acabou por anunciar oficialmente que não existiam vencedores. Só que essa informação durou pouco. Perto do meio-dia do dia seguinte, a entidade responsável voltou atrás e

0: corrigiu o comunicado. Afinal, havia mesmo um vencedor e estava na Áustria. Apesar disso, o final feliz ainda não tinha chegado, ainda não tinha sido desta. De acordo com o jornal 20 Minute, o vencedor não tinha conseguido receber o prémio. A casa de apostas decidiu suspender o pagamento enquanto confirmava se o problema técnico estava realmente resolvido ou se poderiam haver até mais bilhetes premiados. Ou seja, o homem acertou na chave certa, tinha ganho 250 milhões de euros, mas o sistema ainda estava a tentar perceber bem o que é que tinha acontecido, porque há dias em que até a sorte precisa de confirmação técnica. Até amanhã.
1: Que susto!
2: E esta, hein?

0: O Amor Perfeito, a voz de Heber Marques, no fecho desta segunda hora do nosso programa da manhã de quinta-feira. As notícias são agora às 9. Bom dia.
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1: Um grupo de doentes oncológicos de Porto Alegre reuniu-se com a Presidente da Câmara Municipal, Fernelinda Carvalho, para discutir a redução das consultas do médico Rui Diniz, mas afirma que ainda não obteve resposta do Conselho de Administração da Unidade Local de Saúde do Alto Alentejo. Declarações à Rádio Porto Alegre, Florbela Martinho, uma das utentes, confirmou que as consultas do clínico já foram reduzidas e que há dificuldades em marcar novas, situação que terá levado a um aumento da lista de espera apontada para cerca de 300 doentes.
2: Foram quatro doentes oncológicas que estiveram presentes com a primeira presidenta na reunião ontem de manhã e agora ficámos de reunir com o Conselho de Administração, tendo a doutora, a engenheira Fermelinda, como mediadora. Para já, não há novidades. O que sabemos é que o doutor Rui... As consultas de facto foram reduzidas, não é? Ao contrário do que já foi dito pelo administrador, não é? Já foram reduzidas. Há doentes a quererem marcar consultas e não há autorização para marcar consultas. Uma situação que nós, quando lá vamos, marcávamos logo diretamente, não é? Nem que fosse um mês ou 15 dias, o que fosse, mas a consulta ficava marcada. Neste momento, penso que não estão a aceitar consultas para o Dr. Rui, portanto, se calhar tem novas ordens. E o que também, sim, o que também já estamos informadas sobre isso, é que a lista de espera dos doentes oncológicos, portanto, as consultas, que sim, já aumentou significativamente. Sim. Falam já na ordem dos 300 e tal doentes em lista de espera.
1: Os utentes decidiram manter a marcha silenciosa marcada para esta quinta-feira, exigindo que o médico continue a assegurar o mesmo número de horas de consulta e o poder de decisão clínica. Florbela sublinhou que os doentes não estão contra a reorganização do serviço de oncologia, aceitam a entrada de novos médicos, mas rejeitam a diminuição da atividade. O objetivo é preservar o trabalho desenvolvido por Rui Diniz ao longo de 16 anos no Hospital de Porto Alegre, garantindo a continuidade de um serviço que consideram essencial para a região.
2: Bom, o nosso objetivo é continuar a presença do Dr. Rui no hospital, a fazer o trabalho que fiz ao longo dos 16 anos, continuar a fazê-lo da mesma forma, sem tirarem... portanto, horas de consultas, dias de consultas e poder de decisão. Querem reestruturar o serviço de oncologia, nós concordamos, sim senhora, podem trazer outros médicos, até melhor e bom para todos. Mas não retirar à pessoa que fez um trabalho de excelência, em que todos nós acreditamos e que é uma coisa está à vista toda a gente, não é? E só porque sim, não é? Só porque sim. Uhum. Pronto, pode-se dizer, e até compreendo, nós compreendemos que até pode ser, fala-se nos valores, pronto. Mas é assim, quando se fala de saúde, quando se fala no bem-estar do doente, quando se fala na cura do doente, nós não podemos também só olhar para os custos, não é? Temos também ponderar certas situações. Se ganha muito, se ganha pouco... É assim, Cristiano Ronaldo também ganha muito e também há muitos jogadores bons, se calhar, pronto, não tanto bons como ele, mas também bons e não ganham tanto, né? Isto é, pronto, há aqui várias situações, mas o nosso principal objetivo é manter o serviço de excelência que foi feito e agora já se está a sentir, já talvez, não sei, por desgaste, por mudanças que já está a efetuar no sétimo piso, Serviço de Oncologia, continuar como estava com o Dr. Rui. Se querem reforçar, se querem reestruturar o serviço, é para

0: acrescentar e não para diminuir.
1: A marcha silenciosa começa às 17 horas na Praça da República e termina em frente ao Hospital de Porto Alegre esta quinta-feira. O Partido Socialista questionou o Governo sobre as medidas adotadas para garantir condições de alojamento, higiene e salubridade no Centro de Formação da GNR em Porto Alegre, depois de ter sido confirmada a presença de percevejos em algumas áreas das instalações. A iniciativa parlamentar é subscrita por 8 deputados socialistas, entre os quais Luís Moreira Testa, eleito pelo Círculo Eleitoral de Porto Alegre, e é dirigida ao Ministro da Administração Interna, Luís Neves. A intervenção surge depois da Associação de Profissionais da Guarda, a APGGNR, ter divulgado que o curso de formação de guardas que decorria em Porto Alegre tinha sido interrompido devido à existência de uma praga de percevejos nas instalações. A GNR confirmou, entretanto, a presença de percevejos em alguns espaços de alojamento e instalações sanitárias do Centro de Formação de Porto Alegre. Como medida preventiva, as aulas presenciais foram suspensas entre hoje e sexta-feira, com o objetivo de salvaguardar a saúde e a integridade dos formandos. Na pergunta dirigida ao Governo, os deputados do PS pretendem saber quais são as medidas imediatas que estão a ser adotadas para assegurar condições adequadas aos formandos enquanto não estiver concluído o novo centro de formação. Os socialistas questionam ainda o Governo sobre o projeto das futuras instalações da GNR em Porto Alegre e querem saber se o Executivo reconhece a importância estratégica da construção do novo centro de formação e do novo edifício destinado ao comando territorial da GNR. Qual é o concreto impedimento que ainda impede o lançamento do concurso para a construção do novo empreendimento? Questionam os socialistas no documento. O Centro Vicentino da Serra promove no sábado, dia 3 de outubro, uma noite de fados solidária em apoio ao projeto Viajar por uma Causa São Tomé e Príncipe. Em declarações à Rádio Porto Alegre, o presidente do Centro Vicentino da Serra, José Figueiredo, anunciou que a iniciativa vai apoiar a Associação Livre, que desenvolve ações junto de crianças em São Tomé e Príncipe, em parceria com a Universidade Politécnica de Porto Alegre. O responsável destacou a presença de vários fadistas vindos de diferentes localidades numa noite que pretende reunir a comunidade em torno da música e da solidariedade.
2: Dia 3 de outubro vai ser mais uma noite de fadas solidário, desta vez com a Associação Livre. É uma associação que ajuda miúdos em São Tomé e Príncipe. É dirigida pela doutora Sandra Nicolau, conjuntamente com o IPP de Porto Alegre. Eles todos os anos fazem uma ação junto dos miúdos de São Tomé e Príncipe e nós achamos interessante e achamos que é uma causa que devemos apoiar, como já apoiamos tantas outras.
1: Há um grande leque fadistas esta noite.
2: Vem uma de Mourão, vem uma de Lisboa, vem dois de Porto Alegre, irão de Alvito, são uma miscelândia de artistas. Nós esperamos que agrade às pessoas e agradam com certeza, até porque as pessoas, independentemente dos fadistas, vão ao Centro Vicentino da Serra por tudo, pelo convívio, pela amizade que têm para connosco, pela solidariedade para com as instituições que nós apoiamos e pelos fados também, claro.
1: Há inscrições prévias para esta noite?
2: Sim, exatamente, tem que ser com inscrições prévias porque, além do número ser limitado, nós temos que preparar tudo para o jantar das pessoas, temos que ter tudo preparado com inscrições de última hora, isso tem que ser realmente preparado assim com antecedência.
1: Participam os fadistas Carla Morato, do Cacém, Fernanda Oliveira de Moura, Edgar Baleizão de Alvito e Bill Malenho de Porto Alegre, acompanhados por Nuno Cirilo de Cabo Maior e Edgar Baleizão. O evento, com início marcado para as 20 horas, conta com o apoio da Câmara de Porto Alegre e da União de Freguesias da Sé e São Lourenço. O Festival Terras Sem Sombra apresenta-se pela primeira vez em Monforte no sábado 26 de setembro às 21h30, com o concerto que promete uma viagem às raízes do flamenco pelo ensemble espanhol Academia del Piacer. No mesmo dia decorre a atividade dedicada ao património Monforte Sacro, igrejas, ermidas e capelas da Vila Iaro, com a visita a diferentes espaços religiosos e históricos. No domingo 27 de setembro, às 9h30 da manhã, realiza-se a ação de salvaguarda da biodiversidade entre planícies e asas na Rota das Aves Estepárias do Alentejo. Todas as atividades têm acesso livre e gratuito. Teatro, cinema, exposições, bailes, oficinas ou palestras são algumas das

0: As áreas que vão marcar a segunda edição do Festival Ludovina, que vai decorrer em Castelo de Vide, em outubro. A iniciativa promovida pela Cooperativa da Alegria e que procura aproximar diferentes gerações através das artes, da memória e da participação comunitária, vai decorrer entre os dias 6 e 11 de outubro em vários espaços do concelho. Declarações à Rádio Porto Alegre, responsável pela edição deste ano do Festival Ludovina, Maria Simões, explicou que o evento é construído por uma série de atividades que têm como denominador comum o tema da idade maior e a sua relação com as artes.
1: O Festival Ludovina é um conjunto de programação de várias artes. Temos teatro, cinema, exposições, oficinas de formação, bailes, conversas. Uma data de atividades que têm todas como denominador comum o tema da idade maior e a sua relação com as artes. Ou seja, este não é um festival pensado que o público seja o público sénior ou o público em idade maior, mas é sobre o envelhecimento, é sobre as questões da longevidade e a sua ligação com o mundo artístico, ou seja, parece-nos importante refletir sobre também a ligação das pessoas mais velhas com as artes. Muitas vezes não lhes são colocadas, não são colocadas ao seu alcance, e portanto este festival também pretende mostrar arte feita por pessoas maiores ou feita por pessoas de outras idades que refletem sobre o tema do envelhecimento, da longevidade e numa perspectiva nada edadista, não é? Ou seja, nós pensamos que as pessoas mais velhas têm muitas oportunidades, além das capacidades e da sabedoria toda acumulada, mas devem ser olhadas como pessoas capazes de muita coisa e não, como tantas vezes acontece, como já não são capazes de. Então é um festival que tem este foco em toda a sua programação, é sempre esta a nossa premissa e o nosso princípio. Queremos que seja um festival intergeracional, que venham realmente as pessoas de todas as idades, que seja um festival para as famílias, mas também para adotar avós e estar com as pessoas mais velhas de uma outra maneira.
0: O Festival Ludovina é assim promovido pela Cooperativa da Alegria e vai decorrer em Castelo de Vide entre 6 e 11 de outubro. O Museu Ceira, em Arronchos, recebe a Festa Solidária Noite Revival no sábado, uma iniciativa, aliás, cuja receita reverte para a Liga Portuguesa contra o Cancro. A festa decorre entre as 19 e as 4 horas da manhã, com música dos anos 60, 80, 90, pelo DJ Suzy Flash e os grupos Os da Aldeia. O programa inclui rifas, sorteio de prémios e um concurso para o melhor look dos anos 80. A participação é aberta ao público e cada bilhete ou rifa representa um contributo direto para a Liga. A noite pretende juntar música, convívio e solidariedade, convidando famílias, grupos de amigos e toda a comunidade a apoiar a causa. A iniciativa é promovida pela Associação Causas e Momentos.
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7: Muito bom dia, são 9 horas com 15 minutos. Hoje é quinta-feira, 17 de setembro, ano 2026. Não está tanto calor, isto porque descem as temperaturas nesta quinta-feira e nesta nova atualização. O dia vai ser de céu com algumas nuvens. O vento sopra moderado e as máximas vão ser de 29 graus para Lisboa, o Porto com 24 graus, Évora e Beja com 32, Santarém 31, as cidades de Faro, de Castelo Branco e de Porto Alegre com 28 graus de máxima. Amanhã sobem ligeiramente as temperaturas, assim também acontece na previsão para o dia de sábado, mas não vamos contar com grandes subidas. 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
1: Até às 10 horas, na Rádio Porto Alegre, já a seguir a revista da imprensa, os títulos dos jornais de quinta-feira, contamos ainda com o pulsar económico e um dos destaques é o do bacalhau. Comprar já o bacalhau para o Natal pode resultar numa poupança superior a 8%. Este é um dos destaques, o pulsar económico é também nesta hora, daqui a poucos minutos, na Rádio Porto Alegre.
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1: Hoje é quinta-feira, 17 de setembro, ano 2026. Nas primeiras páginas dos jornais, morte de ucraniano sob investigação. Vendem-se menos contraceptivos e mais pílulas do dia seguinte. 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

0: Muito bom dia. A educação continua a dominar as primeiras páginas dos jornais desta quinta-feira, mas não só. O Público, por exemplo, revela que tamanho das turmas tem mais impacto em contexto de desigualdade. Ainda na primeira página, o mesmo jornal dá conta de que os supervisores ocultam a identidade de 75% das entidades que condenam. É notícia na manchete do Correio da Manhã que o Ministério Público abriu um inquérito à morte de Pavlo Sadoka, presidente da Associação dos Ucranianos em Portugal. Ministério Público quer esclarecimentos, é o título. O Jornal de Notícias escreve que se vendem menos contraceptivos, mas mais pílulas do dia seguinte, e o Diário de Notícias, por seu lado, dedica a primeira página à Universidade Nova, que ganha concurso europeu para criar polo internacional de IA na saúde. Esta quinta-feira, a revista Visão promete revelar como o dinheiro americano está a comprar o futebol europeu, e o Jornal Económico diz que os portugueses gastaram 3,1 mil milhões em viagens em 2025. Nos jornais desportivos, o destaque vai para a vitória do Benfica frente ao AC Milan na primeira jornada da fase de Liga da Liga Europa. A bola elogia a Águia de Luxo, e tanto o jogo como o Jornal Record falam da ópera em Milão.
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Um novo estudo reforça que a baixa produtividade é o principal entrave ao crescimento da economia portuguesa. É o destaque desta edição do Pulsar Económico.

Um estudo coordenado por Pedro Passos Coelho, Sérgio Sousa Pinto e Nuno Botelho aponta a baixa produtividade como principal entrave ao crescimento da economia portuguesa. Segundo a Associação Comercial do Porto, o aumento recente do emprego tem sustentado o crescimento económico em detrimento de ganhos expressivos de produtividade, contribuindo para que Portugal registre um crescimento médio anual de apenas 1,1% desde 1999, um dos desempenhos mais fracos da União Europeia. A primeira fase da investigação concluiu que este cenário resulta de múltiplos bloqueios interligados, abrangendo áreas como a gestão, o investimento, a inovação, a escala empresarial, a fiscalidade, a burocracia, a morosidade da justiça e o centralismo. Dividida em duas etapas, a iniciativa visa preparar propostas estruturais para apresentar ao Presidente da República e ao Governo de Luís Montenegro. Após a elaboração do diagnóstico inicial, a segunda fase do projeto irá focar na definição de reformas concretas, incluindo a respectiva calendarização, custos e impactos, com o objetivo de alterar incentivos no trabalho, capital e recursos públicos. A associação sublinha que o processo tem envolvido a auscultação de especialistas da sociedade civil para formular soluções que promovam o crescimento sustentado, a retenção de talento, a melhoria dos salários e o financiamento do Estado Social. A entidade reguladora dos serviços energéticos anunciou um aumento de cerca de 2,7% na fatura média mensal de eletricidade para a maioria dos clientes do mercado regulado, com entrada em vigor a 1 de outubro. Com esta atualização, um casal sem filhos, com potência contratada de 3,45 kV, terá uma fatura de 37,77 € por mês, um acréscimo de 95 cêntimos, enquanto um casal com dois filhos, com potência contratada de 6,9 kV, passará a pagar 97,73 €, um acréscimo de 2,70 €. O ajustamento decorre da subida

dos custos de aquisição do comercializador de último recurso no mercado grossista, impulsionada pelo aumento do preço do gás natural no contexto da guerra entre o Irão e os Estados Unidos, o que elevou a variação anual dos preços no mercado regulado para 1,7% em 2026. A alteração resulta do mecanismo de revisão trimestral previsto no regulamento tarifário e abrange cerca de 779 mil clientes que ainda estão no mercado regulado. No primeiro semestre de 2026, os 7 maiores bancos a operar em Portugal registaram um lucro agregado de 2.764 milhões e 700 mil euros, o que representa uma descida de 3,3%, ou seja, uma queda de 86 milhões e 300 mil euros, face ao mesmo período do ano passado. Esta primeira quebra anual, desde o início do ciclo de subida de juros, reflete a normalização das margens com a descida da Euribor. A Caixa Geral de Depósitos manteve-se como o banco mais lucrativo, com 913 milhões de euros, enquanto o Millennium BCP registou o maior crescimento relativo de lucros, com mais 12,7%, e a maior carteira de crédito, superando mesmo a Caixa Geral de Depósitos. No extremo oposto, o Banco Montepio sofreu a maior queda, com 17,4%, seguido pelo Novo Banco e pelo BPI. Em termos de rentabilidade, o Santander destacou-se, além de apresentar o melhor rácio de eficiência, com 28,5% e a única redução nos custos operacionais. Um estudo da Consumer Choice revela um paradoxo entre a preocupação com o envelhecimento e a preparação financeira efetiva em Portugal. Embora 94% dos inquiridos com mais de 45 anos demonstrem preocupação com esta fase e 80% considerem que a pensão pública não será suficiente para assegurar uma boa qualidade de vida, apenas 20% dos consumidores em idade ativa estão a preparar-se financeiramente além dos descontos obrigatórios. A saúde com 90%, a segurança financeira com 61% e a autonomia com 58% surgem como as condições essenciais para a qualidade de vida no futuro, mas o aumento da esperança de vida ainda não se traduz em ações concretas de poupança. A falta de literacia financeira surge como o principal entrave a essa transição, com os participantes a autoavaliarem o seu conhecimento em 6,6 valores numa escala de 1 a 10. Consequentemente, 56% admitem já ter tomado decisões financeiras erradas e 57% desistiram de investir por falta de compreensão. Adicionalmente, 86% apontam que a informação disponível sobre a reforma não é simples nem acessível, levando 34% a recorrer a bancos e 17% a familiares e amigos. A antecipação das compras de Natal pode garantir uma poupança significativa, segundo revela a Deco Proteste. Comprar o bacalhau com 10 semanas de antecedência em relação à consoada, concretamente entre meados de setembro e início de outubro, permitiu poupar em média 8,7% nos últimos 4 anos em comparação com os preços praticados na véspera natalícia. Esta recomendação surge num contexto de pressão sobre os custos de transporte de mercadorias devido à subida dos combustíveis, setor onde os aumentos tarifários pelas transportadoras devem ter impacto no consumidor final dentro de um mês. Paralelamente, o cabaz de 63 bens alimentares essenciais monitorizado pela organização subiu pela segunda semana consecutiva, fixando-se nos 255,26 euros. O custo atual da cesta reflete uma subida de 5,55% desde o início de 2026 e de 6,7% face ao mesmo período do ano passado. 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

0: Muito bom dia. Faltam agora 10 minutos para as 10 da manhã, quinta-feira, 17 de setembro, ano 2026. Estamos com os nossos ouvintes desde as 7 em direto. É assim de segunda a sexta na emissão do nosso programa da manhã. Vamos fazer o último intervalo. Voltamos já a seguir. Muito bom dia.
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Chegamos ao fim do nosso programa da manhã de quinta-feira, 17 de setembro, ano 2026. Amanhã, já sabe, a partir das 7, há um novo Acordar que passa aqui na Rádio Porto Alegre. Despede-se César Azeitona, aquele abraço, fique connosco e um feliz dia. Sabe.

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1: Um grupo de doentes oncológicos de Porto Alegre reuniu-se com a Presidente da Câmara Municipal, Firmelinda Carvalho, para discutir a redução das consultas do médico Rui Diniz, mas afirma que ainda não obteve resposta do Conselho de Administração da Unidade Local de Saúde do Alto Alentejo. Declarações à Rádio Porto Alegre, Florbela Martinho, uma das utentes, confirmou que as consultas do clínico já foram reduzidas e que há dificuldades em marcar novas, situação que terá levado a um aumento da lista de espera apontada para cerca de 300 doentes.
2: Foram quatro doentes oncológicas que estiveram presentes com a primeira presidenta na reunião ontem de manhã e agora ficámos de reunir com o Conselho de Administração, tendo a doutora, a engenheira Firmelinda, como mediadora. Para já, não há novidades. O que sabemos é que o doutor Rui... As consultas, de facto, foram reduzidas, não é? Ao contrário do que já foi dito pelo administrador, não é? Já foram reduzidas. Há doentes a quererem marcar consultas e não há autorização para marcar consultas. Uma situação que nós, quando lá vamos, marcávamos logo diretamente, não é? Nem que fosse um mês ou 15 dias, o que fosse, mas a consulta ficava marcada. Neste momento, penso que não estão a aceitar consultas para o Dr. Rui, portanto, se calhar tem novas ordens. E o que também, sim, o que também já, pronto, já estamos informadas sobre isso, é que a lista de espera dos doentes oncológicos, portanto, as consultas, que sim, já aumentou significativamente. Sim. Falam já na ordem dos 300 e tal doentes em lista de espera.
1: Os utentes decidiram manter a marcha silenciosa marcada para esta quinta-feira, exigindo que o médico continue a assegurar o mesmo número de horas de consulta e o poder de decisão clínica. Florbela sublinhou que os doentes não estão contra a reorganização do serviço de oncologia, aceitam a entrada de novos médicos, mas rejeitam a diminuição da atividade. O objetivo é preservar o trabalho desenvolvido por Rui Diniz ao longo de 16 anos no Hospital de Porto Alegre, garantindo a continuidade de um serviço que consideram essencial para a região.
2: Bom, o nosso objetivo é continuar a presença do Dr. Rui no hospital, a fazer o trabalho que fiz ao longo dos 16 anos, continuar a fazê-lo da mesma forma, sem tirarem... portanto, horas de consultas, dias de consultas e poder de decisão. Querem reestruturar o serviço de oncologia, nós concordamos, sim senhora, podem trazer outros médicos, até melhor e bom para todos. Mas não retirar à pessoa que fez um trabalho de excelência, em que todos nós acreditamos e que é uma coisa que está à vista toda a gente, não é? E só porque sim, não é? Só porque sim. Uhum. Pronto, pode-se dizer, e até compreendo, nós compreendemos que até pode ser, fala-se nos valores, pronto. Mas é assim, quando se fala de saúde, quando se fala no bem-estar do doente, quando se fala na cura do doente, nós não podemos também só olhar para os custos, não é? Temos também ponderar certas situações. Se ganha muito, se ganha pouco... É assim, Cristiano Ronaldo também ganha muito e também há muitos jogadores bons, se calhar, pronto, não tanto bons como ele, mas também bons e não ganham tanto, né? Isto é, pronto, há aqui várias situações, mas o nosso principal objetivo é manter o serviço de excelência que foi feito e agora já se está a sentir, já talvez, não sei, por desgaste, por mudanças que já está a efetuar no sétimo piso, Serviço de Oncologia, continuar como estava com o Dr. Rui. Se querem reforçar, se querem reestruturar o serviço, é para acrescentar e não para diminuir.
1: A marcha silenciosa começa às 17 horas na Praça da República e termina em frente ao Hospital de Porto Alegre esta quinta-feira. O Partido Socialista questionou o Governo sobre as medidas adotadas para garantir condições de alojamento, higiene e salubridade no Centro de Formação da GNR em Porto Alegre, depois de ter sido confirmada a presença de percevejos em algumas áreas das instalações. A iniciativa parlamentar é subscrita por 8 deputados socialistas, entre os quais Luís Moreira Testa, eleito pelo Círculo Eleitoral de Porto Alegre, e é dirigida ao Ministro da Administração.

0: Interna, Luís Neves. A intervenção surge depois da Associação de Profissionais da Guarda, a APGGNR, ter divulgado que o curso de formação de guardas que decorria em Porto Alegre tinha sido interrompido devido à existência de uma praga de percevejos nas instalações. A GNR confirmou, entretanto, a presença de percevejos em alguns espaços de alojamento e instalações sanitárias do Centro de Formação de Porto Alegre. Como medida preventiva, as aulas presenciais foram suspensas entre hoje e sexta-feira, com o objetivo de salvaguardar a saúde e a integridade dos formandos. Na pergunta dirigida ao Governo, os deputados do PS pretendem saber quais são as medidas imediatas que estão a ser adotadas para assegurar condições adequadas aos formandos enquanto não estiver concluído o novo centro de formação. Os socialistas questionam ainda o Governo sobre o projeto das futuras instalações da GNR em Porto Alegre e querem saber se o Executivo reconhece a importância estratégica da construção do novo centro de formação e do novo edifício destinado ao comando territorial da GNR. Qual é o concreto impedimento que ainda impede o lançamento do concurso para a construção do novo empreendimento? Questionam os socialistas no documento. A freguesia de Alegrete, no concelho de Porto Alegre, despede-se do verão esta sexta-feira com uma festa da juventude que tem como palco o castelo. O evento One Last Summer, Festa da Juventude, é promovido pela Junta de Freguesia de Alegrete com o objetivo de aproximar os jovens do património e identidade local. A programação, com início marcado para as 19 horas, inclui um sunset, momentos de dança e música ao longo da noite e madrugada. Declarações à Rádio Porto Alegre, o presidente da Junta de Freguesia de Alegrete, António Pombo, disse que o objetivo é envolver sobretudo os jovens, mas também pessoas de todas as idades.
1: Efetivamente, à sexta-feira, dia 18, vamos ter lá um grande evento no Castelo de Alegrete. Portanto, vamos fazer lá uma festa que vai englobar principalmente a juventude, mas não só. Portanto, pretendemos alcançar todo o tipo de idades, levar todo o tipo de idades de pessoas à nossa freguesia, a um evento que vamos realizar. Aproveitando, vamos normalmente fazer todos os anos um festival da juventude, que este ano pretendemos levá-lo para o castelo para mostrar o castelo à juventude, para os habituar a desfrutar do nosso monumento principal, que é o nosso castelo, e assim aproveitar também levar toda a gente a visitar o castelo. Portanto, o programa em si consta com várias atividades. Vamos iniciar com, aproveitando também o sunset, portanto, o pôr do sol, vamos iniciar com uma dança, portanto, umas miúdas a dançar, depois iremos ter o DJ Hell, que nos vai proporcionar momentos para reviver os anos 80 e 90, portanto, aí para todas as idades, e seguidamente vamos ter uns miúdos de Paiamontes, da aldeia, aquele cantar típico alentejano, que está agora na moda, e depois iremos ter os DJs para a juventude. Portanto, ao longo da noite, esperamos toda a noite, que o tempo em princípio estará bom, para toda a juventude desfrutar desse ambiente mais jovem, mais novo. Vamos ter a participação das associações da nossa terra, três associações, que contamos sempre na freguesia com o apoio deles e precisamos envolver as associações juntamente com a freguesia, com a população, onde irão ter as bebidas e os comes e bebes, os petiscos, para ao longo da noite se ir degustando, juntamente com o ambiente musical. Esperamos encontrar que corra tudo bem.
0: O evento integra também uma vertente solidária, uma vez que a entrada tem um valor simbólico que reverte a favor dos bombeiros voluntários do Porto Alegre, numa ação que pretende reconhecer o trabalho da corporação e envolver a comunidade numa causa comum. O bilhete tem um custo de 1 euro. A organização envolve o Grupo Desportivo de Alegrete, a Sociedade Musical e Recreativa Alegretense e o Centro Comunitário Nossa Senhora de Fátima de Valdecavalos, responsáveis assim pelos espaços de comida e bebidas, reforçando o papel do movimento associativo naquela freguesia. Nuno Matos regressa à competição com o Amarok Proto renovado. O piloto Nuno Matos e o navegador Ricardo Claro regressam sim este fim de semana à competição na Baja TTR Guengos Mourão com uma nova imagem no Volkswagen Amarok Proto. Em comunicado, o piloto de Porto Alegre diz estar muito satisfeito e com vontade de estrear esta nova imagem. Para Nuno Matos, esta é uma prova especial, onde participa pela 20ª vez, num ano em que comemora 3 décadas de todo o terreno. A prova decorre de 18 a 20 de setembro, com um prólogo de 6,2 km esta sexta-feira, uma primeira etapa de 362 km no sábado e uma segunda etapa de 62 km no domingo.

0: domingo, num total de 430 km cronometrados. Carreiras Sem Fim regressa este sábado também ao Mirador da Fonte dos Carvoeiros. A União das Freguesias da Ribeira de Nisa e Carreiras realiza assim este fim de semana, a partir das 18 horas, a sexta edição do evento Carreiras Sem Fim no Mirador da Fonte Carvoeiros. A iniciativa integra o projeto Cultura nas Freguesias e conta com atuações da Trupe Euterpe, nos Tira Sortes, um tributo a chutes e pontapés e ainda a atuação do DJ Tabelas. O evento, que promove música, cultura e convívio num dos locais mais emblemáticos da freguesia de Carreiras, tem a entrada gratuita, decorre assim este sábado.
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5: Ora, então viva para todos que estão na sintonia da Rádio Porto Alegre. Um grande dia, uma ótima quinta-feira, e porque amanhã já é sexta-feira. Mas hoje temos muita música, temos a receita. À tarde vamos ter o Pulsar Económico e também mais uma edição do Léo do 8º B. Estamos então com mais uma edição do Bom Dia Alentejo.
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5: Ora bem, segundo o Instituto Português do Mar e da Atmosfera, temos uma quinta-feira, 17 de setembro, com céu nublado, pouco nublado, aliás, ou limpo, vento fraco a moderado. Temos uma pequena descida de temperatura, vento mais moderado do que fraco. Máximas para hoje, 25 graus para o Porto, Castelo Branco 29, Santarém 31, Lisboa 29, 32 para Évora e Beja, Faro 27, Porto Alegre conta hoje com uma máxima de 28 graus. 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
5: E temos música, então pensa bem, fique na companhia da Rádio Porto Alegre. Temos a voz de Agatha para já.

buscar e já não há maneira. Temos uma manhã cheia de música. Bom dia para si, são 10 e praticamente 25 minutos. 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Muita música, porque hoje também é música, é Dia Internacional da Música Country. Quem não gosta? Claro que sim. Bom dia. Mas temos música em português, o acampamento musical Levas Onda, em que a Vaca Tussa já se fez. Pode ser amanhã também, se quiser.

tempo passa depressa, sem dúvida. Fique bem, fique na nossa companhia. Somos Rádio Porto Alegre, ainda muita música, não esquecer. Nesta primeira parte, lá mais para o final, vamos ter mais uma receita para o nosso almoço. Tenham uma ótima quinta-feira.

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É isso tudo, nem quem vaca tu céu, o agrupamento musical Livazon, grande alegria, boa música, sem dúvida, são 10h28, são estas as manhãs aqui na sua rádio, não se esqueça que até amanhã, sexta-feira, vamos ter continuação de descida das temperaturas. Depois desta descida temporária das temperaturas a meio do mês, os termómetros deverão voltar a subir à medida que nos aproximamos do início do outono. E entre aproximadamente, aliás, de 18 a 23 de setembro, poderá ocorrer um novo pico de calor. Altura em que dá início o outono. O outono começa no dia 23. Mas também há a previsão de muita chuva. Vou dançar, eu vou gozar, hoje eu não paro. Temperaturas bem amenas para esta quinta-feira, amanhã já são um bocadinho. Bom dia, patrocínio. 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
2: 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Temos também aquele doce tão bom, as bombocas.

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2: 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Já a seguir na sua rádio, mais uma receita para o nosso almoço. Bom apetite!
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1: Bom dia, sou a São Neto, estamos com mais uma edição do Bom Dia Alentejo e hoje para o nosso almoço, claro, com a marca Azeite São Mamed, vamos ter umas favas à portuguesa com chouriço e pé de porco. Um prato típico, rico e reconfortante, feito lentamente para apurar bem os sabores. Perfeito para quem gosta de comida tradicional portuguesa. Come-se bem tanto no verão como no inverno. Quanto aos ingredientes, favas, já previamente cozidas, uma cebola, dois dentes de alho,

0: 100 ml de azeite São Mamede, um tomate aos pedaços, uma folha de louro, um ramo de hortelã, pé de porco cozido em pedaços, chouriço de carne às rodelas, água, sal e coentros. Quanto à preparação, num tacho de preferência de barro, vamos fazer um refogado com a cebola picada, o alho e o azeite de São Mamede. Vamos deixar cozinhar até a cebola ficar macia. Vamos juntar o tomate, o louro e a hortelã. A seguir, vamos colocar o pé de porco, o chouriço e envolver tudo muito bem. Vamos temperar com sal e juntar um pouco de água. Vamos acrescentar as favas já cozidas. Se forem cozidas em casa, pode acrescentar a água de cozer as favas. Vamos depois deixar cozinhar enlumbrando até o molho ficar bem apuradinho e ficar mais espesso. Vamos terminar com coentros picados. Bom apetite para o seu almoço.
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0: Tão bom. Bom apetite. As favinhas, que maravilha. Já estão a preparar? Ótimo. Estamos a 9 minutos das 11.

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1: E agora vamos continuar a fazer o ruído, e por falar em ruído, o ruído do dia-a-dia, o excesso de pensamentos esgotam, sem dúvida, a nossa mente. 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Estamos com o mestre de culinário Kim Barreiros. Por falar em culinária, temos o chocolate. No próximo domingo, a não perder o baú dos reclames. Aqueles reclames de chocolate. Chocolate é para que maravilha. Fique para ouvir. É já no próximo domingo.
2: Vou comprar uma panela
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Mas ainda temos tempo também nesta hora para ouvir um pouco da Tonicha com sirico talho, bacalhau, azeite salamed e alho. Que maravilha! Volto então a seguir, estamos a 4 minutos das 11. Até já!

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0: Marco Morgado, Banda Carisma, David Antunes.
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3: Renova os votos de uma ótima quinta-feira. Keep calm, porque amanhã já é sexta. Estamos com a segunda hora e a última do Bom Dia Alentejo para o dia de hoje.
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3: Ora bem, quanto à previsão do estado do tempo para hoje, quinta-feira de 17 de setembro, e segundo o Instituto Português do Mar e da Atmosfera, temos para hoje temperaturas bem amenas, com céu um pouco nublado ou limpo, vento fraco, por vezes moderado. Continuamos a ter para hoje descida das temperaturas, mas a partir de amanhã as temperaturas vão subir um pouquinho, portanto vamos ter, provavelmente, poderá ocorrer um novo pico de calor a partir deste fim de semana. Máximas para hoje, 25 graus para o Porto, Castelo Branco 29, Santarém 31, Lisboa 29, 32 para Évora e Beja, Faro 27, Porto Alegre conta hoje com uma máxima de 28 graus. 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
3: E somos Rádio Porto Alegre, para si uma ótima quinta-feira, e porque hoje é quinta-feira, temos já a seguir o espaço Academia Wins com Pedro Candeias, daqui a alguns minutos, está então com a Rádio Porto Alegre. Temos para já a música com Anabela Vicente e Sou Filha das Ervas.

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2: O problema é que os ginásios atualmente seguem um modelo que prejudica toda a gente, porque um ginásio tem que ser um local onde as pessoas se sintam bem acolhidas e tenham acompanhamento permanente por parte de profissionais qualificados. Olá a todos, sou Pedro Candeias da Academia WIN e este espaço é dedicado a responder a perguntas que me surgem regularmente por parte de clientes, pais e profissionais que procuram melhorar a sua qualidade de vida e a sua saúde, ou dos seus praticantes ou dos seus filhos, através do exercício. Hoje em dia, cada vez mais temos a consciência de que o exercício físico tem, de facto, um papel muito relevante no nosso sistema imunitário, na sua resistência, na sua força, na sua capacidade até de combater doenças com mais facilidade do que alguém que é sedentário, por exemplo. Eu vou tentar no programa de hoje, realmente de uma maneira um bocadinho mais, com uma linguagem ligeiramente mais técnica, enquadrar aqui 7 benefícios principais, ou influências, se quiserem chamar assim, de um exercício físico regular sobre realmente o nosso sistema imunitário, se realmente isso é assim, porque é que é assim, e também a partir de que momento é que o exercício físico passa a ser prejudicial é esse mesmo sistema imunitário que nós queremos fortalecer, porque isso também acontece, ok? Então, antes de mais, o exercício físico aperfeiçoa aquilo que se pode chamar de uma certa vigilância imunitária, ok? Ou seja, aumenta a eficácia e a consciência, ok? Consciência, entre aspas, obviamente, de células imunes como as células NK ou os linfócitos T e B, que monitorizam e ajudam a eliminar células que o nosso sistema identifica como anormais ou como infectadas, é como se nós ficássemos mais alerta. Imagina que o nosso sistema imunitário é como se fosse um cérebro que de repente fica mais alerta para identificar, por exemplo, uma célula cancerígena. Isso hoje em dia está demonstrado que, de facto, um sistema imunitário mais vigilante, lá está, mais saudável, não apenas através do físico, mas que não fume, que não ingira álcool com excesso ou com regularidade, que durma bem, que não seja exposto a demasiado stress, tudo isso são fatores que fazem com que este sistema imunitário seja mais vigilante perante essas ameaças, ok? E aqui estamos a falar de exercício, é aí que eu me vou focar e vou continuar a focar nesse programa, ok? Outra questão é a questão da inflamação. Hoje em dia fala-se muita inflamação, nem toda a inflamação é prejudicial ao nosso organismo. Há inflamação aguda devido ao exercício físico, é um processo perfeitamente natural e normal que acontece quando nós fazemos um tipo de estímulo ao nosso corpo em termos de força ou de resistência, etc. E que é normal para que o corpo fique mais forte, que se desenvolva densidade mineral óssea, massa muscular, maior capacidade cardiorrespiratória, envolve sempre uma certa resposta inflamatória de curto prazo, a que eu chamo de uma resposta inflamatória aguda, e que faz parte, e que um corpo saudável resolve em poucas horas. E então essas inflamações momentâneas do exercício não podem ser confundidas com a inflamação crónica, que é aquela inflamação que se estende ao longo do tempo. E então isso é normal, por isso não podemos entrar, como já se vai vendo com alguns influencers de saúde, entre aspas, na internet, que começam a alegar que como o exercício físico causa inflamação, então isso vai ser prejudicial para a inflamação crónica. Uma coisa não tem nada a ver com a outra, ok? Agora, a inflamação crónica, principalmente aquela que se chama inflamação crónica de baixo grau, que está principalmente associada ao sedentarismo, está muito associada à obesidade, a doenças metabólicas, por exemplo, e que, de facto, o exercício vai ter um efeito positivo sobre essa inflamação. E como? Porque estimula, por exemplo, a libertação de mioquinas, que são hormonas que são segregadas pelos nossos músculos quando eles são estimulados a fazer força, ok? Como, por exemplo, para quem percebe mais do assunto, a IL-6, que é a mais relevante hoje em dia do conhecimento que se tem, e que reduzem, por exemplo, ajudam a reduzir citocinas ou citoquinas, depende da terminologia, pró-inflamatórias e que favorecem esse tal ambiente anti-inflamatório a longo prazo, que é essa inflamação crónica que não sai, que está sempre lá presente e que, de facto, pode realmente trazer problemas de saúde mais do que identificados. Mas não confundir, se já ouviram esse disparate da internet, com o dizer-se que a inflamação provocada momentaneamente pela prática de um esforço maior numa prática de exercício é prejudicial e que vai afetar essa inflamação. Pode acontecer como? Eu tenho uma pessoa que abusa no treino. Eu tenho uma pessoa que se submete a cargas, em termos de intensidade e de volume de treino, excessivas, permanentes, todos os dias. Claro que aquela inflamação que era suposto ser resolvida em poucas horas, nós não estamos a dar tempo nem espaço para que os nossos sistemas fisiológicos resolvam essa inflamação de curto prazo. E essa inflamação que seria de curto prazo começa a nunca estar resolvida em uma sessão de treino, porque as coisas são mal geridas, e de repente essa inflamação de curto prazo começa a influir realmente a inflamação de longo prazo, mas isso é quando nós passamos para o tal exercício exagerado, ok? Portanto, não confundir uma coisa com outra. Depois, há uma regulação do stress e uma regulação hormonal através do exercício. Como? Porque o exercício físico ajuda a regular, por exemplo, a libertação de cortisol, que está muito associado a uma resposta ao stress, e catecolaminas, por exemplo, ou seja, são hormonas que, qual é o efeito que têm se forem segregadas em excesso? Que, atenção, mais uma vez, outra coisa que se discute muito na internet, o cortisol é mau. Não, se o cortisol está e faz parte do nosso organismo, é uma hormona que tem o seu papel. Obviamente, ok? Mas realmente, se for segregada em excesso, e o stress está muito associado a isso, de facto tem um efeito imunossupressor sobre o nosso organismo. O que é que isto quer dizer? Que o nosso sistema imunitário perde resistência, perde força, perde capacidade de resposta à doença. E só o facto de haver uma regulação desse excesso de cortisol através do exercício também vai ter naturalmente um efeito mais direto ou menos indireto sobre a questão do nosso sistema imunitário. Depois temos uma melhoria mais física e mais óbvia, que é a mobilização de células imunes com mais rapidez para locais de infecção ou de lesão. Como é que isso acontece? Porque basicamente o nosso fluxo sanguíneo e linfático aumenta. Porque se eu tenho maior capacidade cardiorrespiratória, naturalmente a cada bombada do coração que é dada há um fluxo sanguíneo muito superior, e isto tem um efeito prático, que é o demorar mais tempo ou menos tempo a chegar ao sítio da infecção e da lesão. Portanto, acho que é um efeito óbvio, ok? Depois, há uma questão interessante, que é, quando se fala de tecido adiposo, nós podemos distinguir entre tecido adiposo branco, que é onde geralmente se deposita aquela gordura mais inflamatória e que geralmente é aquela gordura mais prejudicial, com o exercício, este tecido adiposo branco vai ganhando características mais acastanhadas. Por isso é que se chama browning, ou o tecido adiposo. O browning do tecido adiposo é, basicamente, alterar um tecido adiposo branco, essa gordura branca que é mais inflamatória, e ela vai começando a ganhar características que são mais fáceis de utilização pelo organismo. Ou seja, vamos uma linguagem muito básica, de queimar. Okay? Ou seja, a gordura é mais fácil de metabolizar, se estamos a usar um termo mais técnico, mas é mais fácil de queimar e de gastar e de utilizar se tiver características de browning, ou seja, a tal tecido adiposo que se tornou, deixou de ser branco para ser castanho. Okay? E como é que isto se consegue? O exercício físico é um dos fatores principais para que realmente haja esse browning, esse acastanhamento do tecido adiposo, ok? Branco, neste caso. Depois temos a questão da memória imunitária, ou seja, nós temos o que podemos designar como os linfócitos de memória, ok? Linfócitos são células imunitárias.

combate às nossas doenças. E de facto o exercício aumenta a produção desses linfócitos. Então o que acontece? Quando eu sou exposto a uma infecção, uma segunda, uma terceira, uma quarta vez, ou uma inflamação qualquer por uma lesão, por um excesso de esforço, etc., esses linfócitos de memória, como já identificaram ou já combateram essa infecção, eles vão conseguir reagir mais depressa, ok? Porque eu não quero entrar por aí, mas nós temos duas respostas imunitárias, uma resposta de uma imunidade mais inata e outra mais adaptativa. E então estes linfócitos de memória acabam por tornar a resposta inata e também a adaptativa mais rápida, ok? Mas mais adaptativa, ou seja, que é aquela resposta que o nosso sistema imunitário aprende. Porque nós temos respostas inatas como, por exemplo, ter, sei lá, pelos no nariz. É uma barreira natural a infecções, por exemplo, ok? Isso é um exemplo de uma resposta imunitária inata. Mas a mobilização de células que vão combater essa infecção, depois dela ter passado por essas barreiras, ok, mais físicas, entre outras, uma primeira vez a resposta vai ser mais lenta, a partir do momento em que o organismo aprende que aquela resposta, que aquela ameaça já teve uma vez, como é que foi combatida de forma bem sucedida, ele automaticamente cria uma resposta mais rápida. É como alguém ser um bombeiro treinado, acaba por ter uma resposta mais rápida a um incêndio do que aquele que vai lá a primeira vez. Basicamente será um bocado por aí, pegando aqui num exemplo um bocadinho, pronto. Agora, e depois tem a prevenção de doenças crónicas, que é a questão óbvia, que é, acho que isto toda a gente, é aquilo que toda a gente já sabe, que é diminuir o risco de doenças metabólicas, como diabetes ou obesidade, doenças cardíacas, doenças oncológicas. E porquê? Por tudo isto que eu já falei até agora. Ou seja, os outros 6 pontos anteriores são exemplos práticos de como o exercício melhora ou previne o aparecimento destas doenças. Claro que não sozinho, mais uma vez repito, estilo de vida, dormir horas suficientes, não andar demasiado estressado, não ingerir determinados alimentos que são mais prejudiciais, o tabaco, etc, etc. Mas de facto, e nesse aspecto não há como contornar, o exercício físico é um dos fatores que está no top 3, em muitas situações é o principal fator que influencia estes 6 pontos que eu mencionei. É que as pessoas olham muito para a medicação, olham já muito para o não consumir certas substâncias, olham já muito para o sono e bem. O sono realmente está num patamar de elite, ok, na nossa resposta imunitária, mas realmente o exercício físico em muitos pontos está ao nível ou até acima daquilo que é uma boa recuperação, um bom descanso. Portanto, é aproveitar. Agora, até onde é que o exercício físico influencia positivamente isto, e a partir de quando é que isto deixa de acontecer? Eu já acabei por falar um bocadinho nisso no início, mas o que é um exercício físico que agrega valor ao estímulo imunitário? É um exercício físico moderado. E o que é um exercício físico moderado? É, por exemplo, do ponto de vista aeróbio, é fazer caminhada ou corrida moderada, 2 vezes por semana, 3 vezes por semana, meia hora, não é preciso muito mais do que isso, ok? E é o treino de força. O treino de força, por ter a tal libertação, porque descobriu-se há alguns anos, não assim tantos quanto isso, que realmente os músculos não eram apenas algo para nos fazer movimentar e segurar e produzir força, são um órgão endócrino, tal como o fígado, os pulmões, etc. O que é que isso significa? Que segrega hormonas que interagem com os outros órgãos. E então isto, na prática, eu tenho, se calhar, o maior órgão do meu corpo, que sei que é o músculo esquelético, a segregar hormonas quando eu corro, quando eu faço força, e principalmente quando faço força com cargas adequadas a mim. Então, se eu fizer um treino de força sem volumes exagerados, também 2 vezes por semana, para os maiores grupos musculares, se eu fizer caminhada ou corrida moderada 2-3 vezes por semana, meia hora de cada vez, isto é a resposta ideal do ponto de vista do exercício para fortalecer o sistema imunitário. Quando eu começo a abusar e começo a correr todos os dias até não conseguir mais, começo a ir para o ginásio sem ter a intenção se recuperei bem de um dia para o outro, se começo a esquecer-me que eu não posso seguir um programa de treino do bodybuilder A, B ou C que não faz mais nada da vida, e eu sou enfermeiro e trabalho por turnos, mas tenho 25 anos e acho que consigo ter aquele corpo, obviamente que as coisas vão começar a correr mal. Não é por acaso que os atletas de alto rendimento, um dos maiores problemas que sofrem ao longo da sua carreira, por exemplo, é de infecções respiratórias frequentes. Ok? Agora, também nesses casos extremos de treino, se nós aplicarmos determinados princípios, esses atletas de alto rendimento poderão ter uma vida muito mais saudável como atletas do que se só lhes pedirem para dar mais, mais, mais, mais, mais.

0: mais sem terem em atenção que ao longo de uma semana de treino, do ciclo de treino, tem que ter umas ondas. Eu não posso chegar a um atleta e puxar por ele até não dar mais durante o mês inteiro. Depois não posso admirar que haja lesões de sobrecarga, que haja infecções respiratórias, e são coisas muitas vezes perfeitamente evitáveis. Não conseguimos evitar tudo àquele nível, mas há coisas que são perfeitamente evitáveis. Então, se num atleta de alto rendimento é possível melhorar a resposta imunitária, ou pelo menos não afetá-la, então numa pessoa que consegue gerir melhor o seu esforço e não está obrigada a bater recordes nem a ganhar campeonatos, é só ter cabeça e ser bem orientado por profissionais que compreendam tudo o que eu estive aqui a dizer. Espero que tenha ficado esclarecido e até ao próximo programa.
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2: 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Volta à música. Bom dia, são 11h27, temos Clemente e logo a seguir, Dinis Brites.

Depois de Clemente e Sinto o Amor no Ar, estamos a ouvir Dinis Brites com o verão no meu país, que está quase a terminar, mas as temperaturas vão subir já a partir deste fim de semana. Vamos ter outono no próximo dia 23. Bom dia, bom dia Alentejo. A seguir vamos fazer um breve intervalo, volto depois com mais música. Até já, fique bem, tenha uma ótima quinta-feira.

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1: Vamos à música, temos os Broadmel para já, logo a seguir as 12 também. Bom dia, estamos a 18 minutos e meio do meio-dia. É assim, estamos a caminhar a passos largos para o término de mais uma edição do Bom Dia Alentejo.

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1: Estamos então a chegar ao final de mais uma edição do Bom Dia Alentejo.
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1: Ainda com o patrocínio da Remagna, até bem perto do meio-dia. Ao meio-dia vamos ter o Jornal do Meio-Dia com a jornalista Carla Aguiar. Vamos marcar novamente mais um dia. Vamos marcar o nosso encontro para a partir das duas. Com discos pedidos por telefone, já sabe que entre as duas e as três é você quem escolhe a música que já passar. Também vamos ter o Pulsar Económico com o Rui Anacleto. Nas tardes da ERP, o Léo do 9B, também para ouvir. Muita música e até às seis. Conto consigo, meu nome é São Neto. Tenha uma excelente quinta-feira e até mais logo. Tenho para si José Cid com os 20 anos. Até ao meio-dia.

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O presidente da Federação dos Bombeiros do Distrito de Porto Alegre, Marçal Lopes, alerta que o aumento do preço dos combustíveis deixou várias associações à beira da falência e admite parar algumas tipologias de transporte, apesar da falta de consenso entre as corporações. A apresentação do livro 50 anos do Hospital Dr. José Maria Grande, 500 anos de assistência hospitalar em Porto Alegre, trouxe a público episódios desconhecidos da história da saúde no distrito e reforçou a ambição de expansão do hospital com a criação de um campus. Os doentes oncológicos de Porto Alegre mantêm a marcha silenciosa em defesa do Dr. Rui Diniz,

agendada para esta tarde. A PSP anunciou a detenção de duas pessoas em Elvas na segunda e terça-feira por posse de arma proibida. A segunda edição da Taça de Portugal de Flat Track reúne este ano 53 pilotos, número superior ao registado no ano passado. A prova decorre no sábado e no domingo na Zona Industrial de Fronteira.

0: O Jornal do Meio-Dia começa dentro de poucos minutos.
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4: O presidente da Federação dos Bombeiros do Distrito de Porto Alegre, Marcelo Lopes, alerta que o aumento do preço dos combustíveis deixou várias associações à beira da falência e admite parar algumas tipologias de transporte, apesar da falta de consenso entre as corporações. Em declarações à Rádio Porto Alegre, o dirigente sublinha que muitos bombeiros resistem a essa medida por receio de prejudicar os cidadãos, mas reconhece que sem uma ação radical o problema continuará sem solução.
5: É uma das medidas que estamos a equacionar. Há colegas que eu sei hoje que em reuniões da Federação que vão decorrer agora, em que uma das medidas que vão lançar, independentemente de todo o resto, a possibilidade é uma dessas, a parar. Há de quem defenda parar algumas das tipologias em vez de parar todas, outros defendem parar as tipologias na totalidade. De qualquer das formas, não existe uma unanimidade nessa matéria nos corpos bombeiros, porque muitos de nós temos na realidade temos todos, aquele lado humanitário de que não podemos prejudicar o cidadão não é o culpado e quem vai sofrer acaba por ser o cidadão. Mas nós continuamos nisto e a verdade é que se algum dia não tomarmos uma medida radical também nunca vamos ter uma solução. Eu pessoalmente defendo, não defendo em todas as tipologias. Nós temos tipologias onde podemos fazê-lo. Há tipologias onde nós não afetamos o utente significativamente. Vou dar isso. Criamos transtornos, mas e vamos emperrar o sistema, que é altas hospitalares, transferência hospitalares, esse tipo de coisas. O doente está no hospital, por isso está a ser tratado. Vamos causar constrangimentos? Vamos, com toda a certeza. Sabemos que depois a emergência para o hospitalar vai sofrer, porque não se libertam camas. Mas se não houver uma medida radical, vamos continuar na mesma, como temos continuado estes anos todos, que não vimos nada.
4: Marcelo Lopes explica que algumas tipologias de transporte já eram deficitárias e que, com a escalada dos custos, a receita deixou de acompanhar as despesas. O também presidente da direção da Associação Humanitária dos Bombeiros Voluntários de Ponte de Sor recorda que o apoio prometido pelo governo até junho ainda não foi recebido e que, desde então, o combustível continuou a subir.
5: As dificuldades já são sempre, nós em alguma tipologia de transporte doente já somos deficitários, na receita com o preço dos combustíveis como estão neste momento deixamos de ser deficitários para estar à beira da falência, basicamente é isso, os combustíveis estão num preço que é insuportável para aquilo que neste momento é a nossa receita. Estamos a tentar travar essa luta, essa reivindicação no fórum correto, que é junto da Liga, inclusive nós próprios enquanto Federação colocámos lá uma moção com aquilo que consideramos seriam os valores justos neste momento, pelos nossos cálculos, e aquela que devia ser a reivindicação da própria Liga, junto neste caso da Secretaria de Estado ou do Ministério, se for o caso. Pronto, a verdade é que apesar da Liga ter andado com e ter mencionado isso e lutar por isso, não temos tido grandes resultados. Tivemos aquela promessa, que até hoje é só promessa porque ainda não recebemos, que vai até junho, mas de junho para cá o combustível continua a subir. Foi julho, foi agosto, foi setembro, que agora já está num valor que nunca teve antes, não é? Para aqueles que têm mais transporte de doentes, que têm mais movimento.

0: onde sentir mais a dificuldade ao final do mês. Eu vou-lhe dar um exemplo da minha associação. Nós, a fatura de 15 em 15 dias andava na casa dos 7 mil euros, agora anda nos 9 mil euros.
1: Declarações de Marcelo Lopes, é o presidente da Federação dos Bombeiros do Distrito de Porto Alegre. A apresentação do livro 50 anos do Hospital Dr. José Maria Grande, 500 anos de assistência hospitalar em Porto Alegre, trouxe a público episódios desconhecidos da história da saúde no distrito e reforçou a ambição de expansão do hospital, com a criação de um campus que integre cuidados, investigação e formação. À margem da apresentação da obra esta quinta-feira, no Centro de Congressos da Câmara Municipal de Porto Alegre, o autor, António Ventura, disse que quis fazer uma retrospectiva até ao século XVI, quando surgiram as misericórdias, seguindo depois o percurso do que existiu a nível dos hospitais e de outras entidades ligadas à saúde, até à fundação do atual hospital.
2: No livro encontramos não só os 50 anos do hospital, mas, como o título indica, uma retrospectiva de 500 anos de assistência hospitalar na região. Porque pensei que era útil fazer essa retrospectiva até ao século XVI, quando surgiram as misericórdias, e depois seguir um percurso do que é que existiu a nível de hospitais, de outras entidades ligadas à saúde, como os dizemos, até à fundação do atual hospital e as dificuldades da edificação desse mesmo hospital. Que também se conta essa saga, digamos assim, no livro, porque em 1946 definiu-se a construção do hospital e teremos que esperar quase 30 anos para que o hospital seja construído. E, por outro lado, há muitas referências, informações, episódios curiosos sobre epidemias, questões relacionadas à saúde e não só, figuras importantes que deram muito de si em prol dos outros durante séculos, digamos assim, e que estavam esquecidas. Portanto, o livro é também uma homenagem a todas essas pessoas, a maior parte das quais estão esquecidas, e que agora voltam à vida, digamos assim, nas páginas deste livro.
1: Entre os episódios destacados, o investigador sublinha a existência de dois hospitais militares, recorda também o antigo lago que abastecia a fábrica de lanifícios, um foco de putrefação e infecções cuja eliminação só avançou no século XX.
2: Por exemplo, um deles foi a existência de dois hospitais militares em Porto Alegre, em 1797. Um no hospital, um no convento de São Francisco, outro no seminário, na perspectiva de haver uma guerra com a Espanha, foram criados esses dois hospitais, que é praticamente desconhecida a existência deles. Um episódio muito curioso tem a ver com o lago que abastecia a fábrica de lanifícios aqui, que existia onde está hoje o tribunal, sensivelmente, e que era um foco de putrefação, de infecções, e só no século XX é que será tapado, e há uma luta, digamos assim, para fechar esse lago. As epidemias, então uma epidemia de cólera no século XIX com algum relevo, e depois a pneumónica, de que se falou muito por altura do Covid, em 1918-19, que afetam Porto Alegre, mas com algumas informações inesperadas sobre a mesma. Depois, a medicina privada, por exemplo, a primeira clínica privada. Há um conjunto de informações que são interessantes e que são normalmente desconhecidas.
1: O autor admite que a pesquisa não foi fácil, ainda assim considera que o livro é uma homenagem a muitas figuras importantes que deram muito de si em prol dos outros e estavam esquecidas.
2: Não foi fácil porque as fontes não são muitas e tive mais dificuldade em épocas mais próximas do que em épocas mais antigas, o que não deixa de ser curioso. Uma fonte que usei já no século XIX e XX foi a imprensa local. E para épocas mais próximas, porque a documentação ou não existe ou não está organizada, alguns depoimentos pessoais que foram também importantes. O tempo não foi muito, se tivesse sido mais tempo ficaria muito mais detalhado, mas penso que é útil de qualquer modo.
1: Na sessão bastante participada, o presidente do Conselho de Administração da ULS do Alto Alentejo, Miguel Lopes, sublinhou que os 50 anos do hospital representam várias gerações de profissionais que fazem dele o que é hoje, uma instituição que há meio século tem como missão cuidar da população de Porto Alegre e do distrito. Sobre o futuro, foi reafirmada a ambição de expansão do Hospital Dr. José Maria Grande, com a integração, aliás, do antigo Colégio de Santo António no projeto do Campus da Saúde.
3: É uma história que merece ser perpetuada em livro, até porque ela representa várias gerações de profissionais que passaram por esta instituição e que fazem dela o que ela é hoje, com evoluções, com aprendizagens, com crescimento profissional, pessoal e, acima de tudo, uma instituição que há 50 anos tem como missão cuidar da população de Porto Alegre e do distrito de Porto Alegre. O futuro do hospital, que também está plasmado no livro e que no meu pós-fácio deixo essa nota, passa por continuarmos a investir nesta infraestrutura, a modernizá-la, a adaptá-la àquilo que são as exigências e as necessidades da nossa população, e temos, como sabem, também a grande admissão da expansão do hospital, com a aquisição do Colégio de Santo António, que se concretizou o ano passado, com aquilo que é a construção de um campus de saúde que visa não só albergar respostas hospitalares e de cuidados paliativos, mas concentrar dentro do mesmo espaço os cuidados de saúde primários, a saúde pública, a investigação, a formação de profissionais e, acima de tudo, sermos uma entidade consubstanciada em campus que seria pioneira a nível nacional.
1: Também o município destacou o papel central do hospital na vida dos portalegrenses. A presidente, Firmelinda Carvalho, destacou a importância do hospital e das infraestruturas públicas de saúde, defendendo, no entanto, a necessidade de reforço do SNS, reconhecendo que a existência de um hospital privado em Porto Alegre seria positiva como complemento.
4: 50 anos é um momento marcante, não é? O nosso hospital, o Hospital de Porto Alegre, o Hospital de José Maria Grande, diz muito a todos os portalegrenses. Todos nós precisamos do nosso hospital, precisamos do Serviço Nacional de Saúde. Nós, em Porto Alegre, infelizmente, temos poucas respostas privadas, que eu acho que fazia também falta como complemento do Serviço Nacional de Saúde. Logicamente que o Serviço Nacional de Saúde não pode acabar nunca e tem que estar o mais forte possível. Mas hoje também há outras respostas. E se elas existissem, eu falo de um hospital privado, não é? Em Porto Alegre julgo que não seria negativo, pelo contrário, acho que seria positivo. Temos algumas clínicas, vamos tendo algumas respostas, mas acho que ainda a esse nível de privado insuficiente. De qualquer maneira, voltando ao nosso hospital, acho que ao longo da história, ao longo dos 50 anos, tanta e tanta coisa aconteceu, o início era completamente diferente, mas pronto, eu acho que tem sido uma daquelas instituições das mais importantes do nosso concelho para todos nós e portanto, e que merece o apoio do município, como não pode deixar de ser, sempre o teve e há de continuar a ter, e é, a saúde é algo que é fundamental. Eu acho que na nossa vida a saúde é daquelas matérias, talvez a mais importante, porque sem saúde tudo o resto acabamos por perder. Daí é importante comemorar estes 50 anos, é importante fazer o balanço, é importante deixar alguma coisa escrita para quem venha a seguir, porque também depois estas memórias, se não vão ficando registadas, vão-se perder.
1: Com investigação e coordenação científica de António Ventura, design gráfico de Raul Ladeira, prefácio de Firmelinda Carvalho e pós-fácio de Miguel Lopes. A obra 50 anos do Hospital Dr. José Maria Grande, 500 anos de assistência hospitalar em Porto Alegre, com 1 milhar de exemplares, foi entregue à ULS do Alto Alentejo, que ficará responsável pela sua distribuição junto de profissionais, dirigentes e outras personalidades com intervenção no setor da saúde. Os doentes oncológicos de Porto Alegre mantêm a marcha silenciosa em defesa do Dr. Rui Diniz, agendada para as 17 horas desta quinta-feira. Em declarações à Rádio Porto Alegre, Florbela Martinho, uma das utentes, disse que os doentes não estão contra a reorganização do Serviço de Oncologia na Unidade Local de Saúde do Alto Alentejo aceitam a entrada de novos médicos, mas rejeitam a diminuição da atividade do oncologista Rui Diniz. O objetivo é preservar o trabalho do clínico ao longo de 16 anos no Hospital de Porto Alegre, garantindo a continuidade de um serviço que considera

0: tão essencial para a região?
1: Bom, o nosso objetivo é continuar a presença do Dr. Rui no hospital, a fazer o trabalho que fiz ao longo dos 16 anos, continuar a fazê-lo da mesma forma, sem tirarem, portanto, horas de consultas, dias de consultas e poder de decisão. Querem reestruturar o serviço de oncologia, nós concordamos, sim senhora, podem trazer outros médicos, até melhor e bom para todos. Mas não retirar à pessoa que fez um trabalho de excelência, em que todos nós acreditamos e que é uma coisa que está à vista de toda a gente, não é? E só porque sim, não é? Só porque sim. Uhum. Bom, pode-se dizer, e até compreendo, nós compreendemos que até pode ser, fala-se nos valores, mas é assim, quando se fala de saúde, quando se fala no bem-estar do doente, quando se fala na cura do doente, nós não podemos também só olhar para os custos, não é? Temos também ponderar certas situações. Se ganha muito, se ganha pouco, é assim, Cristiano Ronaldo também ganha muito, e também há muitos jogadores bons, se calhar, pronto, não tanto bons como ele, mas também bons e não ganham tanto, não é? Isto é, pronto, há aqui várias situações, mas o nosso principal objetivo é manter o serviço de excelência que foi feito, e agora já se está a sentir, já talvez, não sei, por desgaste, por mudanças que já estão a efetuar, no sétimo piso, Serviço de Oncologia, continuar como estava com o Dr. Rui. Se querem reforçar, se querem reestruturar o serviço, é para acrescentar e não para diminuir.
0: A marcha silenciosa tem início marcado para as 17 horas desta quinta-feira na Praça da República. Termina em frente ao Hospital de Porto Alegre.

0: A PSP anunciou ter detido duas pessoas em Elvas na segunda e terça-feira por posse de arma proibida, segundo informação do Comando Distrital de Porto Alegre. Na segunda-feira, numa artéria do Centro Histórico de Elvas, a polícia foi chamada a uma situação de desordem na via pública. Após a chegada dos meios policiais e verificação da ocorrência, foi detido um jovem de 17 anos que tinha na sua posse uma suqueira considerada arma proibida. No dia seguinte, terça-feira, durante uma ação de fiscalização rodoviária numa artéria da cidade, a PSP constatou que a condutora de um veículo automóvel, uma mulher de 31 anos, transportava igualmente uma suqueira. A arma foi apreendida e a condutora foi detida. A segunda edição da Taça de Portugal de Flat Track reúne este ano 53 pilotos, número superior ao registado em 2025, distribuído por 7 a 8 classes numa estrutura competitiva que, segundo a organização, está já totalmente definida. A prova decorre no sábado e no domingo, na zona industrial de Fronteira, numa iniciativa promovida pelo circuito Cego MX. De acordo com o porta-voz da organização, Flávio Neto, o aumento de inscritos confirma a evolução da competição e o interesse crescente pela modalidade.
1: Este ano é a segunda edição da Taça de Portugal de Flat Track cá em Fronteira. Do ano passado para este ano há mais pilotos inscritos. Este ano são 53 ou 4 pilotos que estão inscritos. São divididos por 7 ou 8 classes, salvo erro.
2: Este tipo de provas, estamos a falar de desporto motorizado, tem importância para Fronteira. Fronteira é um concelho tradicionalmente com uma forte implantação do desporto motorizado.
1: É óbvio que sim, tendo em conta que temos a corrida das 24 horas, que tornou mítica o nome de Fronteira em relação às corridas do todo o terreno. Nós, ao longo destes últimos anos, temos vindo a desenvolver as 6 horas e agora, mais recentemente, fizemos esta parceria com a Federação Taça de Portugal do Flat Track. É um tema que nós gostamos das motas e o nosso nome da nossa terra, nesse aspecto, está sedimentado e nós, enquanto pudermos, vamos continuar a tentar fazer com que Fronteira seja a capital do TT, digamos.
0: O programa de sábado inclui verificações técnicas entre as 11 e as 14, seguindo-se os treinos dos pilotos mais jovens e depois dos mais experientes. Ainda durante a tarde terão lugar as finais das categorias infantis, encerrando o dia com a gala de entrega.

0: entrega dos prémios do Campeonato Nacional de Flat Track de 2026. No domingo, as decisões ficam reservadas para amanhã, com as finais dos adultos a decorrerem até cerca das 11h30, culminando na entrega de prémios da Taça de Portugal. A Expo São Mateus 2026 chega a Elvas a partir de amanhã e até 27 de setembro, com 10 dias de música, tradição e festa divididos entre o Palco São Mateus e o Palco da Feira. De acordo com o programa divulgado pelo município de Elvas, Carminho abre as hostilidades, seguindo-se Revenge of the 90s, Némanos, Raia, Papillon e Tony Carreira. O último dia é dedicado às famílias com Ovelha Choné e Diva LOL Surprise. No Palco da Feira há fado, baile e grupos locais de Roncas de Elvas e João Tocha numa programação diária que mantém viva a identidade popular deste certame. A grande novidade deste ano é a aposta na inclusão, sendo que na terça-feira, durante 2 horas, toda a Feira de São Mateus ficará sem música e sem sistema de som, criando um ambiente tranquilo para pessoas com transtorno do espectro do autismo. O recinto volta a juntar gastronomia, street food, zonas acessíveis e animação itinerante. O Coliseu recebe também 2 corridas de touros, já este sábado e no dia 25 de setembro. Integradas na Romaria, as festas em honra do Senhor Jesus da Piedade mantêm o seu ponto alto na procissão dos pendões este domingo, presidida pelo Arcebispo de Évora. A informação é atualizada às 15.
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4: Este é o 2 Minutos para os Direitos Humanos, uma rúbrica da Amnistia Internacional. O Luxemburgo, a Irlanda e os restantes Estados-membros da União Europeia devem pôr fim à venda de Israel Bonds, títulos do Tesouro do Estado de Israel. A operação financeira pode fazer com que se tornem cúmplices do genocídio contra os palestinianos na Faixa de Gaza. Um vídeo nas redes sociais confirmado pela polícia moçambicana mostra um agente à civil a disparar contra um homem imobilizado, posteriormente identificado como Narciso Castigo Sambo. O assassinato de Sambo constitui uma violação flagrante do direito à vida consagrado na Constituição de Moçambique. É mais do que vergonhosa a recusa persistente da União Europeia em suspender o acordo de associação com Israel. A 13 de julho, falhou um entendimento no Conselho de Ministros dos Negócios Estrangeiros da UE para restringir o comércio com os colonatos ilegais israelitas. 3 ataques aéreos israelitas no sul do Líbano, em março de 2026, devem ser investigados como crimes de guerra.

0: os ataques mataram 24 civis, 12 dos quais crianças, e exterminaram famílias inteiras. Pelo menos outras 18 pessoas ficaram feridas. Em janeiro, as forças de segurança iranianas levaram a cabo execuções em massa para reprimir os protestos que exigiam liberdade e o fim do sistema da República Islâmica. 6 meses depois, a incapacidade da comunidade internacional de tomar medidas para garantir justiça internacional é indefensável.
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5: Boa tarde. Quanto à previsão do estado do tempo para esta quinta-feira, hoje é 17 de setembro, segundo o Instituto Português do Mar e da Atmosfera, temos céu pouco nublado ou limpo, vento fraco a moderado, temos descida das temperaturas, 25 graus de máxima para o Porto, Castelo Branco 29, Santarém 31, Lisboa 29, 32 graus para Évora e Beja, Faro 27, Porto Alegre conta hoje com uma máxima de 28 graus. 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
5: Passa um minuto das duas, já sabe que a partir deste momento o telefone está ao seu interdispor. É só ligar o 245-300-556. Aproveite porque nesta primeira parte das tardes de RP até às 3 é você quem escolhe a música. Liga agora, eu volto à antena daqui a 3 minutos, então até já.
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7: Bem-vindos a mais uma edição das Tardes da RP. Já a seguir temos discos pedidos por telefone.
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7: 2 horas e 5 minutos, a continuação de uma ótima tarde na companhia da Rádio Porto Alegre. O meu nome é Sol Neto, eu vou contar consigo até bem perto das 6. 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
7: Muito bem, vamos já seguir a trazer à antena a primeira participação de hoje. Boa tarde.
9: Boa tarde, São.
7: Olá, boa tarde. Eu estou a falar com...
9: Com a Amália de Estremoz.
7: E como é que está a Amália? Está bem disposta?
9: Bem disposta, graças a Deus e a São.
7: Também bem disposta. Muito obrigada. Amália, vamos à frase?
9: Rotunda Alegre, o seu parceiro de confiança na zona industrial de Porto Alegre.
7: Muito bem, vamos ouvir o quê?
9: Vamos ouvir o Zé Reza, Benfica, vencer, vencer.
7: E é para dedicar.
9: E é para dedicar a todos os benficistas e a toda, e para a minha lista, para a Rosa da Freria, para a Amélia Tomé, para a minha grande amiga Joaquina Jacó, para a Joaquina Dias do Gavião, para o João Maltês, para a Mãe José da Igrejinha, para a Joaquina Serra, para a prima Fernanda Rosa e Francisco, para o Amílcar, para a prima Conceição do Sabegueiro, para a Lipoldina da Ponte Sori, para o primo António de Matos e Família, para o primo Mendes e Emília, para a Julieta e João Maria, para o Ricardo Taxista, para a Isabelinha, para a Sónia Ricardo, para o José Carrilho, para a Paula dos Tremores, para o Lino Batista, para o Fernando Bragança, para a Mãe José Granja, para a família Margarida, com beijinho para o João, para o professor Ribeirinho Viale, para o António Carel, para o Justino, para o Alcides, para a Ana Gouveia, para o João Miranda e para a Lisete Flores. E para todos os amigos que estejam na escuta, vai também um beijinho para todos. E para toda a equipa da Rádio Porto Alegre, também o meu beijinho, principalmente para o Rui Anacleto, para ele e para a família, para o César Azeitona e família, para si e para a sua família.

0: Ele é um grande beijinho, o resto é um bom dia de trabalho, tudo de bom e até amanhã, se Deus quiser.
1: Muito obrigada, Amália. Tudo a correr bem consigo, um beijinho para si também.
0: Obrigado,
1: beijo. Deus. Até amanhã. Ficamos com José Reza e Benfica. Vencer, vencer, é o que vamos ouvir. E o telefone já está novamente ao seu dispor. Aproveite para ligar agora.

0: Benfica vencer, vencer, foi a voz de José Reza. São 2:11, mais uma participação em linha. Boa tarde.
1: Boa tarde, Lima, só é um prazer estar na Rádio Porto Alegre.
0: Ah, eu também digo o mesmo. Eu estou a falar com quem?
1: Com o Luciano, da Torre das Vargens.
0: E o Luciano está bem disposto?
1: Sempre com essa boa disposição que nos dá a animação.
0: Muito obrigada.
1: Obrigado.
0: Muito bem, Luciano, vamos agora à frase.
1: A frase é rotunda, alegre, é o seu parecer.
0: De confiança.
1: De confiança na zona industrial de Porto Alegre.
0: Muito bem, vamos ouvir o quê?
1: Vamos ouvir o António Sofrino, A Montanha Azul.
0: E é para dedicar.
1: Em primeiro lugar vai ser para si, para todos os seus colegas. Vai ser para os meus familiares, é para onde for todos. Vai aqui ser para os meus vizinhos da Torre das Vargens, para o Miguel, para o Pedro Miguel da Comenda e também Lisete, e para todos os ouvintes e participantes desta boa disposição que nos dá a Rádio Porto Alegre. Muito obrigado, Nação, e até à próxima oportunidade. Boa tarde e obrigado.
0: Muito obrigada. Tudo e correr bem consigo, Luciano. Volte sempre. Um ótimo dia. Muito obrigada. Ficamos com António Severino e A Montanha Azul. E o telefone já está disponível. Aproveite para ligar neste momento. O telefone é o 245-300-556, Rotunda Alegre, o seu parceiro de confiança na zona industrial de Porto Alegre.

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1: Temos em linha mais uma participação. Vamos saber quem é. Bom dia. Boa tarde. Bom dia, não. Boa tarde.
2: Boa tarde, então. Mas como está?
1: Eu estou bem, Vitória. Mas devia dizer agora bom dia.
2: Bom
1: quer
2: dia.
1: Dizer que amanhã foi bom,
2: já passou,
1: não é?
2: Já sabemos como é que aconteceu.
1: Mas como é que aconteceu? Ora, aí está. Muito bem. E Rosa, como é que está? Bem disposta?
2: A Rosa está bem disposta, sim.
1: Oh,
2: obrigada.
1: Então, viva quem é uma flor.
2: Viva quem é uma flor no meio de tantas flores.
1: No meio de tantas flores, não é? Há flores e florzinhas e há flores grandes.
2: Okay.
1: Muito bem, Rosa. Vamos agora à frase.
2: Rotunda Alegre, o seu parceiro de confiança na Zona Industrial de Porto Alegre.
1: Ora, aí está, e vamos ouvir o quê?
2: Desculpe. Vamos ouvir Marisa com o tema mãe.
1: Bonito. E é para dedicar.
2: Olha, dedico ao meu marido, mas especialmente esta música vai já para o meu pai e para a minha mãe. Já disse, o meu pai ontem não gostou muito do tipo de música que eu pedi.
1: São gerações diferentes.
2: Exato.
1: A Rosa tem o mesmo, mais ou menos o mesmo gosto que eu, portanto, daquela geração
2: isso.
1: Dos anos 80, não é?
2: É mesmo. Pronto, e de seguida vai para a Fernanda Rosa e Francisco Rosa, o Sr. Fernando Bragança, o Pedro Miguel e a esposa Angélica, a Dona Lisete Flores, a Dona Gracinda Margarida, a Ana Gouveia e marido, a Dona Amélia Tomé, a Dona Maria José Granja, a Conceição Churri e marido, e também para o Sr. António de Matos na Alemanha e para todos os seus familiares. Para si desejo-lhe a continuação de uma excelente tarde e até amanhã, possivelmente.
1: Obrigada, tudo a correr bem consigo e volto sempre, espero por si.
2: Obrigada.
1: Obrigada, adeus, boa tarde, um beijinho também, Rosa. Marisa, com o tema mãe, é o que vamos ouvir e o telefone já está novamente ao seu dispor. Aproveite, são 2:19, estamos com discos pedidos por telefone.

0: Esse é o tema mais com a voz de Marisa. Sentimental este fado, fado canção. Vamos para mais uma participação que está em linha. Boa tarde.
1: Boa tarde, São.
0: Olá, boa tarde. Eu estou a falar com...
1: A Lisete Flores de Mendes.
0: Como é que está a Lisete? Está bem disposta?
1: Bem disposta, graças a Deus.
0: Ótimo.
1: Tudo bem. Tudo
0: ainda
1: bom.
0: Bem. Lisete, vamos agora à frase?
1: Tudo alegre, ser parceiro de confiança nas unidades de alto Porto Alegre.
0: Ora, aí está. Vamos ouvir o quê?
1: Vamos ouvir o Tony de Matos. É Vendaval.
0: Vendaval que estive esta noite, não é? Foi
1: pois,
0: um grande
1: pois,
0: vendaval
1: pois,
0: mesmo.
1: Pois, pois, pois.
0: É verdade. Infelizmente em Espanha aconteceu aquelas tempestades
1: sim,
0: horríveis.
1: Sim, sim. Olha, hoje de manhã era um vendaval aqui.
0: Aqui também, aqui também. Tive de tirar tudo da varanda, senão voava tudo.
1: Pois.
0: Muito bem,
1: pois.
0: Então ia para dedicar.
1: Olha, em primeiro lugar, aqui para a minha filha, para o Mergel, para a Rosa Silva, para o marido dela, já sabe, para a Andrelina, para o marido, para o Pedro e para a Angélica. Ana Gouveia da Monta Pedra para a família dela, para a minha amiga do Gavião, a Teresa Agostinho e toda a família, para a Dona Amália de Estremoz, para o senhor de Luciano de Torres Barras, para o senhor Luís de Alter de Chão, para a Dona Amália de Estremoz, para a Dona Garcia de Margarida, que também não pode faltar, e para essa senhora que é muito cómica, que é muita graça. E para a Natalina, lá vai um fadinho, que nunca mais eu ouvi, mas um fadinho para ela. E, olha, sempre esqueci de alguém, paciência, amanhã ela vai outra vez. E para si, e para ele, para todos na rádio, um grande beijinho, até amanhã, se Deus quiser.
0: Tudo a correr bem consigo, Lisete. Volte sempre.
1: Obrigado.
0: Um ótimo dia.
1: Obrigado.
0: Muito obrigada por estar aí.
1: Obrigado.
0: Temos então Tony de Matos, assim é que é. Tony de Matos com Vendaval, que vamos ouvir. E o telefone está disponível. Aproveite para ligar neste momento. 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Esta também é a frase que terá que dizer.

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1: Muito bem, antes dos comerciais, vamos para mais uma participação que está em linha. Boa tarde.
2: Boa tarde, São Gonçalo.
1: Olá, eu estou bem, muito obrigada. E eu estou a falar com quem?
2: Ana Gouveia da Monte Pedra.
1: Como é que está, Ana? Está bem disposta?
2: Vamos andando.
1: Vamos andando, sim, senhor.
2: Vamos andando.
1: Ana, vamos à frase?
2: Sim, Rotunda Alegre, o seu parceiro de confiança, Zona Industrial de Porto Alegre.
1: Muito bem, vamos ouvir o quê?
2: E vamos ouvir o Júlio Iglesias, coração apaixonado.
1: Para dedicar.
2: Para dedicar ao meu amigo Joãozinho de Vila Franca, à Ana Ribeiro, à Sónia Ricardo, à Sofia, ao Gomes Atona, à Amália de Estrambuza, também sou do Benfica, obrigada.
1: Uhum.
2: Ao Rosário Belo, ao João Maltês, ao Manuel Gouveia, à Rosa Cid, ao marido, à Fernanda Rosa e Francisco Rosa, para a Lisete, ao Pedro Miguel e Angélica, Natalia e Julieta, Balbina, António da Alemanha, Armando Mafaldo, João Miranda, António Clarel, Carlos Ducão, António Justino, Luís Alter do Chão, Conceição Churro e o marido, Fernando Bragança, Helena Batista e Cristina Teles. E passam um resto, um bom dia de trabalho, tudo a correr bem para si e até amanhã, se for possível.
1: Muito obrigada, até amanhã, tudo a correr bem consigo. Então, volte sempre, Ana. Muito obrigada. Temos Rúlio Iglesias com coração apaixonado. Vamos fazer intervalo a seguir, mas o telefone está disponível. Aproveito para ligar neste momento. Estamos com discos pedidos por telefone até bem perto das 3.

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2: Estamos agora a 17 minutos das 3. Vamos continuar. Estamos com discos pedidos, exatamente, até bem perto das 3 horas. Vamos continuar. Temos mais uma participação em linha. Boa tarde.
3: Olá, pessoal. Muito boa tarde.
2: Olá, boa tarde. Eu estou a falar com quem?
3: Com a Teresa Agostinho da Bonita Vila de Gavião.
2: Como é que está a Teresa? Está bem disposta?
3: Bem disposta são, graças a Deus. Oh, e a Santinho está também?
2: Também bem disposta, muito obrigada.
3: Bem disposta.
2: Então, tem que ser. Hoje ainda temos temperaturas amenas, apesar do vento, mas pronto.
3: Está bom.
2: Não está mal. Podia estar um bocadinho mais baixinho, mas sem vento. Sim, senhora, pelo menos ao meu gosto, ao menos uma vez que haja ao meu gosto, não é?
3: Pois, claro.
2: Muito bem, não podemos pedir tudo. Teresa, vamos à frase?
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2: Ora, aí está. E vamos ouvir o quê?
3: Vamos ouvir Calema com Sara Correia, Respirar.
2: Respirar, ar puro.
3: Ar puro,
2: faz tão
3: boas energias e paz.
2: É verdade. E é para dedicar, Teresa?
3: Vou dedicar com o meu carinho aos meus amores, a toda a minha família e amigos de coração, ao Sr. Comendador e Professor Ribeirinho Leal e Família, aos meus compadres Maria Reixa, Álvaro e Tia Manuela Trindade, à Dona Joaquina Jacob com um beijinho do tamanho do mundo, à minha Camila Espanhol e Família, Dona Adelaide e Poeta Silvais em Évora, Dora Gil e Família em Porto Alegre, à amiga Elisete Flores com um grande beijinho e à família também, Dona Adelina Bento e Família na Comenda, Dona Augusta Santos na Comenda e Família, Dona Ivone e Família em Porto Espada, aos meus amigos Fátima Tomás e Daniel Tomás em Comenda, Dona Rosa Medeiros e Sr. Bolzar e Família também na Comenda, Sr. Fernando Bragança e um beijinho às melhoras, Sr. João Santos também com um beijinho às melhoras, David Morato, Wagner Enisa, Dona Maria José Granja, Sr. António Justino e Dona Fátima Vila de Reis, Dona Feliciana Honório, a todos os meus colegas do Orfeão Estrela da Planície e professores, e todos os seus familiares, aos colegas e professores da Universidade Sénior de Gavião, que estamos quase a recomeçar o ano letivo, para todos um beijinho para cada um. As melhoras a todos os anos, parabéns, está a fazer anos. Ontem esqueci-me, mas de falar no Sr. Manuel Chagas, mas hoje já lhe vou dedicar uma musiquinha também. Sr. Manuel Chagas, um beijinho, um abraço destes amigos, Teresa e António, e que tivesse passado um dia com muita saúde, o seu dia de aniversário no dia de ontem. A todos vós, Rádio Porto Alegre, deixo continuação de bom trabalho e um beijinho para cada um. Até amanhã, então, se Deus quiser.
2: Como?
3: Para si, um beijinho especial.
2: Muito obrigada, igualmente para si, tudo a correr bem consigo e volto sempre. Muito obrigada, um beijinho também. Muito obrigada. Calema e Sara Correia com a Respirar, depois dos comerciais estou de volta. Aproveite para ligar agora.

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0: A seguir, vamos trazer à antena a última participação de hoje. Boa tarde.
5: Olá, são boa tarde. Vem a Melga.
0: Vem a Melga. Então, e como é que está a Melga?
5: A Melga está boa, está.
0: E como é que se chama esta Melga?
5: É Maria Amélia Nunes, como é?
0: Está tudo bem, não é verdade?
5: Está tudo
0: só para rimar, não é? Sim, está tudo belíssimo. Está a passar a ferro, está nas sete quintas.
5: Eu e o meu amante ferro, estamos dois amantes, que é uma maravilha. E dois amantes dos.
0: Então, eu sou amante da rádio, não? Pronto. É sim, é a Amélia com o ferro e eu com a rádio, não é?
5: É verdade.
0: Somos inseparáveis. Muito bem. Ó Amélia, temos que ir à Rotunda Alegres. Faltam 5 minutos para passar a música.
5: Eu vou ser de confiança na Zona Nacional em Porto Alegre. Eu vou ser muito rápida.
0: E vamos ouvir o quê?
5: O Roberto Carlos no Calimbeque.
0: E é para dedicar?
5: Vamos levar para dedicar este Calimbeque, vamos levar as Joaquinas Carameia, o Calimbeque, pois para ali é o Calimbeque, vamos levar as Joaquinas Carameia e vamos levar a Dona Lucinda e a Margarida, fazem a vez, mano, espera que o pessoal no caminho veja logo para vocês falarem.
0: Eu posso ir a guiar?
5: Pode. Não é melhor ir eu, às vezes você não tem casa, é melhor não, que parece aí o senhor polícia.
0: Como é que sabe se ainda tenho?
5: Acho que não tem, porque também acho que não tem.
0: Não
5: acho
0: sei, agora não digo nada.
5: Não, mas acho que sim, você uma vez que me disse que não tinha, também não tenho. Só tenho as cartas lá do correio, quando lá chegam, já fico para pagar.
0: Sim, senhora Amélia.
5: Um beijinho a todos os ouvintes no geral, que há pouco tempo. Um beijinho às três Joaquinas, aos meus amores, à minha netinha. Um beijinho e peço a senhora, que eu sou muito engraçada. Oh, Dona Lisete, temos que levar a vida assim, porque a vida está complicada, não podemos estar sempre com tristezas. Rápidas senhoras a todos os doentinhos, muito especial à minha irmã Sónia Ricardo. O senhor Fernando Bragança, um beijinho grande também, o senhor João Santos, as melhores deles também, com tudo bom, se alguém entenderão o meu beijinho de parabéns, a todos aqueles que já participaram, um beijinho para as minhas patroas, porque fazem parte da minha vida e obrigado pela amizade e pelo carinho, um beijinho ao Rui, um beijinho ao César, um beijinho muito especial para si, com muita amizade tenho por si também, todos os seus, e até amanhã, se Deus quiser, e vai-te embora ao Melga.
0: Muito obrigada, tudo a correr bem, um consigo, eu vou guiar o Calhambeque, muito obrigada, Deus, boa tarde, obrigada. Muito bem, a seguir temos as notícias, vamos fechar esta hora com o Roberto Carlos, o Calhambeque, na próxima hora vamos ter mais uma edição do Pulsar Económico com o Rui Anacleto. Também nesta tarde, a não esquecer de ouvir mais um episódio do Leão do Nono B, hoje que irá falar sobre os videojogos, que são mais do que entretenimento. Boa tarde, até já.
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5: A Federação de Bombeiros do Distrito de Porto Alegre vai reunir em breve e reivindicar uma revisão do valor dos transportes de doentes devido à subida do preço dos combustíveis, situação que consideram insuportável. Marcelo Lopes, o presidente da Federação, diz ainda que a Unidade Local de Saúde do Alto Alentejo vai apresentar uma proposta que vai minimizar o problema no campo relacionado com as altas hospitalares, nomeadamente sobre a taxa de disponibilidade, uma situação que vem ajudar a Federação de Bombeiros.
6: Ainda não reunimos, ainda não tomamos nenhuma decisão em concreto acerca disso, mas haveremos de também, em breve, por outros motivos até, vamos ter que reunir em breve e, não havendo revisão daquilo que são neste momento os valores dos transportes, que já são deficitários em situação normal, principal, em particular em ambulância, atenção, e que são as tipologias de transporte que mais acabam por afetar aqueles utentes ou que estão acamados ou com dificuldades de mobilidade, sempre que nós utilizamos uma ambulância temos que colocar dinheiro para prestar esse serviço às nossas populações.
5: E para quando é que está marcada essa reunião?
6: Agora, com o aumento dos combustíveis, pronto, isto tornou-se muito mais grave, está insuportável.
5: E para quando é que está marcada essa reunião?
6: Não está ainda marcada, ontem por acaso estive a falar com o Presidente da Mesa da Assembleia Geral da nossa coisa, que estamos à espera de uma resposta de USNA, que eles por acaso até aprovaram ontem, que de certa forma no nosso distrito, em relação a uma tipologia, irá minimizar o impacto que estávamos a ter e os prejuízos que estávamos a ter, porque a própria ULSA está reconhecendo. A ULSA tem um problema, que é as altas hospitalares, transferência intra-hospitalares, e quando começa a sair fora daquele horário diurno é complicado. Perante esse problema, a Federação apresentou ao ALS uma proposta que tornasse essa atividade menos... com menos prejuízos, vamos lá ver, não é para gerar lucro, mas como estávamos era tudo impossível. Tinha a ver com o passado, com a utilização de uma taxa de disponibilidade, por essa disponibilidade haver um pagamento e nós, entre as associações, assegurarmos sempre uma resposta ao ALS. Pronto. Por esse lado, à partida, nós ainda não temos, pelo menos que eu tinha percebido, ainda não chegou formalmente a resposta do ALS, mas verbalmente foi-nos dito que tinha sido entendido essa nossa reivindicação, esse nosso pedido, por isso, no distrito, as coisas poderão não vir a ter impacto por esta ação que foi tomada agora pela parte do ALS. Pronto, haver algum valor à partida está assegurado para nós estarmos a assegurar esse serviço. O ALS do Alto Alentejo percebeu e reagiu até.
5: Ora, o presidente da Federação dos Bombeiros do Distrito de Porto Alegre, Marcelo Lopes, alertou na quarta-feira que o aumento do preço dos combustíveis deixou várias associações à beira da falência e admitiu parar algumas tipologias de transporte, apesar da

0: falta de consenso entre as corporações. Declarações à Rádio Porto Alegre, o dirigente sublinhou que muitos bombeiros resistem a essa medida por receio de prejudicar os cidadãos.
1: É uma das medidas que estamos a equacionar. Há colegas que eu sei hoje que em reuniões de federação que vão decorrer agora, em que é uma das medidas que vão lançar, independentemente de todo o resto, a possibilidade é uma dessas, a parar. Há de quem defenda parar algumas das tipologias, em vez de parar todas, outros defendem parar as tipologias na totalidade. De qualquer das formas, não existe uma unanimidade nessa matéria nos corpos bombeiros, porque muitos de nós temos na realidade temos todos, aquele lado humanitário de que não podemos prejudicar o cidadão não é o culpado e quem vai sofrer acaba por ser o cidadão. Mas nós continuamos nisto e a verdade é que se algum dia não tomarmos uma medida radical, também nunca vamos ter uma solução. Eu pessoalmente defendo, não defendo em todas as tipologias. Nós temos tipologias onde podemos fazê-lo. Há tipologias onde nós não afetamos o utente significativamente. Vou dar esse. Queremos transtornos, mas e vamos emperrar o sistema, que é altas hospitalares, transferências hospitalares, esse tipo de coisas. O doente está no hospital, por isso está a ser tratado. Vamos causar constrangimentos? Vamos, com toda a certeza. Sabemos que depois a emergência para o hospitalar vai sofrer, porque não se libertam camas. Mas se não houver uma medida radical, vamos continuar na mesma, como temos continuado estes anos todos, porque não vimos nada.
0: As declarações de Marcelo Lopes é presidente da Federação dos Bombeiros do Distrito de Porto Alegre. O PS questionou o Governo sobre o futuro da pousada de Elvas, atualmente encerrada ao público, e quer esclarecimentos sobre o processo de preparação da nova concessão da Rede das Pousadas de Portugal. Jornalista Gabriel Nunes.
2: Na pergunta entregue na Assembleia da República, 8 deputados socialistas, entre eles Luís Moreira Teste, eleito por Porto Alegre, pedem ao secretário de Estado do Turismo, Pedro Machado, que detalhe as diligências realizadas após a aprovação da resolução parlamentar que recomendava medidas para valorizar a unidade, considerada a primeira pousada do país. Querem igualmente saber que contactos foram feitos com o atual concessionário para avaliar a reintegração da pousada de Elvas na rede nacional e que ações estão em curso para salvaguardar o património histórico e arquitetónico associado ao edifício. Os socialistas perguntam ainda como está a ser ponderada a inclusão da pousada na estratégia de turismo cultural no interior e que enquadramento o Governo admite para uma solução que permita a reabertura o mais rapidamente possível, tendo em conta o interesse manifestado por empresários locais. A proximidade do fim da atual concessão leva também o PS a exigir o ponto de situação do novo contrato e a clarificação sobre a eventual reintegração da unidade elvense na futura concessão.
0: Por último, os deputados questionam ainda ao Governo sobre o calendário previsto para o lançamento do procedimento concursal destinado à futura concessão da Rede das Pousadas de Portugal. A apresentação do livro 50 anos do Hospital Dr. José Maria Grande, 500 anos de assistência hospitalar em Porto Alegre, trouxe a público episódios desconhecidos da história da saúde no distrito e também reforçou a ambição da expansão do hospital com a criação de um campus que integre cuidados, investigação e formação. À margem da apresentação da obra, esta quinta-feira, no Centro de Congressos da Câmara de Porto Alegre, o autor, António Ventura, disse que quis fazer uma retrospectiva até ao século XVI, quando surgiram as misericórdias, seguindo depois o percurso do que existiu a nível dos hospitais e de outras entidades ligadas à saúde até à fundação do atual Hospital de Porto Alegre.
3: No livro encontramos não só os 50 anos do hospital, mas, como o título indica, uma retrospectiva de 500 anos de assistência hospitalar na região. Porque pensei que era útil fazer essa retrospectiva até ao século XVI, quando surgiram as misericórdias, e depois seguir um percurso do que é que existiu a nível de hospitais, de outras entidades ligadas à saúde, como os dizemos, até à fundação do atual hospital e as dificuldades da edificação desse mesmo hospital. Que também se conta essa saga, digamos assim, no livro. Porque em 1946 definiu-se a construção do hospital e teremos que esperar quase 30 anos para que o hospital seja construído. E, por outro lado, há muitas referências, informações, episódios curiosos sobre epidemias, questões relacionadas à saúde e não só, figuras importantes que deram muito de si em prol dos outros durante séculos, digamos assim.

0: que estavam esquecidas. Portanto, o livro é também uma homenagem a todas essas pessoas, a maior parte das quais estão esquecidas, e que agora voltam à vida, digamos assim, nas páginas deste livro.
1: Entre vários episódios, o investigador destaca e sublinha a existência de dois hospitais militares na cidade. O autor admite que a pesquisa não foi fácil, ainda assim considera que o livro é uma homenagem a muitas figuras importantes que deram muito de si em prol dos outros e estavam esquecidas. A PSP anunciou ter detido dois cidadãos em Elvas na segunda e terça-feira por posse de arma proibida, segundo informação do Comando Distrital de Porto Alegre. Na segunda-feira, numa artéria do Centro Histórico de Elvas, a polícia foi chamada a uma situação de desordem na via pública. Após a chegada dos meios policiais e verificação da ocorrência, foi detido um jovem de 17 anos que tinha na sua posse uma suqueira considerada arma proibida. No dia seguinte, terça-feira, durante uma ação de fiscalização rodoviária, numa artéria também da cidade reiana, a PSP constatou que a condutora de um veículo automóvel, uma mulher de 31 anos, transportava igualmente uma suqueira. A arma foi apreendida e a condutora detida. Teatro, cinema, exposições, bailes, oficinas ou palestras são algumas das áreas que vão marcar a segunda edição do Festival Ludovina, que vai decorrer em Castelo de Vide em outubro. A iniciativa, promovida pela Cooperativa da Alegria e que procura aproximar diferentes gerações através das artes, da memória e da participação comunitária, vai decorrer entre os dias 6 e 11 de outubro em vários espaços do concelho. Declarações à Rádio Porto Alegre, responsável pela edição deste ano do Festival Ludovina, Maria Simões, explicou que o evento é construído por uma série de atividades que têm como denominador comum o tema da idade maior e a sua relação com as artes.
2: O Festival Ludovina é um conjunto de programação de várias artes. Temos teatro, cinema, exposições, oficinas de formação, bailes, conversas. Uma data de atividades que têm todas como denominador comum o tema da idade maior e a sua relação com as artes. Ou seja, este não é um festival pensado que o público seja o público sénior ou o público em idade maior, mas é sobre o envelhecimento, é sobre as questões da longevidade e a sua ligação com o mundo artístico. Ou seja, parece-nos importante refletir sobre também a ligação das pessoas mais velhas com as artes. Muitas vezes não lhes são colocadas, não são colocadas ao seu alcance, e portanto este festival também pretende mostrar arte feita por pessoas maiores ou feita por pessoas de outras idades que refletem sobre o tema do envelhecimento, da longevidade, e numa perspectiva nada edadista, não é? Ou seja, nós pensamos que as pessoas mais velhas têm muitas oportunidades, além das capacidades e da sabedoria toda acumulada, mas devem ser olhadas como pessoas capazes de muita coisa e não, como tantas vezes acontece, como já não são capazes de. Então é um festival que tem este foco em toda a sua programação, é sempre esta a nossa premissa e o nosso princípio. Queremos que seja um festival intergeracional, que venham realmente as pessoas de todas as idades, que seja um festival para as famílias, mas também para adotar avós e estar com as pessoas mais velhas de uma outra maneira.
1: O Festival Ludovina é assim promovido pela Cooperativa da Alegria e vai decorrer em Castelo de Vide entre 6 e 11 de outubro. O Museu Ceira, em Arronches, recebe a Festa Solidária Noite Revival no sábado, numa iniciativa, aliás, cuja receita reverte para a Liga Portuguesa contra o Cancro. A festa decorre entre as 19 e as 4 horas da manhã, com música dos anos 60, 80, 90, pelo DJ Suzy Flash e os grupos Os da Aldeia. O programa inclui rifas, sorteio de prémios e um concurso para o melhor look dos anos 80. A participação é aberta ao público e cada bilhete ou rifa representa um contributo direto para a Liga. A noite pretende juntar música, convívio e solidariedade, convidando famílias, grupos de amigos e toda a comunidade a apoiar a causa. A iniciativa é promovida pela Associação Causas e Momentos.
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7: Boa tarde, na Rádio Porto Alegre damos início à segunda hora das tardes de RP. Boa tarde, tenha a continuação de uma excelente quinta-feira.
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7: Temos então uma quinta-feira com céu pouco nublado, limpo, vento fraco a moderado. Temos descida da temperatura, são 28 graus de máxima em Porto Alegre, a previsão do estado do tempo. 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
7: São praticamente 3 horas 20 minutos. Já daqui a pouco, nesta segunda hora das tardes de RP, vamos então ter mais uma edição do Pulsar Económico com o Rui Anacleto. E quanto aos destaques para o dia de hoje, novo estudo reforça que a baixa produtividade é o principal entrave ao crescimento da economia portuguesa. Clientes do mercado regulado vão pagar mais pela fatura da eletricidade. 7 maiores bancos portugueses somaram lucros de 2.764 milhões de euros até junho, mas caíram 3% num ano. Uma poupança superior a 8%. Agora temos música, C4 Pedro e Está Tudo Bem. Logo a seguir temos então o Pulsar Económico com o Rui Anacleto. A não perder também nesta tarde e na próxima hora mais um episódio, vamos de encontro à segunda temporada, o Léo do 9B, hoje o episódio número 13, que nos vai falar e dizer que os videojogos são mais do que um entretenimento. Para já, música. Boa tarde.

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2: Um novo estudo reforça que a baixa produtividade é o principal entrave ao crescimento da economia portuguesa. É o destaque desta edição do Pulsar Económico.

Um estudo coordenado por Pedro Passos Coelho, Sérgio Sousa Pinto e Nuno Botelho aponta a baixa produtividade como principal entrave ao crescimento da economia portuguesa. Segundo a Associação Comercial do Porto, o aumento recente do emprego tem sustentado o crescimento económico em detrimento de ganhos expressivos de produtividade, contribuindo para que Portugal registre um crescimento médio anual de apenas 1,1% desde 1999, um dos desempenhos mais fracos da União Europeia. A primeira fase da investigação concluiu que este cenário resulta de múltiplos bloqueios interligados, abrangendo áreas como a gestão, o investimento, a inovação, a escala empresarial, a fiscalidade, a burocracia, a morosidade da justiça e o centralismo. Dividida em duas etapas, a iniciativa visa preparar propostas estruturais para apresentar ao Presidente da República e ao Governo de Luís Montenegro. Após a elaboração do diagnóstico inicial, a segunda fase do projeto irá focar-se na definição de reformas concretas, incluindo a respectiva calendarização, custos e impactos, com o objetivo de alterar incentivos no trabalho, capital e recursos públicos. A Associação sublinha que o processo tem envolvido a auscultação de especialistas da sociedade civil para formular soluções que promovam o crescimento sustentado, a retenção de talento, a melhoria dos salários e o financiamento do Estado Social. A entidade reguladora dos serviços energéticos anunciou um aumento de cerca de 2,7% na fatura média mensal de eletricidade para a maioria dos clientes do mercado regulado, com entrada em vigor a 1 de outubro. Com esta atualização, um casal sem filhos, com potência contratada de 3,45 kV, terá uma fatura de 37,77 € por mês, um acréscimo de 95 cêntimos, enquanto um casal com dois filhos, com potência contratada de 6,9 kV, passará a pagar 97,73 €, um acréscimo de 2,70 €. O ajustamento decorre da subida dos custos de aquisição do comercializador de último recurso no mercado grossista, impulsionada pelo aumento do preço do gás natural no contexto da guerra entre o Irão e os Estados Unidos, o que elevou a variação anual dos preços no mercado regulado para 1,7% em 2026. A alteração resulta do mecanismo de revisão trimestral previsto no regulamento tarifário e abrange cerca de 779 mil clientes que ainda estão no mercado regulado. No primeiro semestre de 2026, os 7 maiores bancos a operar em Portugal registaram um lucro agregado de 2.764 milhões e 700 mil euros, o que representa uma descida de 3,3%, ou seja, uma queda de 86 milhões e 300 mil euros, face ao mesmo período do ano passado. Esta primeira quebra anual, desde o início do ciclo de subida de juros, reflete a normalização das margens com a descida da Euribor. A Caixa Geral de Depósitos manteve-se como o banco mais lucrativo, com 913 milhões de euros, enquanto o Millennium BCP registou o maior crescimento relativo de lucros, com mais 12,7%, e a maior carteira de crédito, superando mesmo a Caixa Geral de Depósitos. No extremo oposto, o Banco Montepio sofreu a maior queda, com 17,4%, seguido pelo Novo Banco e pelo BPI. Em termos de rentabilidade, o Santander destacou-se, além de apresentar o melhor rácio de eficiência, com 28,5% e a única redução nos custos operacionais. Um estudo da Consumer Choice revela um paradoxo entre a preocupação com o envelhecimento e a preparação financeira efetiva em Portugal. Embora 94% dos inquiridos com mais de 45 anos demonstrem preocupação com esta fase e 80% considerem que a pensão pública não será suficiente para assegurar uma boa qualidade de vida, apenas 20% dos consumidores em idade ativa estão a preparar-se financeiramente além dos descontos obrigatórios. A saúde com 90%, a segurança financeira com 61% e a autonomia com 58% surgem como as condições essenciais para a qualidade de vida no futuro, mas o aumento da esperança de vida ainda não se traduz em ações concretas de poupança. A falta de literacia financeira surge como o principal entrave a essa transição, com os participantes a autoavaliarem o seu conhecimento em 6,6 valores numa escala de 1 a 10. Consequentemente, 56% admitem já ter tomado decisões
financeiras erradas e 57% desistiram de investir por falta de compreensão. Adicionalmente, 86% apontam que a informação disponível sobre a reforma não é simples nem acessível, levando 34% a recorrer a bancos e 17% a familiares e amigos. A antecipação das compras de Natal pode garantir uma poupança significativa, segundo revela a Deco Proteste. Comprar o bacalhau com 10 semanas de antecedência em relação à consoada, concretamente entre meados de setembro e início de outubro, permitiu poupar em média 8,7% nos últimos 4 anos em comparação com os preços praticados na véspera natalícia. Esta recomendação surge num contexto de pressão sobre os custos de transporte de mercadorias devido à subida dos combustíveis, setor onde os aumentos tarifários pelas transportadoras devem ter impacto no consumidor final dentro de um mês. Paralelamente, o cabaz de 63 bens alimentares essenciais monitorizado pela organização subiu pela segunda semana consecutiva, fixando-se nos 255,26€. O custo atual da cesta reflete uma subida de 5,55% desde o início de 2026 e de 6,7% face ao mesmo período do ano passado.

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1: A todas as horas. Pulsar Económico que volta amanhã neste mesmo horário. Agora temos música antes do próximo intervalo com Dani Silva. Voltarei ainda com mais música para esta tarde de quinta-feira, ainda até às 6. Uma ótima tarde para si.

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6: Estamos agora a 19 minutos das 4. Para si, a continuação de uma ótima tarde de quinta-feira. A música continua nesta tarde. Para já temos Nelson Freitas com Bota e Mel. Temos também Belly de Campos e Fala Bem, assim é que é. Uma ótima tarde. Volto depois dos comerciais. Tenho também para si. Há mal, é do tempo, é o vento. A Rita Lee, também já daqui a pouco nesta hora.

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1: Continuação de uma ótima tarde, estamos precisamente a 6 minutos das 4. Deixo-vos agora com a Rita Lee.
3: É a voz para cantar com a gente uma música bonitinha.
1: O tema chama-se Mania de Você.
3: A maior cantora do Brasil.
1: Vamos ouvir.
3: Gal Costa.
1: Gal Costa também. Grande dueto, grandes vozes do outro lado do Atlântico. A seguir temos as notícias, estarei de volta logo a seguir. Para ficar, claro, ainda consigo. Até bem perto das 6. Até já.

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1: A Federação de Bombeiros do Distrito de Porto Alegre vai reunir em breve e reivindicar uma revisão do valor dos transportes de doentes devido à subida do preço dos combustíveis, situação que consideram insuportável. Marcelo Lopes, o presidente da Federação, diz ainda que a Unidade Local de Saúde do Alto Alentejo vai apresentar uma proposta que vai minimizar o problema no campo relacionado com as altas hospitalares, nomeadamente sobre a taxa de disponibilidade, uma situação que vem ajudar a Federação de Bombeiros.
2: Estamos à espera de uma resposta de USNA, que eles por acaso até aprovaram ontem, que de certa forma no nosso distrito e em relação a uma tipologia virá minimizar o impacto que estávamos a ter e os prejuízos que estávamos a ter, porque a própria USNA está reconhecendo. A USNA tem um problema, que é as altas hospitalares, transferência entre hospitalares, e quando começa a sair fora daquele horário diurno é complicado. Perante esse problema, a Federação apresentou ao AES uma proposta que tornasse essa atividade menos... com menos prejuízos, vamos lá ver, não é para gerar lucro, mas como estávamos era tudo impossível. E tinha a ver com o passado, com a utilização de uma taxa de disponibilidade, por essa disponibilidade haver um pagamento e nós, entre as associações, assegurarmos sempre uma resposta ao LS. Pronto. Por esse lado, à partida, nós ainda não temos, pelo menos que eu tinha percebido, ainda não chegou normalmente a resposta do LS, mas verbalmente foi-nos dito que tinha sido entendido essa nossa reivindicação, esse nosso pedido, por isso. No distrito, as coisas poderão não vir a ter impacto por esta ação que foi tomada agora pela parte do LS. Pronto, haver algum valor à partida está assegurado para nós estarmos a assegurar esse serviço. O LS do Alto Alentejo percebeu e reagiu até.
1: Ora, o presidente da Federação dos Bombeiros do Distrito de Porto Alegre, Marcelo Lopes, alertou na quarta-feira que o aumento do preço dos combustíveis deixou várias associações à beira da falência e admitiu parar algumas tipologias de transporte, apesar da falta de consenso entre as corporações. Declarações à Rádio Porto Alegre, o dirigente sublinhou que muitos bombeiros resistem a essa medida por receio de prejudicar os cidadãos.
3: É uma das medidas que estamos a equacionar. Há colegas que eu sei hoje que em reuniões da Federação que vão decorrer agora, em que uma das medidas que vão lançar, independentemente de tudo o resto, a possibilidade é uma dessas, a parar. Há de quem defenda parar algumas das tipologias, em vez de parar todas, outros defendem de parar as tipologias na totalidade. De qualquer das formas, não existe uma unanimidade nessa matéria nos corpos bombeiros. Porque muitos de nós temos na realidade temos todos, aquele lado humanitário de que não podemos prejudicar o cidadão não é o culpado e quem vai sofrer acaba por ser o cidadão. Mas nós continuamos nisto e a verdade é que se algum dia não tomarmos uma medida radical também nunca vamos ter uma solução. Eu pessoalmente defendo, não defendo em todas as tipologias. Nós temos tipologias onde podemos fazê-lo. Há tipologias onde nós não afetamos o utente significativamente. Vou dar queremos ter os tornos, mas e vamos emperrar o sistema, que é altas hospitalares, transferências hospitalares, esse tipo de coisas. O doente está no hospital, por isso está a ser tratado. Vamos causar constrangimentos? Vamos, com toda a certeza. Sabemos que depois a emergência para o hospitalar vai sofrer, porque não se libertam camas, mas se não houver uma medida radical, vamos continuar na mesma, como temos continuado estes anos todos, que não vimos nada.
1: As declarações de Marcelo Lopes, é presidente da Federação dos Bombeiros do Distrito de Porto Alegre.

0: PS questionou o Governo sobre o futuro da pousada de Elvas, atualmente encerrada ao público, e quer esclarecimentos sobre o processo de preparação da nova concessão da Rede das Pousadas de Portugal. Jornalista Gabriel Nunes.
1: Na pergunta entregue na Assembleia da República, 8 deputados socialistas, entre eles Luís Moreira Teste, eleito por Porto Alegre, pedem ao secretário de Estado do Turismo, Pedro Machado, que detalhe as diligências realizadas após a aprovação da resolução parlamentar que recomendava medidas para valorizar a unidade, considerada a primeira pousada do país. Querem igualmente saber que contactos foram feitos com o atual concessionário para avaliar a reintegração da pousada de Elvas na rede nacional, e que ações estão em curso para salvaguardar o património histórico e arquitetónico associado ao edifício. Os socialistas perguntam ainda como está a ser ponderada a inclusão da pousada na estratégia de turismo cultural no interior e que enquadramento o Governo admite para uma solução que permita a reabertura o mais rapidamente possível, tendo em conta o interesse manifestado por empresários locais. A proximidade do fim da atual concessão leva também o PS a exigir o ponto de situação do novo contrato e a clarificação sobre a eventual reintegração da unidade elvense na futura concessão.
0: Por último, os deputados questionam ainda ao Governo sobre o calendário previsto para o lançamento do procedimento concursal destinado à futura concessão da Rede das Pousadas de Portugal. A apresentação do livro 50 anos do Hospital Dr. José Maria Grande, 500 anos de assistência hospitalar em Porto Alegre, trouxe a público episódios desconhecidos da história da saúde no distrito e também reforçou a ambição da expansão do hospital com a criação de um campus que integre cuidados, investigação e formação. À margem da apresentação da obra, esta quinta-feira, no Centro de Congressos da Câmara de Porto Alegre, o autor, António Ventura, disse que quis fazer uma retrospectiva até ao século XVI, quando surgiram as misericórdias, seguindo depois o percurso do que existiu a nível dos hospitais e de outras entidades ligadas à saúde até à fundação do atual Hospital de Porto Alegre.
2: No livro encontramos não só os 50 anos do hospital, mas, como o título indica, uma retrospectiva de 500 anos de assistência hospitalar na região. Porque pensei que era útil fazer essa retrospectiva até ao século XVI, quando surgiram as misericórdias, e depois seguir um percurso do que é que existiu a nível de hospitais, de outras entidades ligadas à saúde, como os dizemos, até à fundação do atual hospital e as dificuldades da edificação desse mesmo hospital, que também se conta essa saga, digamos assim, no livro. Porque em 1946 definiu-se a construção do hospital e teremos que esperar quase 30 anos para que o hospital seja construído. E, por outro lado, há muitas referências, informações, episódios curiosos sobre epidemias, questões relacionadas à saúde e não só, figuras importantes que deram muito de si em prol dos outros durante séculos, digamos assim, e que estavam esquecidas. Portanto, o livro é também uma homenagem a todas essas pessoas, a maior parte das quais estão esquecidas, e que agora voltam à vida, digamos assim, nas páginas deste livro.
0: Entre vários episódios, o investigador destaca e sublinha a existência de dois hospitais militares na cidade. O autor admite que a pesquisa não foi fácil, ainda assim considera que o livro é uma homenagem a muitas figuras importantes que deram muito de si em prol dos outros e estavam esquecidas. A PSP anunciou ter detido dois cidadãos em Elvas na segunda e terça-feira por posse de arma proibida, segundo informação do Comando Distrital de Porto Alegre. Na segunda-feira, numa artéria do Centro Histórico de Elvas, a polícia foi chamada a uma situação de desordem na via pública. Após a chegada dos meios policiais e verificação da ocorrência, foi detido um jovem de 17 anos que tinha na sua posse uma suqueira considerada arma proibida. No dia seguinte, terça-feira, durante uma ação de fiscalização rodoviária, numa artéria também da cidade reana, a PSP constatou que a condutora de um veículo automóvel, uma mulher de 31 anos, transportava igualmente uma suqueira. A arma foi apreendida e a condutora detida. Teatro, cinema, exposições, bailes, oficinas ou palestras são

0: Umas das áreas que vão marcar a segunda edição do Festival Ludovina, que vai decorrer em Castelo de Vide em outubro. A iniciativa promovida pela Cooperativa da Alegria e que procura aproximar diferentes gerações através das artes, da memória e da participação comunitária, vai decorrer entre os dias 6 e 11 de outubro em vários espaços do concelho. Declarações à Rádio Porto Alegre, responsável pela edição deste ano do Festival Ludovina, Maria Simões, explicou que o evento é construído por uma série de atividades que têm como denominador comum o tema da idade maior e a sua relação com as artes.
1: O Festival Ludovina é um conjunto de programação de várias artes. Temos teatro, cinema, exposições, oficinas de formação, bailes, conversas. Uma data de atividades que têm todas como denominador comum o tema da idade maior e a sua relação com as artes. Ou seja, este não é um festival pensado que o público seja o público sénior ou o público em idade maior, mas é sobre o envelhecimento, é sobre as questões da longevidade e a sua ligação com o mundo artístico, ou seja, parece-nos importante refletir sobre também a ligação das pessoas mais velhas com as artes. Muitas vezes não lhes são colocadas, não são colocadas ao seu alcance, e portanto este festival também pretende mostrar arte feita por pessoas maiores ou feita por pessoas de outras idades que refletem sobre o tema do envelhecimento, da longevidade e numa perspectiva nada edadista, não é? Ou seja, nós pensamos que as pessoas mais velhas têm muitas oportunidades, além das capacidades e da sabedoria toda acumulada, mas devem ser olhadas como pessoas capazes de muita coisa e não, como tantas vezes acontece, como já não são capazes de. Então é um festival que tem este foco em toda a sua programação, é sempre esta a nossa premissa e o nosso princípio. Queremos que seja um festival intergeracional, que venham realmente as pessoas de todas as idades, que seja um festival para as famílias, mas também para adotar avós e estar com as pessoas mais velhas de uma outra maneira.
0: O Festival Ludovina é assim promovido pela Cooperativa da Alegria e vai decorrer em Castelo de Vide entre 6 e 11 de outubro. O Museu Ceira, em Arronchos, recebe a Festa Solidária Noite Revival no sábado, numa iniciativa, aliás, cuja receita reverte para a Liga Portuguesa contra o Cancro. A festa decorre entre as 19 e as 4 horas da manhã, com música dos anos 70, 80, 90, pelo DJ Suzy Flash e os grupos Os da Aldeia. O programa inclui rifas, sorteio de prémios e um concurso para o melhor look dos anos 80. A participação é aberta ao público e cada bilhete ou rifa representa um contributo direto para a Liga. A noite pretende juntar música, convívio e solidariedade, convidando famílias, grupos de amigos e toda a comunidade a apoiar a causa. A iniciativa é promovida pela Associação Causas e Momentos.
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0: E segundo o Instituto Português do Mar e da Atmosfera, para amanhã, sexta-feira, 18 de setembro, espera-se céu um pouco nublado ou limpo, vento fraco a moderado. Vamos ter já uma pequena subida da temperatura, 26 graus de máxima para o Porto, 31 para Castelo Branco, Santarém 33, Lisboa 29, 32 para Évora, 31 para Beja, Faro 27, Porto Alegre. Amanhã espera uma máxima de 31 graus, mínima de 18. 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
0: Vamos a seguir mais música na terceira hora das Tardes da RP.
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0: 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Música com Nuno Ribeiro, logo depois o dueto com Diogo Pissarro e os Bandidos do Cante.

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E o que bizarra com os bandidos do Cante e o tema Tu e Eu. São 4h28, para si em especial uma ótima continuação de uma ótima tarde de quinta-feira. 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
2: Adriana Lua e Catarina Rocha com Jovem Tarde. São praticamente 4h30, a seguir teremos intervalo. Logo depois, fique com mais um episódio do Léo do 9B, hoje que irá nos falar dos videojogos. São mais do que um entretenimento. Tardes de RP, de quanto consigo até às 6. Boa tarde, até já.

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1: Léo! Está de regresso o nosso jovem comentador de 14 anos. É o Léo, que agora é o Léo do Nono B. Começa aqui a segunda temporada com este jovem a comentar aqui nas emissões da Rádio Porto Alegre. Então, Léo, esse início de aulas, este ano letivo, iniciou da melhor forma possível? Correu tudo bem?
2: Olá, bom dia a todos e obrigado pela pergunta. Sim, correu bem o início do ano letivo. Fiquei com a mesma turma, o que eu gosto.
1: Sempre se ganhou ali a continuação dos amigos, da amizade, não é?
2: Uhum. E os professores também são felizes deste ano.
1: Ora, vamos iniciar o episódio de hoje com esta pergunta. Os videojogos são mais do que entretenimento? Léo, isto para os adultos, aqueles que não têm muito hábito de jogar, a resposta é logo: bom, isso é uma perca de tempo. Mas os videojogos são muito mais do que perder tempo. Qual é a tua opinião?
2: Na minha opinião, eu acho que os videojogos, pelo menos para mim, foram muito importantes, porque eu sou muito bom em inglês, muito por causa dos videojogos, e além do mais, que dão-nos competências para o resto da vida. Por exemplo, existe o UFC ou o FIFA, que deu muito mais conhecimento sobre o futebol, que eu antes não sabia quase nada. E também há jogos de estratégia que consigo desenvolver mais o meu pensamento crítico.
1: Como é que explicas também a quem está por fora, aos adultos que estão agora a escutar o nosso programa, onde é que tu vais arranjar as estratégias? Como é que tens esse pensar agora diferente graças aos videojogos?
2: Por exemplo... vou dar o exemplo do FIFA, é no futebol. No caso, vocês já sabem, mas antes não sabia as melhores táticas, não sabia quais eram as posições de alguns jogadores, não sabia metade das posições que sei agora. E se quiserem aprofundar mais um pouco o conhecimento, eu jogo Football Manager, que contrato adjuntos técnicos, fisioterapeutas, médicos, e preciso de desenvolver mesmo táticas para conseguir ganhar, não aquelas táticas predefinidas que é só jogar e ganhar. Nesse jogo não, é só, tu não jogas nada, tu só tens as táticas. É só o treinador.
1: Esses outros membros também se aliam a ti virtualmente, também ajudam a que a vossa equipa fique mais forte? Como é que explicas?
2: No caso, os fisioterapeutas e os adjuntos são mesmo inteligências artificiais, mas existe também um modo online que podemos conectar um jogo com os nossos amigos e competir. Leva o Benfica e outro leva o Sporting, podemos ver quem é que ganha a Champions mais rápido.
1: Jogas FIFA, jogas futebol aí sentado na cadeira com muita frequência? Tens estas atividades também muitas vezes por semana?
2: Não jogo com muita frequência, mas jogo umas duas vezes por semana. Eu costumo mais jogar mais fora de casa com os meus amigos.
1: Muito bem. E isto abre-te o conhecimento, abre-te a janela da informação. Tens alguma equipa

0: que seja mesmo a tua de eleição, ou é mesmo essa que acabaste de dizer, ou é essas equipas de Portugal, Benfica ou Sporting?
1: Eu gosto do Benfica, mas se eu for escolher equipas, eu costumo sempre escolher mais fracas, tipo, eu gosto de uma também particularmente, que é o Campobasso, que é da terceira divisão italiana, e escolho também das divisões inferiores de outras ligas europeias.
0: E porquê é que escolhes essas equipas não tão conhecidas?
1: Porque eu acho que é um desafio maior, que eu preciso levar essas equipas para o topo da Europa, o que torna tudo mais difícil, não usar um gigante europeu.
0: Mas gostas então do desafio e trazer tudo da raiz até ao topo?
1: Gosto muito de desafiar-me a fazer essas coisas.
0: E é na dificuldade que vais crescendo?
1: Sim, eu acho que sim. Eu acho que quanto mais difícil, vou mais aprimorando, vou ter que equilibrar as minhas táticas para a dificuldade. Aí quando eu vir que já estou muito bom, sobre uma dificuldade.
0: Mas jovens da tua idade, Léo, escolhem-se logo clubes que são conhecidos, que estão no topo, não é verdade?
1: É verdade, mas eu pelo menos gosto de jogar com esses clubes menores, mas há uns que já escolhem o Real Madrid, o PSG, o Barcelona.
0: Os jogos de estratégia, como já mencionaste, como é que eles consistem? Faz-nos a explicação.
1: Os jogos de estratégia é, por exemplo, estamos com um país e depois temos que fazer uma decisão diplomática para tentar conseguir os recursos que nos faltam para outro país. Ou seja, nós temos que ter muito cuidado com o que fazemos, porque um passo errado e podemos despertar uma guerra, o que não queremos.
0: Uhum. E da importância de termos todos equilíbrio e evitar também esta proibição. Há quem, como eu mencionei logo no início, os adultos abanam logo a cabeça, que é perca de tempo. Qual é que é a mensagem que queres deixar a pequenos e graúdos em jeito de despedida deste episódio 13?
1: Eu queria dizer que os videojogos podem ser prejudiciais se forem demasiado tempo e focarmos muito nesse videojogo e pararmos de focar nas outras coisas, mas também podem ser bons se nós conseguimos equilibrar.

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7: Alguns com o tema são horas, são quase 5. Estamos então a fechar esta terceira hora das tardes da RP. Não esquecer que na próxima hora estamos de volta aos anos 80 com as grandes recordações, os grandes clássicos para recordar. Até às 6 na Rádio Porto Alegre. Até já.

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11: Boa tarde na Rádio Porto Alegre. Vamos então já seguir à previsão do estado do tempo para amanhã, sexta-feira.
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11: E segundo o Instituto Português do Mar e da Atmosfera, para amanhã, sexta-feira, 18 de setembro, espera-se céu um pouco nublado ou limpo, vento fraco a moderado. Para amanhã já teremos uma pequena subida da temperatura, em especial da máxima. 26 graus de máxima para o Porto, Castelo Branco e Beja 31, Santarém 33, Lisboa 29, Évora 32, Faro 27. Porto Alegre, amanhã espera uma máxima de 31 graus, uma mínima de 18. 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
1: Última hora das tardes de RP. Já a seguir, boa tarde.
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1: Temos já a seguir músicas que marcaram gerações. Boa tarde, até às 6, quando consigo.
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1: Porque há músicas que nunca passam de moda. Novamente, e mais uma viagem pelos anos de Douro, diretamente da década de 80. Até assim, que estão a ouvir neste momento a Rádio Porto Alegre. São eles os Ahá, já a seguir. E muito mais, temos também grandes recordações em português. Boa tarde, fique bem, são 5h11.

que dispensam qualquer tipo de apresentações, como o próximos Dire Straits com Brothers in Arms. Vamos ter também em português com os UBF, GNR, Diva, Resistência. Melhores antes, passo aqui na sua rádio. Boa tarde. 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

Foi sem dúvida uma década de grandes vozes, grandes músicas, grandes grupos. Tudo isso impossível de esquecer e nós aqui lembramos. Dire Straits já a seguir, depois também em português com os UHF e GNR. Boa tarde, são 5h20.

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2: Estamos então a fechar mais uma edição das Tardes da RP. Já daqui a pouco fico com o Jornal das 18. Marcamos encontro para amanhã a partir das 10. A continuação de uma ótima quinta-feira. Não se esqueça, porque amanhã já é sexta. Até amanhã. Fiquem bem.

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1: Dezenas de pessoas associaram-se esta quinta-feira a uma marcha silenciosa em protesto contra a reorganização do serviço de oncologia do Hospital de Porto Alegre. O presidente da Federação dos Bombeiros do Distrito de Porto Alegre, Marcelo Lopes, alerta que o aumento do preço dos combustíveis deixou várias associações à beira da falência. Os condutores portugueses também devem preparar-se para um novo e sufocante aumento do preço dos combustíveis. O PS questionou o governo sobre o futuro da pousada de Elvas, atualmente encerrado ao público, e quer esclarecimentos sobre o processo de preparação da nova concessão da rede das pousadas de Portugal. Estas e outras notícias para desenvolver a seguir a um breve bloco de comerciais. Até já.
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1: Dezenas de pessoas associaram-se hoje a uma marcha silenciosa em protesto contra a reorganização do Serviço de Oncologia do Hospital de Porto Alegre. A marcha teve início na Praça da República e terminou junto ao Hospital de Porto Alegre. Um acompanhamento digno, próximo e atempado, sem eventual redução de horários de atendimento, são algumas das reivindicações que os manifestantes apresentaram. Ora, vamos em direto para junto do Hospital de Porto Alegre com o jornalista Gabriel Nunes para saber o ponto da situação.
2: A esta hora aqui uma troca de palavras entre alguns dos manifestantes e o presidente do Conselho de Administração da ULS Alto Alentejo, que saiu aqui, está aqui à entrada do hospital para ouvir as queixas dos manifestantes relativamente à reorganização do Serviço de Oncologia. Vamos tentar ouvir.
3: Eu não vi. Olha, cá estive. Fui dos primeiros a vir aqui. Com o senhor estava cá, foi atendido por Dona Vera e pelo senhor Adriano. Conheço-me bem. Agora, tudo aquilo que...
4: Eu fico a aguardar então que a senhora presidente da Câmara... Eu já ouvi.
3: Certo? Quando uma pessoa está a falar, o outro também ouve.
4: Eu mandei calar.
3: A gente fala, mas a gente... Quando cá estivermos, cá deste lado é que quer ver.
4: Mas eu não estou do seu lado.
3: Mas sim.
4: Eu sou tão doente como a senhora. Sou tão doente como a senhora. Sabe qual é a minha situação clínica?
3: Eu sou doente oncológico, crónico. É uma hemodialidade crónica.
4: Eu respeito.
2: O que é que tem para dizer a este manifestante?
4: A manifestação e o desagrado.
5: O momento não é deste senhor. Vocês querem entrevistar e entrevistar alguém que está aqui deste lado. Não é deste senhor o palco.
4: Enquanto presidente do Conselho de Administração, respeito esta demonstração de desagrado, que, como puderam observar, tentámos receber e acolher as reclamações que nos querem fazer chegar, mas que não foi possível reunir e, portanto, estamos sempre disponíveis para esclarecer tudo aquilo que houver a esclarecer relativamente a esta situação. Então, aqui que está em causa não é a redução do horário de ninguém. Eu já tive a oportunidade de comunicar oficialmente e também na Rádio Porto Alegre de que o Dr. Diniz mantém-se ao serviço e de que virá às vezes que forem necessários para continuar a acompanhar os seus doentes e que, para além disso, vamos passar a ter o reforço de mais um oncologista, que é a primeira vez que esta ULS tem um oncologista residente. Muito sinceramente, para o Conselho de Administração não percebemos o desagrado. Percebemos que eventualmente haja, da parte dos utentes, a necessidade de querem assegurar que continuam a ser atendidos pelo Dr. Rui Diniz, mas muito sinceramente nunca informámos nem nunca dissemos que o Dr. Rui Diniz iria deixar de fazer as suas consultas na ULS Alto Alentejo.
6: É uma questão puramente, a questão na saúde tem essas duas dimensões, a questão provavelmente a económica e também esta social que assistimos. Consegue-se conjugar nesta decisão de gestão que tomou? Acha que é possível conjugar aqui com aquilo que ouvimos?
4: Como se costuma dizer, a saúde não tem preço, mas tem custos. Como gestor desta organização, tem que zelar para que os custos sejam controlados. Mas não é isso que está aqui em discussão. Aliás, porque o investimento que vamos fazer na oncologia até é maior.

0: tendo em conta o facto de termos um oncologista contratado a partir do dia 1 de outubro. E o Dr. Rui Diniz e a Dra. Alícia, que são dois oncologistas de Évora, continuarão a vir cá.
1: O Dr. Diniz, que parece-me que é o médico que está em questão, foi até convidado para assumir a função de diretor da oncologia aqui. Não aceitou?
0: Várias vezes foi convidado para ficar como nosso oncologista e dirigir o serviço. Não aceitou. E percebemos eventualmente os motivos pelos quais não aceitou, porque tem, obviamente, a responsabilidade num hospital e numa região maior do que Porto Alegre.
1: Quanto é que ganha o médico trabalhando dois dias aqui? Quanto é que ganha o interno que vem para cá? Como é que são feitas essas contas? O que está em causa também é financeiro.
0: Eu diria que nenhuma decisão pode escamotear uma análise financeira. Uma pergunta se a decisão da contratação de um oncologista tem como objetivo reduzir os custos dos prestadores de serviço, não é essa a decisão. A decisão não tem inevitavelmente essa consequência, até porque eu já garanti várias vezes que todos os doentes que queiram ser continuados a ser seguidos pelo Dr. Rui Diniz, continuarão a ser seguidos pelo Dr. Rui Diniz. Por isso mesmo é que queríamos falar com estes representantes destes movimentos para esclarecer alguma coisa que nos parece que é um mal entendido e que já devia estar esclarecida há muito tempo.
2: A reorganização é irreversível?
0: As reorganizações fazem parte de um modelo de gestão de qualquer organização. Este Conselho de Administração, desde que tomou posse há um ano e meio, já reorganizou muitos serviços e muitos outros seguirão.
2: Alguns doentes julgam que este também é o caminho para outras especialidades da unidade. É possível que venham a haver reestruturações desta mesma forma?
0: As reestruturações, como eu disse, fazem parte de qualquer gestão pública. Nós falamos sempre em reorganizar numa lógica de aumentar serviços e é isso que temos vindo a fazer.
3: Muito obrigado, doutora. Miguel Lopes, o presidente do Conselho de Administração da ULS Saúde. Alentejo, explicar aqui de forma que será feita esta reorganização do Serviço de Oncologia do ULS Alto Alentejo e afirmar aqui também que não vai haver redução de horários do médico Rui Diniz, o que motiva, digamos, que esta manifestação e outras iniciativas que já foram realizadas aqui em Porto Alegre contra, portanto, esta reorganização do Serviço de Oncologia da ULS Alto Alentejo, que, portanto, os manifestantes aqui alegam que vai provocar a redução de horário do médico Rui Diniz. Vamos ter a oportunidade de ouvir agora também aqui a Sónia Silva, uma das manifestantes, e vamos tentar ouvir então, vai falar daqui a alguns instantes, vamos ouvir então as declarações aqui à imprensa, aqui junto à entrada do hospital de Porto Alegre, onde terminou esta marcha silenciosa.
4: Em causa é o nosso movimento, que é valorizado, quem cuida. Neste caso, quem cuida é o Dr. Rui Diniz, que cuida de nós há 16 anos, nós, doentes oncológicos. E aqui está um ponto muito importante, é a não redução do tempo de consulta do Dr. Rui Diniz. Eu enviei um mail há uns dias ao Conselho de Administração com uma única pergunta, quantos dias é que o Dr. Rui Diniz iria dar consulta? E a resposta foi para me dirigir ao Secretariado de Oncologia, que aí podia marcar a consulta. As consultas só hoje é que ficaram abertas para um dia e meio, uma coisa assim. Portanto, o nosso único objetivo é que o Dr. Rui Diniz mantenha, pelo menos o que tem, ou pelo menos o que tinha, que conseguia dar consultas também ao sábado ou domingo, para fazer face a todas as consultas que já tem em lista de espera, que eram cerca de 350. E pronto, é isso que nós queremos. É só isso que nós queremos. Nós não estamos contra a vinda de ninguém. Antes, pelo contrário, é sempre bom mais gente no serviço, só que queremos continuar a ser seguidos pelo nosso médico.
1: Deixa-me ser o advogado do teatro. Eu estive agora ali com o administrador que disse e garantiu, da mesma forma que estás a falar connosco aqui para os microfones do SIC, que não vai haver redução de horários, não vai haver redução sequer de doentes, foi o médico que disse.
4: Já houve redução, mas o senhor teima em não dizer a verdade.
3: Sónia Silva, portanto, um dos elementos que integrou esta manifestação.

0: silenciosa, a afirmar aqui que, na sequência desta reorganização do Serviço de Oncologia da Unidade Local de Saúde do Alto Alentejo, já houve redução do tempo de consultas do Dr. Rui Dinis. Por outro lado, o Presidente do Conselho de Administração da ULS Alto Alentejo, Miguel Lopes, disse que isso não é verdade e que esta reorganização do Serviço de Oncologia é irreversível. Portanto, é este o balanço que se pode fazer aqui desta manifestação, que juntou mais de 200 pessoas, uma manifestação silenciosa que começou na Praça da República e depois terminou aqui junto à entrada principal do Hospital de Porto Alegre, como disse, mais de 200 pessoas que defendem aqui, sobretudo, não são contra a reorganização do Serviço de Oncologia da ULS Alto Alentejo, mas o que defendem aqui é a manutenção do tempo de consultas do médico oncologista Rui Dinis. É tudo. Boa tarde.
1: O presidente da Federação dos Bombeiros do Distrito de Porto Alegre, Marçal Lopes, alerta que o aumento do preço dos combustíveis deixou várias associações à beira da falência e admite parar algumas tipologias de transporte, apesar da falta de consenso entre as corporações. Em declarações à Rádio Porto Alegre, esta quarta-feira, o dirigente sublinha que muitos bombeiros resistem a essa medida por receio de prejudicar os cidadãos, mas reconhece que, sem uma ação radical, o problema continuará a sem solução. Entre as áreas que poderiam ser suspensas, aponta as altas hospitalares, que criariam constrangimentos no sistema, mas não afetariam diretamente o tratamento dos doentes.
2: É uma das medidas que estamos a equacionar. Há colegas que eu sei hoje, que em reuniões de federação que vão decorrer agora, em que uma das medidas que vão lançar, independentemente de tudo o resto, a possibilidade é uma dessas, a parar. Há de quem defenda parar algumas das tipologias, em vez de parar todas, outros defendem parar as tipologias na totalidade. De qualquer das formas, não existe uma unanimidade nessa matéria nos corpos bombeiros. Porque muitos de nós temos aquele... Muitos de nós. Na realidade, temos todos. Aquele lado humanitário de que não podemos prejudicar o cidadão não é o culpado e quem vai sofrer acaba por ser o cidadão. Mas nós continuamos nisto e a verdade é que se algum dia não tomarmos uma medida radical, também nunca vamos ter uma solução. Eu pessoalmente defendo, não defendo em todas as tipologias. Nós temos tipologias onde podemos fazê-lo. Há tipologias onde nós não afetamos o utente significativamente. Vou dar esse. Criamos transtornos, mas vamos empurrar o sistema. Que é altas hospitalares, transferências hospitalares, esse tipo de coisas. O doente está no hospital, por isso está a ser tratado. Vamos causar constrangimentos. Vamos, com toda a certeza. Sabemos que depois a emergência para o hospitalar vai sofrer, porque não se libertam camas. Mas se não houver uma medida radical, vamos continuar na mesma como temos continuado estes anos todos, que não vimos nada.
1: Contudo, a ameaça de paralisação poderá cair por terra nas próximas horas, de acordo com informações apuradas pela Rádio Porto Alegre. Ao final da manhã desta quinta-feira, a Unidade Local de Saúde do Alto Alentejo deverá dar luz verde a uma proposta da Federação de Bombeiros. A medida visa atualizar os valores de comparticipação do transporte de doentes não urgentes, devolvendo o oxigênio financeiro necessário para que as ambulâncias continuem a circular na região.
3: Estamos à espera de uma resposta da USNA, que eles por acaso até aprovaram ontem, que de certa forma no nosso distrito, em relação a uma tipologia, virá minimizar o impacto que estávamos a ter e os prejuízos que estávamos a ter, porque a própria USA está reconhecendo. A USA tem um problema, que é as altas hospitalares, transferências intra-hospitalares, e quando começa a sair de fora daquele horário diurno, é complicado. Perante esse problema, a Federação apresentou ao ALS uma proposta que tornasse essa atividade menos... com menos prejuízo, vamos lá ver, não é para gerar lucro, mas como estávamos era tudo impossível. Tinha a ver com o passado, com a utilização de uma taxa de disponibilidade, por essa disponibilidade haver um pagamento e nós, entre as associações, assegurarmos sempre uma resposta ao LS. Pronto. Por esse lado, à partida, nós ainda não temos, pelo menos que eu tinha percebido, ainda não chegou normalmente a resposta do LS, mas verbalmente foi-nos dito que tinha sido entendido essa nossa reivindicação, esse nosso pedido, por isso. No distrito, as coisas poderão não vir a ter impacto por esta ação que foi tomada agora pela parte do LS. Pronto, haver algum valor à partida, está assegurado para nós estarmos a assegurar esse serviço. O LS do Alto Alentejo percebeu e agiu até.
1: Declarações de Marcelo

0: Lopes é presidente da Federação de Bombeiros do Distrito de Porto Alegre. Os condutores portugueses devem preparar-se para mais um sufocante aumento no preço dos combustíveis já na próxima semana, com as previsões a apontarem para uma subida de cerca de 10 cêntimos por litro, tanto na gasolina como no gasóleo. Esta escalada promete esmagar ainda mais o orçamento das famílias e das empresas, ameaçando transformar o simples ato de abastecer o automóvel num luxo proibitivo e sem precedentes. A raiz deste cenário reside nos mercados internacionais, onde o petróleo Brent, que serve de referência para a Europa, continua a negociar de forma sustentada acima da barreira psicológica dos $100 por barril. A apresentação do livro 50 anos do Hospital Dr. José Maria Grande, 500 anos de assistência hospitalar em Porto Alegre, trouxe a público episódios desconhecidos da história da saúde no distrito e também reforçou a ambição da expansão do hospital com a criação de um campus que integre cuidados, investigação e formação. À margem da apresentação da obra, esta quinta-feira, no Centro de Congressos da Câmara de Porto Alegre, o autor, António Ventura, disse que quis fazer uma retrospectiva até ao século XVI, quando surgiram as misericórdias, seguindo depois o percurso do que existiu a nível dos hospitais e de outras entidades ligadas à saúde até à fundação do atual Hospital de Porto Alegre.
1: No livro encontramos não só os 50 anos do hospital, mas, como o título indica, uma retrospectiva de 500 anos de assistência hospitalar na região. Porque pensei que era útil fazer essa retrospectiva até ao século XVI, quando surgiram as misericórdias, e depois seguir um percurso do que é que existiu a nível de hospitais, de outras entidades ligadas à saúde, como os dizemos, até à fundação do atual hospital e as dificuldades da edificação desse mesmo hospital. Que também se conta essa saga, digamos assim, no livro. Porque em 1946 definiu-se a construção do hospital e teremos que esperar quase 30 anos para que o hospital seja construído. E, por outro lado, há muitas referências, informações, episódios curiosos sobre epidemias, questões relacionadas à saúde e não só, figuras importantes que deram muito de si em prol dos outros durante séculos, digamos assim, e que estavam esquecidas. Portanto, o livro é também uma homenagem a todas essas pessoas, a maior parte das quais estão esquecidas, e que agora voltam à vida, digamos assim, nas páginas deste livro.
0: Entre os episódios destacados, o investigador sublinha a existência de dois hospitais militares, recorda também o antigo lago que abastecia a fábrica de lanifícios, um foco de putrefação e infecções cuja eliminação só avançou no século XX.
1: Por exemplo, um deles foi a existência de dois hospitais militares em Porto Alegre, em 1797. Um no hospital, um no convento de São Francisco, outro no seminário, na perspectiva de haver uma guerra com a Espanha, foram criados esses dois hospitais, que é uma praticamente desconhecida a existência deles. Um episódio muito curioso tem a ver com o lago que abastecia a fábrica de lanifícios aqui, que existia onde está hoje o tribunal, sensivelmente, e que era um foco de putrefação, de infecções, e só no século XX é que será tapado, e há uma luta, digamos assim, para fechar esse lago. As epidemias, então uma epidemia de cólera no século XIX com algum relevo, e depois a pneumónica, de que se falou muito por altura do Covid, em 1918-19, que afetou Porto Alegre, mas com algumas informações inesperadas sobre a mesma. Depois, a medicina privada, por exemplo, a primeira clínica privada. Há um conjunto de informações que são interessantes e que são normalmente desconhecidas.
0: O autor admite que a pesquisa não foi fácil, ainda assim considera que o livro é uma homenagem a muitas figuras importantes que deram muito de si em prol dos outros e estavam esquecidas.
1: Não foi fácil porque as fontes não são muitas e tive mais dificuldade em épocas mais próximas do que em épocas mais antigas, o que não deixa de ser curioso. Uma fonte que usei já no século XIX e XX foi a imprensa local. para épocas mais próximas, porque a documentação ou não existe ou não está organizada, alguns depoimentos pessoais que foram também importantes. O tempo não foi muito.

0: muito. Se tivesse sido mais tempo, ficaria muito mais detalhado, mas penso que é útil de qualquer modo.
1: Na sessão, bastante participada, o presidente do Conselho de Administração da Unidade Local de Saúde do Alto Alentejo, Miguel Lopes, sublinhou que os 50 anos do hospital representam várias gerações de profissionais que fazem dele o que é hoje uma instituição que há meio século tem como missão cuidar da população de Porto Alegre e do distrito. Sobre o futuro, foi reafirmada a ambição de expansão do hospital com a integração do antigo Colégio de Santo António no projeto do Campus de Saúde.
2: É uma história que merece ser perpetuada em livro, até porque ela representa várias gerações de profissionais que passaram por esta instituição e que fazem dela o que ela é hoje, com evoluções, com aprendizagens, com crescimento profissional, pessoal e, acima de tudo, uma instituição que há 50 anos tem como missão cuidar da população de Porto Alegre e do distrito de Porto Alegre. O futuro do hospital, que também está plasmado no livro e que no meu pós-fácil deixo essa nota, passa por continuarmos a investir nesta infraestrutura, a modernizá-la, a adaptá-la àquilo que são as exigências e as necessidades da nossa população, e temos, como sabem, também a grande ambição da expansão do hospital, com a aquisição do Colégio de Santo António, que se concretizou o ano passado, com aquilo que é a construção de um campus de saúde que visa não só albergar respostas hospitalares e de cuidados paliativos, mas concentrar dentro do mesmo espaço os cuidados de saúde primários, a saúde pública, a investigação, a formação de profissionais e, acima de tudo, sermos uma entidade consubstanciada em Campos, que seria pioneira a nível nacional.
1: Também a Presidente da Câmara Municipal de Porto Alegre destacou o papel central do hospital na vida dos porto-alegrenses. Fermelinda Carvalho defendeu um reforço no Serviço Nacional de Saúde, reconhecendo que a existência de um hospital privado em Porto Alegre seria positiva como complemento.
3: 50 anos é um momento marcante, não é? O nosso hospital, o Hospital de Porto Alegre, o Hospital de José Maria Grande, diz muito a todos os porto-alegrenses. Todos nós precisamos do nosso hospital. Precisamos do Serviço Nacional de Saúde. Nós, em Porto Alegre, infelizmente, temos poucas respostas privadas, que eu acho que fazia também falta como complemento do Serviço Nacional de Saúde. Logicamente que o Serviço Nacional de Saúde não pode acabar nunca e tem que estar o mais forte possível. Mas hoje também há outras respostas, e se elas existissem, e falo de um hospital privado, não é? Em Porto Alegre julgo que não seria negativo, pelo contrário, acho que seria positivo. Temos algumas clínicas, vamos tendo algumas respostas, mas acho que ainda a esse nível privado insuficiente. De qualquer maneira, voltando ao nosso hospital, acho que ao longo da história, ao longo dos 50 anos, tanta e tanta coisa aconteceu, o início era completamente diferente, mas pronto, eu acho que tem sido uma daquelas instituições das mais importantes do nosso concelho, para todos nós, e portanto, e que merece o apoio do município, como não pode deixar de ser, sempre o teve e há de continuar a ter, e é a saúde é algo que é fundamental. Eu acho que na nossa vida a saúde é daquelas matérias talvez a mais importante, porque sem saúde tudo o resto acabamos por perder. Daí é importante comemorar estes 50 anos, é importante fazer o balanço, é importante deixar alguma coisa escrita para quem venha a seguir, porque também depois estas memórias, se não vão ficando registadas, vão-se perder.
1: Com a investigação e a coordenação científica de António Ventura, design gráfico de Raul Ladeira, prefácio de Fermelinda Carvalho e pós-fácio de Miguel Lopes, obra 50 anos do Hospital Dr. José Maria Grande, 500 anos de assistência ao hospitalar em Porto Alegre, com 1 milhar de exemplares, foi entregue à Unidade Local de Saúde do Alto Alentejo, que ficará assim responsável pela sua distribuição junto de profissionais, dirigentes e outras personalidades com intervenção no setor da saúde. O PS questionou o Governo sobre o futuro da pousada de Elvas, atualmente encerrada ao público, e quer esclarecimentos sobre o processo de preparação da nova concessão da Rede das Pousadas de Portugal. Jornalista Gabriel Nunes.
4: Na pergunta entregue na Assembleia da República, 8 deputados socialistas, entre eles Luís Moreira Teste, eleito por Porto Alegre, pedem ao secretário de Estado do Turismo, Pedro Machado, que detalhe as diligências realizadas após a aprovação da resolução parlamentar que recomendava medidas para valorizar a unidade, considerada a primeira pousada do país. Querem igualmente saber que contactos foram feitos com o atual concessionário para avaliar a reintegração da pousada.

0: Estado de Elvas na rede nacional e que ações estão em curso para salvaguardar o património histórico e arquitetónico associado ao edifício. Os socialistas perguntam ainda como está a ser ponderada a inclusão da pousada na estratégia de turismo cultural no interior e que enquadramento o governo admite para uma solução que permita a reabertura o mais rapidamente possível, tendo em conta o interesse manifestado por empresários locais. A proximidade do fim da atual concessão leva também o PS a exigir o ponto da situação do novo contrato e a clarificação sobre a eventual reintegração da unidade elvense na futura concessão.
1: Por último, os deputados questionam ainda ao Governo sobre o calendário previsto para o lançamento do procedimento concursal destinado à futura concessão da rede das pousadas de Portugal. A freguesia de Alegrete, no concelho de Porto Alegre, despede-se do verão esta sexta-feira com uma festa da juventude que tem como palco o castelo. O evento One Last Summer, Festa da Juventude, é promovido pela Junta de Freguesia de Alegrete com o objetivo de aproximar os jovens do património e identidade local. A programação, com início marcado para as 19 horas, inclui um sunset, momentos de dança e música ao longo da noite e madrugada. Declarações à Rádio Porto Alegre, o presidente da Junta de Freguesia de Alegrete, António Pombo, disse que o objetivo é envolver sobretudo os jovens, mas também pessoas de todas as idades.
2: Efetivamente, à sexta-feira, dia 18, vamos ter lá um grande evento no Castelo de Alegrete. Portanto, vamos fazer lá uma festa que vai englobar principalmente a juventude, mas não só. Portanto, pretendemos alcançar todo o tipo de idades, levar todo o tipo de idades de pessoas à nossa freguesia, a um evento que vamos realizar. Aproveitando, vamos normalmente fazer todos os anos um festival da juventude, que este ano pretendemos levá-lo para o castelo para mostrar o castelo à juventude, para os habituar a desfrutar do nosso monumento principal, que é o nosso castelo, e assim aproveitar também para toda a gente a visitar o castelo. Portanto, o programa em si consta com várias atividades. Vamos iniciar com, aproveitando também o sunset, portanto, o pôr do sol, vamos iniciar com uma dança portanto, umas miúdas a dançar, depois iremos ter o DJ Hell, que nos vai proporcionar momentos para reviver os anos 80 e 90, portanto, aí para todas as idades, e seguidamente vamos ter uns miúdos de Paimontes, da aldeia, que o cantar típico alentejano, que está agora na moda, e depois iremos ter os DJs para a juventude, portanto, ao longo da noite. Esperamos toda a noite, que o tempo em princípio estará bom, para toda a juventude desfrutar desse ambiente mais jovem, mais novo. Vamos ter a participação das associações da nossa terra, três associações, que contamos sempre na freguesia com o apoio deles e precisamos envolver as associações juntamente com a freguesia, com a população, onde irão ter as bebidas e os comes e bebes, uns petiscos para ao longo da noite se ir degustando, juntamente com o ambiente musical. Esperamos encontrar que corra tudo bem.
1: O evento integra também uma vertente solidária, uma vez que a entrada tem um valor simbólico que reverte a favor dos bombeiros voluntários do Porto Alegre, numa ação que pretende reconhecer o trabalho da corporação e envolver a comunidade numa causa comum. O bilhete tem um custo de 1 euro. A organização envolve o Grupo Desportivo de Alegrete, a Sociedade Musical e Recreativa Alegretense e o Centro Comunitário Nossa Senhora de Fátima de Valdecavalos, responsáveis assim pelos espaços de comida e bebidas, reforçando o papel do movimento associativo naquela freguesia. Nuno Matos regressa à competição com o Amarok Proto renovado. O piloto Nuno Matos e o navegador Ricardo Claro regressam sim este fim de semana à competição na Baja TTR Guengos Mourão com uma nova imagem no Volkswagen Amarok Proto. Em comunicado, o piloto de Porto Alegre diz estar muito satisfeito e com vontade de estrear esta nova imagem. Para Nuno Matos, esta é uma prova especial, onde participa pela 20ª vez, num ano em que comemora 3 décadas de todo o terreno. A prova decorre de 18 a 20 de setembro, com um prólogo de 6,2 km esta sexta-feira, uma primeira etapa de 362 km no sábado e uma segunda etapa de 62 km no domingo, num total de 430 km cronometrados. Carreiras Sem Fim regressa este sábado também ao Mirador da Fonte dos Carvoeiros. A União das Freguesias da Ribeira de Nisa e Carreiras realiza assim este fim de semana, a partir das 18 horas, a sexta edição do evento Carreiras Sem Fim no Mirador da Fonte Carvoeiros. A iniciativa integra

0: O projeto Cultura nas Freguesias e conta com atuações da Trupa Euterpe, nos Tira Sortes, um tributo a Chutes e Pontapés e ainda a atuação do DJ Tabelas. O evento, que promove música, cultura e convívio num dos locais mais emblemáticos da Freguesia de Carreiras, tem a entrada gratuita, decorre assim este sábado. O Centro Vicentino da Serra promove no sábado, dia 3 de outubro, uma noite de fados solidária em apoio ao projeto Viajar por uma Causa, São Tomé e Príncipe. Em declarações à Rádio Porto Alegre, o presidente do Centro Vicentino da Serra, José Figueiredo, anunciou que a iniciativa vai apoiar a Associação Livre, que desenvolve ações junto de crianças em São Tomé e Príncipe, em parceria com a Universidade Politécnica de Porto Alegre. O responsável destacou a presença de vários fadistas vindos de diferentes localidades numa noite que pretende reunir a comunidade em torno da música e da solidariedade.
1: Dia 3 de outubro vai ser mais uma noite de fadas solidário, desta vez com a Associação Livre. É uma associação que ajuda miúdos em São Tomé e Príncipe. É dirigida pela doutora Sandra Nicolau, conjuntamente com o IPP de Porto Alegre. Eles todos os anos fazem uma ação junto dos miúdos de São Tomé e Príncipe e nós achamos interessante e achamos que é uma causa que devemos apoiar, como já apoiamos muitas outras.
0: Há um grande leque de fadistas esta noite.
1: Vem uma de Mourão, vem uma de Lisboa, vem dois de Porto Alegre, irão de Alvito, são uma miscelândia de artistas. Nós esperamos que agrade às pessoas. E agradam com certeza, até porque as pessoas, independentemente dos fadistas, vão ao Centro Vicentino da Serra por tudo, pelo convívio, pela amizade que têm para connosco, pela solidariedade para com as instituições que nós apoiamos e pelos fatos também, claro.
0: Há inscrições prévias para esta noite?
1: Sim, exatamente, tem que ser com inscrições prévias porque, além do número ser limitado, nós temos que preparar tudo para o jantar das pessoas, temos que ter tudo preparado com inscrições de última hora, isso tem que ser realmente preparado assim com antecedência.
0: Participam os fadistas Carla Morato, do Cacém, Fernanda Oliveira de Moura, Edgar Baleizão de Alvito e Bill Malenho de Porto Alegre, acompanhados por Nuno Cirilo de Cabo Maior e Edgar Baleizão. O evento, com início marcado para as 20 horas, conta com o apoio da Câmara de Porto Alegre e da União de Freguesias da Sé e São Lourenço. O Festival Terras Sem Sombra apresenta-se pela primeira vez em Monforte no sábado 26 de setembro às 21h30, com o concerto que promete uma viagem às raízes do flamenco pelo ensemble espanhol Academia del Piacer. No mesmo dia decorre a atividade dedicada ao património Monforte Sacro, igrejas, ermidas e capelas da Vila de Haro, com a visita a diferentes espaços religiosos e históricos. No domingo 27 de setembro, às 9h30 da manhã, realiza-se a ação de salvaguarda da biodiversidade entre planícies e asas na Rota das Aves Estepárias do Alentejo. Todas as atividades têm acesso livre e gratuito.
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1: Léo!
2: Está de regresso o nosso jovem comentador de 14 anos. É o Léo, que agora é o Léo do Nono B. Começa aqui a segunda temporada com este jovem a comentar aqui nas emissões da Rádio Porto Alegre. Então, Léo, esse início de aulas, este ano letivo, iniciou da melhor forma possível? Correu tudo bem?
3: Olá, bom dia a todos e obrigado pela pergunta. Sim, correu bem o início do ano letivo. Fiquei com a mesma turma, o que eu gosto.
2: Sempre se ganhou ali a continuação dos amigos, da amizade, não é?
3: Uhum. E os professores também são felizes deste ano.
2: Ora, vamos iniciar o episódio de hoje com esta pergunta. Os videojogos são mais do que entretenimento? Léo, isto para os adultos, aqueles que não têm muito hábito de jogar, a resposta é logo: bom, isso é uma perca de tempo. Mas os videojogos são muito mais do que perder tempo. Qual é a tua opinião?
3: Na minha opinião, eu acho que os videojogos, pelo menos para mim, foram muito importantes, porque eu sou muito bom em inglês, muito

0: por causa dos videojogos e, além do mais, que dão-nos competências para o resto da vida. Por exemplo, existe o UFC, ou FIFA, que deu muito mais conhecimento sobre o futebol, que eu antes não sabia quase nada. E também há jogos de estratégia que consigo desenvolver mais o meu pensamento crítico.
1: Como é que explicas também a quem está por fora, aos adultos que estão agora a escutar o nosso programa, onde é que tu vais arranjar as estratégias? Como é que tens esse pensar agora diferente graças aos videojogos?
0: Por exemplo, vou dar o exemplo do FIFA, é no futebol. No caso, vocês já sabem, mas antes não sabia as melhores táticas, não sabia quais são as posições de alguns jogadores, não sabia metade das posições que sei agora. E se quiserem aprofundar mais um pouco o conhecimento, eu jogo Football Manager, que contrato adjuntos técnicos, fisioterapeutas, médicos, e preciso de desenvolver mesmo táticas para conseguir ganhar, não aquelas táticas predefinidas que é só jogar e ganhar. Nesse jogo não, é só, tu não jogas nada, tu só tens as táticas, é só o treinador.
1: Esses outros membros também se aliam a ti virtualmente, também ajudam a que a vossa equipa fique mais forte? Como é que explicas?
0: No caso, os fisioterapeutas e os adjuntos são mesmo inteligências artificiais, mas existe também um modo online que podemos conectar um jogo com os nossos amigos e competir. Eu levo o Benfica e outro leva o Sporting, podemos ver quem é que ganha a Champions mais rápido.
1: Jogas FIFA, jogas futebol aí sentado na cadeira com muita frequência? Tens estas atividades também muitas vezes por semana?
0: Não jogo com muita frequência, mas jogo umas duas vezes por semana. Eu costumo mais jogar mais fora de casa com os meus amigos.
1: Muito bem. E isto abre-te o conhecimento, abre-te a janela da informação. Tens alguma equipa que seja mesmo a tua de eleição? Ou é mesmo essa que acabaste de dizer? Ou é essas equipas de Portugal, Benfica ou Sporting?
0: Eu gosto do Benfica, mas se eu fosse escolher equipas, eu costumo sempre escolher mais fracas, tipo... Eu gosto de uma também particularmente, que é o Campobasso, que é da terceira divisão italiana, e escolho também das divisões inferiores de outras ligas europeias.
1: E porquê é que escolhes essas equipas não tão conhecidas?
0: Porque eu acho que é um desafio maior, que eu preciso levar essas equipas para o topo da Europa, o que torna tudo mais difícil, não usar um gigante europeu.
1: Mas gostas então do desafio e trazer tudo da raiz até ao topo?
0: Gosto muito de desafiar-me a fazer essas coisas.
1: E é na dificuldade que vais crescendo?
0: Sim, eu acho que sim. Eu acho que quanto mais difícil, vou mais aprimorando, vou ter que equilibrar as minhas táticas para a dificuldade. Aí, quando eu vir que já estou muito bom, sob uma dificuldade.
1: Mas jovens da tua idade, Léo, escolhem-se logo clubes que são conhecidos, que estão no topo, não é verdade?
0: É verdade, mas eu pelo menos gosto de jogar com esses clubes menores, mas há uns que já escolhem o Real Madrid, o PSG, o Barcelona.
1: Os jogos de estratégia, como já mencionaste, como é que eles consistem? Faz-nos a explicação.
0: Os jogos de estratégia é, por exemplo, estamos com um país e depois temos que fazer uma decisão diplomática para tentar conseguir os recursos que nos faltam para outro país. Ou seja, nós temos que ter muito cuidado com o que fazemos, porque um passo errado e podemos despertar uma guerra, o que não queremos.
1: E da importância de termos todos equilíbrio e evitar também esta proibição, Há quem, como eu mencionei logo no início, os adultos abanam logo a cabeça que é perca de tempo. Qual é que é a mensagem que queres deixar a pequenos e graúdos em jeito de despedida deste episódio 13?
0: Eu queria dizer que os videojogos podem

podem ser prejudiciais se forem demasiado tempo e focarmos muito nesse videojogo e pararmos de focar nas outras coisas, mas também podem ser bons se nós conseguirmos equilibrar.

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6: Hoje vamos ouvir a primeira parte da entrevista com a professora Maria Luísa Pedroso Lima, a propósito do livro Nós e os Outros.
7: Gostaria que comentasse uma frase que eu ouvi há uns anos mesmo, andava a estudar, e diz assim: os outros somos nós para os outros.
8: Posso, mas primeiro posso agradecer, é uma honra para mim estar aqui. Vou pedir outra vez desculpa de ter chegado outra vez, não termos podido encontrar-nos, mas vou tentar compensar hoje e estar aqui convosco, que é uma grande honra e um grande prazer, porque respeito imenso o trabalho que vocês fazem. O estigma da doença mental é uma coisa terrível e haver iniciativas contra ela e feitas dentro de quem percebe do que é que estamos a falar é extremamente importante. Então, somos nós para os outros. Nós somos os outros. Eu vou interpretar à minha maneira como é que eu vejo isto. Eu acho que nós somos os outros e nós somos as relações que temos com os outros. Nós não existimos sozinhos. Essa ideia de alguém numa ilha deserta poder sobreviver é mentira. Aliás, as pessoas que têm experiências de grande tempo em que estão isolados inventam outros para falar, têm amigos imaginários, pessoas imaginárias com quem falam, porque senão não conseguiam sobreviver como pessoas. Nós somos as relações que temos com os outros e muitas vezes naquelas relações que somos mais próximos, naqueles amigos em que nós sabemos que podemos mesmo confiar, e aquelas pessoas que nos compreendem, aqueles amigos que nós podemos confiar, em que sabemos que mesmo que nós lhes contemos coisas de que nós próprios não nos orgulhamos, continuam a gostar de nós, essas pessoas são para nós uma extensão de nós próprios, porque nós sabemos, mesmo sem outras pessoas nos dizerem, o que é que as outras pessoas estão a sentir, e as outras pessoas também percebem o que é que nós estamos a sentir. E por isso essas pessoas são são uma extensão de nós, e nós somos o conjunto dessas relações, porque nós não somos a mesma pessoa para todas as outras, não é? Nós somos pessoas diferentes com a nossa família, com os nossos amigos, com as pessoas com quem nos encontramos. Podemos ser

0: pessoas diferentes e vamos sendo pessoas diferentes ao longo da vida. E os nossos amigos acabam por ser essas testemunhas da nossa vida ao longo dos tempos, não é? Se eu não tivesse amigos de infância, se eu não tivesse pessoas que me tivessem conhecido com 15 anos, com 20 anos, com 30 anos, eu não podia ter a certeza de como é que eu era, não é? Partilhamos aqueles momentos e aquelas vivências que tivemos com aquelas pessoas e isso fazem parte de nós. Portanto, nós somos para os outros e os outros são para nós, não é? E nós somos os outros, e os outros estão em nós e nós não seríamos nada sem os outros.
1: Olá, boa tarde, Maria Luísa.
0: Boa tarde.
1: Quero fazer uma pergunta. O que é que acha daqui da nossa rádio?
0: Então, eu acho que a vossa rádio é um projeto muito importante, porque dá voz a pessoas que normalmente não têm voz. E só isso é uma coisa muito importante, porque há muitas pessoas que falam de saúde mental só sabendo dos livros. E o sofrimento, que é a doença mental, precisa de ser partilhada, porque aquilo que há, não percebeu-se a Cláudia disse antes, do estigma, é uma coisa terrível, porque o estigma é as outras pessoas esperarem coisas mais de nós, não é? Posto assim de uma forma simples. E aquilo que os outros esperam de nós determina muito o que nós fazemos. Se alguém espera coisas boas de nós, nós esforçamos-nos mais para conseguir. E se as pessoas esperam coisas más de nós, nós desistimos de nós próprios. E o estigma é isso, é ver não uma pessoa, mas uma ideia feita na sociedade que espera coisas más de um determinado grupo. E isso é terrível, porque as pessoas não têm de lutar só com a sua situação, mas têm de lutar com aquilo que os outros não esperam deles, não é? E isso é uma coisa terrível, porque normalmente o estigma faz com que as pessoas sejam vistas não como tanto tão pessoas como as outras. E isso é uma coisa terrível para a sociedade e é terrível para quem sofre do estigma. Por isso, a rádio, sendo um projeto que tenta combater o estigma, é um trabalho de cidadania importantíssimo.
2: Acho que se os outros encontramos ou perdemos?
0: Com os outros. Às vezes ganhamos, outras vezes perdemos. Acho eu. Depende de quem é que são os outros, não é? Há outros em quem nós ganhamos muito, pessoas que nós admiramos e que nos inspiram e que nos ajudam a sermos pessoas melhores, ganhamos muito. Há pessoas com quem nós perdemos, porque há pessoas que são tóxicas, que são más, não é? E que nos fazem mal e que nós também temos de aprender a defender-nos delas. Mas no balanço geral eu acho que nós ganhamos mais do que perdemos com as outras pessoas.
3: O inferno são os outros ou somos nós? E a tese central disso, o reino dos céus está dentro de nós. São duas frases diferentes.
0: Pois são.
3: O inferno são os outros ou somos nós? O que é que pensa desta afirmação, desta interrogação?
0: Eu acho que às vezes o inferno são os outros, mas o céu também são os outros. Eu acho que se nós não tivéssemos esses tais outros que são bons para nós, que são os nossos próximos, era terrível. O inferno, mas às vezes nós também criamos os nossos próprios infernos.
4: Então, eu não vou falar do bem, mas vou levá-lo um bocadinho atrás. Quando eu dizia que a solidão é sempre nefasta, quando não é auto-infligida. E depois tem aqui uma outra frase, que como demonstram os estudos, a solidão não é só uma realidade triste, é uma situação perigosa para a saúde. Como é que isto funciona?
0: Estamos no bem e no mal.
4: Ainda.
0: Os ingleses têm duas palavras para a solidão. Uma palavra que é loneliness e a outra que é solitude. Solitude, para em português nós só dizemos solidão. Mas é uma espécie, a solitude é uma espécie de solidão boa. É eu querer estar um bocadinho comigo próprio. A solidão má, que era essa que eu estava a referir, os espanhóis até lhe chamam solidão não desejada, para

0: Também só tem uma palavra, então se chamam solidão desejada e solidão não desejada. A solidão não desejada é uma realidade muito triste, mas não é só, como eu dizia aí, não é só uma realidade triste, mas também faz mal à saúde. Estava-me a perguntar como é que isso funciona.
1: Sim, na saúde, no sistema de saúde, estamos inseridos, por exemplo.
0: Então, as pessoas que se sentem cronicamente sós, quer dizer que se sentem grande parte do seu dia, que gostavam de ter mais pessoas com quem conversar, ou mesmo gostavam de ter melhores amigos do que aqueles que têm, não é? E portanto se sentem sozinhas, sentem que não são compreendidas, sentem que são excluídas das conversas das outras pessoas, sentem que de alguma maneira estão à margem.
1: A solitude toca mais esse ponto, não é?
0: A solitude não, a solitude é mais, eu estou comigo e estou bem, estou aqui a ler o meu livro, a ouvir a minha música, okay. Estou sozinha, não preciso de ninguém, só me vão perturbar neste momento que é meu, não é? E isso a pessoa não se sente sozinha, porque é o espaço que tem para si. Mas quando falamos em solidão crónica, é as pessoas grande parte do tempo crónica. Sentirem que gostavam de estar com outra pessoa e não têm com quem estar. Ou que as pessoas que têm à volta não a compreendem mesmo. Ou que as pessoas que estão à volta não a respeitam, não lhe dão valor.
1: E lá está, pode ser perigoso.
0: Pode ser perigoso para a saúde. Agora vou-lhe explicar porquê.
1: Sim, sim.
0: Primeiro porque isso está associado à tristeza e a longo prazo à depressão, não é? E portanto às pessoas sentirem-se tristes. Exatamente, porque se outras pessoas não gostam delas, se calhar elas também não merecem ser gostadas, pronto, é todo um ciclo que vem de nós, gostarmos de nós próprios. E depois porque as pessoas que se sentem nessa solidão já estão tristes, já foram rejeitadas muitas vezes pelos outros e por isso têm medo de sofrer mais. E como têm medo de sofrer mais, estão sempre a ver quando é que os outros os estão a excluir, quando é que os outros não estão a tratar bem, reparam em muitas coisas que as outras pessoas se calhar não reparam e estão sempre neste estado, sim, de hipervigilância, como se chama, estar sempre à procura de ameaças naquilo que está à volta. E este estado de estar sempre à procura de ameaças faz com que nós estejamos em stress permanente, as pessoas dormem pior, têm níveis de tensão mais elevadas de tensão arterial e, portanto, tudo aquilo que o stress faz mal. Depois as pessoas ficam mais vulneráveis às doenças e por isso é que se vê que estas pessoas que estão em solidão crónica têm mais tendência a apanhar doenças, morrem mais cedo e de uma maneira geral, têm menos saúde do que as outras. E por isso é que depois, a longo prazo, isto promove problemas de saúde.
1: Sim.
0: Por isso é que a Organização Mundial de Saúde, em 2023, não foi há muito tempo, decretou a solidão como um problema de saúde pública. E o contrário, a conexão social, as pessoas juntarem-se, fazerem coisas em conjunto, como esta rádio, ser um promotor da saúde.
1: Certo. E como assim esperamos ser?
0: Sim.
1: Só uma coisa, um padrãozinho. A tristeza pode ser muito atraente também, não é tudo mau.
0: Pois não.
1: Acho eu.
0: Não, as pessoas quando estão tristes e deprimidas pensam melhor do que quando estão contentes. As pessoas contentes tendem a simplificar mais os raciocínios, tendem a ir por caminhos mais fáceis, porque não querem pensar muito, querem continuar contentes. E portanto tristes pensa-se melhor.
2: Olá, Sra. Maria Pedro Lima.
0: Olá,
2: serão as relações interpessoais uma autoconfirmação e uma autoconfiança da nossa própria existência?
0: Precisamos. Quer dizer, como eu disse lá há um bocadinho, nós não vivemos sem os outros e uma das grandes razões porque nós precisamos dos outros é para eles validarem aquilo que nós achamos, não é? E eu só sei um bocado o que é que eu sou por comparação com os outros, não é? Uma pessoa só é alta porque há pessoas mais baixas. Se fôssemos todos da mesma altura não fazia sentido. Uma pessoa só é loura porque o outro é moreno, não é? Portanto, nós somos aquilo que nós somos, precisamos de comparação com os outros para já e depois é muito difícil pensar-se diferente dos outros. É muito difícil estar nas minorias, não é? E por isso, quando toda a gente está a dizer que isto é preto e eu estou a olhar para isto e não vejo isto preto, é difícil fazer frente aos outros todos. Mas se tivermos alguém que também acha que isto não é preto,

0: as coisas ficam mais fáceis. E por isso, há um amigo meu que uma vez numa caminhada, eu gosto de fazer caminhadas, meus joelhos não são nada bons, mas eu gosto de ir para... E uma vez o caminho era tão bonito que eu comecei a ir assim à frente das outras pessoas. E esse meu amigo que organizou a caminhada dizia-me, foi depois no fim, quando nós parámos para as coisas que se faz nas caminhadas, beber água, não sei o quê, ele disse-me: Luísa, sozinhos podemos ir mais rápido, mas juntos vamos mais longe. E é isto do juntos vamos mais longe que é verdade para as caminhadas, mas também é verdade para a vida, não é? Se nós ficarmos sozinhos, é mais difícil, mesmo para validar aquilo que nós achamos que está certo, não é? Se tivermos alguém que concorde connosco, sentimos-nos mais confiantes naquilo que pensamos.
1: Muito obrigado.
0: Nada, Luísa, obrigada também.
2: Maria Luísa Pedroso, eu tive a oportunidade de adquirir o seu livro, devo reconhecer que não tive tempo para ler todo, mas li várias partes e achei muito curioso. E então, a propósito do seu livro, e também de atualmente estarem muito em voga as redes sociais e até os jogos online, mas eu aqui refiro-me aos jogos individuais porque em coletivo já funcionam de uma maneira um bocadinho diferente. Então, num estudo único em Portugal, ficou demonstrado que o número de amigos do Facebook e a frequência de contactos online podem sinalizar um problema, a necessidade de ligação social, e não a sua solução. Em que medida?
0: Ai, muito obrigada, Cláudia, pela sua pergunta. Eu fiz um estudo, não sei se é esse que está aí a dizer, mas eu fiz um estudo sobre comparar os amigos do Facebook com os amigos reais. Okay. Foi há 10 anos e nessa altura havia muito mais gente no Facebook do que agora. E vimos e fomos ver até que ponto é que os amigos do Facebook e a interação com os amigos das redes sociais tinha mesmo impacto na qualidade de vida do que têm os amigos. E o que nós vimos foi que não. E pelo contrário, as pessoas que passam muito tempo nas redes sociais, a falar com as pessoas nas redes sociais, acabam por se sentir mais sozinhas, especialmente se elas já tiverem problemas de autoestima. Para já, porque as pessoas nas redes sociais normalmente só põem coisas boas, não é? E até parece que a vida delas é uma coisa diferente daquilo que é, só põe as partes cor-de-rosa da vida delas. Parece que aquelas pessoas estão sempre rodeadas de pessoas, estão sempre a fazer coisas mais interessantes do que nós, e se calhar não é, porque eles só põem aqueles bocadinhos que eles querem. E por isso as redes sociais, se as pessoas já não estiverem muito bem, já não gostarem muito de si próprias, já estiverem tristes, aquilo ainda pode reforçar mais isso. Mas é verdade que muitas pessoas se viram para as redes sociais porque precisam de estar com pessoas, e nem sempre as redes sociais são más. Por exemplo, nas pessoas mais velhas que têm dificuldades de mobilidade ou que têm, dificuldades de mobilidade ou que têm dificuldades de ouvir, por exemplo, as redes sociais permitem que as pessoas continuem a falar com os amigos, mas aquilo não são bem conversas como as que nós estamos a ter aqui, não é? Não são como as conversas ao vivo, porque as pessoas posso escrever e apagar, não é? Enquanto que se eu disser uma coisa, está dito. A seguir posso pedir desculpa, mas está feito, não é? As pessoas nas redes sociais é outra coisa. Nós damos uma imagem mais bonita de nós próprios. No outro dia estava uma miúda a dizer que às vezes ela punha posts no Instagram ou o que era, em que estava a falar e estava a chorar, mas antes ia verificar se o cabelo estava bem arranjado. Porque é uma coisa de eu me estar a expor, mas ter a noção de que quero passar uma boa imagem para os outros, e por isso aquilo, e o mais perigoso.

0: Eu acho que ainda não são as redes sociais. O mais perigoso são os amigos virtuais, aquela coisa da inteligência artificial que se pode conversar e diz os nossos problemas e eles falam connosco. E há já apps disso, de pessoa diz como é que quer o amigo, se quer louro, moreno, não sei o quê, e ele lá faz um bonequinho e ele fala connosco. Eu nunca experimentei, mas já mostraram.
1: Eu já experimentei.
0: Mas isso, não tenho de explicar como é que isso funciona, que é para saber melhor. Mas o que eu percebo é que esses amigos dizem-nos aquilo que eu quero ouvir.
1: Exato.
0: Não é? Dizem-me aquilo que eu quero ouvir. Tem uma coisa muito boa. Estão lá 24 horas para nós. Os nossos amigos, por muito amigos que nós sejamos, às 3 da manhã, ninguém tem paciência para me ouvir. e ele está. Pode estar, não é?
1: Pois pode.
0: E pode-se falar com ele, mas é uma espécie de falar para o espelho, não é? Estamos a falar connosco próprios. Aquilo é um exercício de falar sozinho, porque ele está-nos sempre a dizer aquilo que nós queremos ouvir. Ora, os nossos amigos às vezes dizem-nos coisas que a gente não quer ouvir, não é? Tu não estás a fazer bem isto, tu estás a fumar demais, tu estás a não sei o quê, se calhar são coisas que não apetece muito ouvir, mas por serem nossos amigos têm de nos dizer, e nós temos de dizer essas coisas às pessoas que são nossas amigas, se nós acharmos que elas fizeram alguma coisa mal. E ser amigo também é isso, é nós podermos gerir esse conflito, porque eu digo umas coisas, isto muitas vezes aos meus alunos, não sei se vocês vão concordar comigo, mas nós não nos tornamos pessoas melhores sem conflito. Pode ser a minha base marxista, mas eu acho que o conflito, que a luta, que nós, quando nós nos somos confrontados com dificuldades, é quando nós crescemos como pessoas. E esses amigos que não nos dão luta, porque só nos dizem aquilo que nós queremos ouvir, não nos fazem crescer e, pelo contrário, criam, agora a investigação está a começar a ser feita sobre isso, que é, criam vícios. Eu espero, depois dos meus amigos reais, que eles estejam tão disponíveis para mim como está aquele amigo virtual. Não sei, ele depois pode explicar-me se isso é assim ou não. Mas eu começo a querer coisas das pessoas que as pessoas não nos podem dar e que nem devem dar, porque nós somos pessoas, nós fazemos as neiras, nós, e se ninguém nos disser isso, nós não crescemos.
2: Maria Luísa Poderoso, eu ia para já só fazer mais uma questão para passar aos meus colegas. Eu acho que as pessoas têm uma tendência quase natural para se associarem a grupos. Quer sejam coletividades, partidos políticos, religiões, clubes desportivos, etc. Serão estes uma espécie de cura social? Será que isto nos vai trazer retorno, que nos vai fazer bem à saúde, inclusive?
0: Faz-nos muito bem à saúde estar com os outros. E se nós formos pensar, todas as sociedades, mesmo as mais antigas e as mais chamadas primitivas, faziam rituais, têm rituais, e os rituais é pôr pessoas em conjunto a fazerem coisas ao mesmo tempo. Seja a rezar, seja a cantar, seja a bater palmas, seja o que seja. E estar em conjunto com as outras pessoas e fazer coisas ao mesmo tempo que as outras pessoas dá-nos um sentido de que nós não estamos sozinhos, que somos parte desses grupos e dessas comunidades. E isso é fundamental para nós, porque nós gostamos muito de ser diferentes dos outros, que achamos que nós, só nós é que não sei o quê, mas também precisamos de saber que somos como os outros. E essas associações, esses grupos, essas comunidades não são necessariamente de amigos próximos, não é? Por exemplo, eu canto num coro. Tenho lá pessoas que são minhas amigas, mas outras que, pronto, não. Mas é muito importante estarmos lá todos a cantar no coro, porque estamos a fazer uma coisa em conjunto e somos todos iguais nesse sentido. E isso é uma... Todos iguais, exatamente.
3: Boa tarde, Maria Luísa Pedroso Lima. Confia em Deus.
0: Confio.
3: Uma pessoa que busca companhia em Deus, por não ter muitas... ligações afetivas protetoras e positivas, pode tornar-se até um ser

0: protetor e cuidador dos outros, podia buscar o seu alimento social ao bom supremo e perfeito que é Deus.
1: Acho que disse isso muito bem. Eu sou católica e, portanto, confio em Deus, acredito e confio em Deus. E acho que isso pode ser uma grande ajuda em muitas alturas da vida das pessoas. E acho que se as pessoas quiserem fazer aquilo que eu disse antes, que é o amor aos outros, que é basicamente isso que é que a religião devia dizer, não é? Que é o que é importante é o amor aos outros. O amor aos outros é isso que estava a dizer, cuidar dos outros, respeitar os
0: Sim.
1: outros, tratá-los como iguais.
0: Muito obrigado.
1: Nada, obrigada eu.
2: Boa tarde, doutora Maria Lima. Ia ler aqui umas frases que depois ia pedir para comentar, que são as seguintes. Há quem diga que um indivíduo sozinho não consegue revolucionar uma sociedade. Tal só acontece quando a sociedade deixa que o indivíduo personifique ou simbolize aquilo que ela, a sociedade, deseja alterar em si mesma. Quer comentar?
1: Essa é difícil, hein?
2: Ou posso
1: Não.
2: parafrasear por outras palavras, a sociedade no final acaba por assimilar o indivíduo, como diz Hegel na sua tese, ou na sua ideia, a tese é oposta à antítese e do confronto das duas surge a síntese.
1: Então, eu acho que todos nós temos obrigação de achar este mundo um bocadinho melhor do que o encontramos. E há pessoas que conseguem fazer isso melhor do que outras. E, portanto, há pessoas que conseguem transformar o mundo, umas para o bem, outras para o mal, não é? Há exemplos claros de pessoas que transformaram o mundo para o mal. Mas não fizeram sozinhos, fizeram sempre com outras pessoas. E nem sempre as pessoas que têm boas ideias, eu não sou historiadora e, portanto, não lhe consigo dar. Não quero entrar em exemplos porque depois um historiador que eu saísse disse: não, você não está a perceber nada. Mas havia pessoas que podiam ter boas ideias em determinadas alturas, quiseram mudar o mundo e foram maltratadas. Olha, já que estamos a falar de religião, Jesus Cristo. E, portanto, há pessoas que não são compreendidas no seu tempo, apesar de poderem ser líderes. Porque para um líder que tem boas ideias conseguir verdadeiramente transformar o mundo, tem de ter outras pessoas. Ninguém transforma o mundo sozinho. Tem de ter outras pessoas com elas, para o bem ou para o mal. Estamos a estar a falar do Hitler ou do Gandhi. Podem ser pessoas que nos inspiram. Por exemplo, o Gandhi, não é? O Gandhi inspirou muitas pessoas e conseguiu, com práticas de não violência, ganhar aos ingleses, né? E construir a independência da Índia. Mas ele não fez isso sozinho. Ele fez uma greve da fome, não é? Mas depois teve muitas pessoas que se juntaram a ele. Portanto, é preciso ter pessoas que nos inspirem e essas pessoas podem ter características que sejam um bocadinho diferentes das outras. Mas as pessoas, nós não conseguimos mudar o mundo sozinho. Conseguimos mudar, se calhar, sozinhos conseguimos mudar o que se passa assim um bocadinho à nossa volta. Mas era como estava a dizer há um bocadinho, juntos vamos mais longe.
2: Eu estava a pensar na arte, por exemplo, na música, no cinema, como há certas figuras populares que alteram a sociedade em si, nos hábitos, nos costumes.
1: Está-se a lembrar de alguém em particular?
2: Muitas figuras populares, desde o Elvis aos Beatles, Marlon Brando, James Dean, tudo o resto que veio antes e depois dos anos 50 do século passado.
1: Sim. Aqui inspiraram muita gente, não sei se mudaram muito o mundo, mas deram boa música a muita gente, e isso é tão importante, temos de estar gratos por isso.
2: Obrigado, obrigado.

0: E chegamos ao fim de mais um programa da Rádio Aurora Outra Voz. Até para a semana.
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1: Bom dia, boa tarde ou boa noite, conforme o local onde os nossos ouvintes nos estejam a ouvir. Sei que nos ouvem através da internet em vários pontos do país, aliás, do país e até do próprio mundo. Muito obrigado a todos os ouvintes por poderem estar neste programa que eu vou divulgando em 15 episódios tudo aquilo que me tem sucedido desde que nasci até ao dia de hoje. Hoje vou falar o que é a hemodiálise, o que é a nefrologia e a urologia. Para isso começo a partir da hemodiálise, que é um procedimento de filtragem de sangue para retirar todas as toxinas e excesso de água que nós temos no nosso organismo. Dito isto, a hemodiálise, o sangue do paciente é bombeado para dentro de um dializador, contendo dois compartimentos de líquido configurados com feixes de fibras capilares, ocas ou como folhas de membrana, semi-impermeáveis paralelas. Ou seja, o sangue é bombeado ao longo de uma membrana com solução cristaloide e bombeado de um lado para o outro para um compartimento separado na direção oposta. Em gíria do povo em bom português, que é assim que eu gosto de falar e é assim que eu quero que as pessoas todas percebam o que eu digo. O sangue sai de uma agulha grossa introduzida na minha fístula do braço e vai cerca de 300 ml por um tubo próprio para dentro da máquina. Ou seja, a ida e volta será cerca de 100 e qualquer coisa vezes que este trajeto se faz na máquina, através da máquina e através do nosso corpo. E depois de limpo, o sangue sai por o outro lado de outro tubo, em direção à segunda agulha, também na fístula, em direção ao nosso corpo. Fístula essa que tenho atualmente no braço esquerdo, já há cerca de 5 anos, e que até à presente data tem demonstrado sempre um bom débito, ou seja, estar em boas condições. Os objetivos imediatos para a hemodiálise são corrigir o desequilíbrio hidroeletrólito do corpo, remover todas as toxinas, e a dose ideal de hemodiálise é incerta, mas a maioria dos pacientes fica bem, bastante bem, com 3 a 4 horas de hemodiálise 3 vezes por semana, que é o meu caso. A hemodiálise feita numa instituição especializada para o efeito é hoje em dia o mais comum. No meu caso, repito, estou na Fundação Renal Portuguesa, situada na zona industrial em Porto Alegre. Um dos enfermeiros que está a trabalhar

no respectivo meu noturno das 8 ao meio-dia e meia, faz a respectiva canula, a própria fístula, ou seja, espetar as próprias agulhas na fístula, decide a quantidade de líquido a ser removido, consoante o meu peso, sendo o meu peso atual seco de 81 kg, e se tiver mais do que isso, terá que ser retirado, até 4 kg por pessoa. Realiza todo o tratamento sob a supervisão de um médico. Na hemodiálise há dois tipos de acesso vascular. Um é a fístula anteriovenosa, que é o que eu tenho, ou um catéter na veia central do peito. O procedimento cirúrgico consiste na hematose da artéria radical, braquial ou femoral, a uma veia adjacente, ligando a parte terminal da veia à face lateral da artéria. Ou seja, no meu caso, em bom português, é a ligação de uma artéria do meu braço esquerdo a uma veia do braço esquerdo, onde tenho também a ligação através de uma prótese. A principal vantagem é que o catéter é colocado rapidamente em pacientes que necessitam de diálise de urgência, ou seja, aqueles que estão completamente aflitos, é logo feito um catéter no peito para poder fazer a hemodiálise. Depois, mais tarde, como foi o meu caso, passará a ser uma fístula no braço, que depois de estar propriamente dito em condições, aí será feito a hemodiálise através dessa fístula. Passando à nefrologia. Nefrologia, muita gente não sabe o que é. É a especialidade médica que estuda a hemodiálise, os rins e os restantes órgãos renais. Quanto aos rins, os meus já não funcionam há bastante tempo. Também não faço urina. Tudo isto, tudo aquilo que, ou seja, que eu como ou bebo, ficará retido no meu corpo e só apenas é retirado no dia em que eu for fazer hemodiálise. Há necessidade de fazer hemodiálise o resto da vida, por também não ter possibilidade de transplante, por não ter bexiga e ser um doente crónico hemodializado. Quanto à urologia, é uma especialidade de medicina que se dedica à prevenção, diagnóstico e tratamento, acompanhamento de doenças do aparelho urinário, seja ele masculino ou feminino. Uma das principais doenças é a retenção urinária aguda. Significa a dificuldade ou incapacidade de urinar. A infecção da urina é um problema muito comum, principalmente em mulheres jovens. As cólicas renais são bastante dolorosas. Pode ter o paciente vómitos ou até mesmo a necessidade de ser feita uma cirurgia. Como foi o meu caso, fiz uma urostomia que permite a eliminação da urina através de uma abertura na barriga, geralmente realizada quando a bexiga está danificada ou o doente, como foi o meu caso. É feito um estoma circular criado cirurgicamente para ligar um órgão interno oco à superfície da pele através do intestino delgado. Neste orifício será então colocado um saco removível, descartável, para receber a urina vinda diretamente dos rins. No meu caso, como já não faço urina, também não é necessário o respectivo saco. Eu próprio, depois da remoção da bexiga, próstata, músculo da bexiga e apêndice, fiquei com o estômago, ou chamada urostomia, do lado direito da barriga.

que até à presente data tem que tapar com um penso próprio para o efeito, porque não vale a pena estar a utilizar um saco, visto que não tenho urina e não há necessidade de andar com um saco dia a dia, fazendo assim um penso diário na zona onde o orifício está fixado. Pensem sempre, como eu disse anteriormente, nas pessoas doentes crónicas. Pensem sempre, quando às vezes, ai, dói-me a barriga, ai, dói-me aquilo, dói-me o outro, pensem sempre o qual é o estado de espírito das pessoas doentes oncológicas, hemodializadas, psiquiatricamente tristes, psicologicamente bastante ansiosas, estressadas, pessoas que no dia a dia não conseguem ter, se calhar, força. Muitas das vezes a hemodiálise termina e a pessoa fica o resto do tempo bastante debilitado, até mais ou menos chegar à zona da noite ou da zona de ir dormir. Até aí a gente tem grandes complicações na vida. Mais uma vez termino desejando as melhores felicidades e sorte para todos os ouvintes da Rádio Porto Alegre. Não se esqueçam de tudo aquilo que eu vou dizendo, não se esqueçam daquilo que eu vou alertando, porque a vida há só uma, é esta e mais nenhuma. Nós temos que viver como a nossa vida e com tudo aquilo que nos afeta. Não deixem para amanhã o que pode ser feito hoje. Bem-ajam e até a um próximo episódio. Muito obrigado e até breve.

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Boa noite, caras e caros ouvintes. Mais um domingo à noite de partilha de jazz na Rádio Porto Alegre. Iniciamos o programa desta noite com duas peças que fazem parte de uma compilação organizada pelo compositor e produtor Bruno Letort. Esta compilação tem como título Century 21 Friends e é uma edição Felmei datada de 1997. O título Century 21 sugere uma visão prospectiva da música francesa na viragem para o século XXI. Escutaremos, em primeiro lugar, a peça Ça va sans dire e vai ser tocada pelo pianista Frédéric Lagnon e depois uma peça que vai ser interpretada por Hector Zazu. Tem como título Pièce Froide e inclui quatro andamentos. O primeiro tem como título Dog's Song, o segundo Song of Today, o terceiro Song of the Spirit e o quarto Song of the Water. Podemos talvez afirmar que estas peças de Hector Zazu remetem para um jazz mais contemporâneo.

Prosseguimos com Hurricane Ensemble. Vamos partilhar peças do álbum Love Fugue Robert Schumann. Como o título sugere, Hurricane e o seu grupo recriam a música de Robert Schumann na perspectiva do jazz.

diskutamos im Wunderschönen Monat Mai, peça que foi interpretada, entre outros, por Uri Kane, piano, e Mark Ledford, na voz. Continuamos com a peça When It's in Dein Augen Schä. Alguns dos músicos que vão interpretar esta peça: Uri Kane, piano, Mark Ledford, voz, e Mariko Takahashi, que declama um poema de Naoko Takahashi.

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0: prosseguimos com a peça Ich will mein Ziel tauschen. Vão interpretar esta peça, entre outros, Uri Kane, piano, Mark Ledford, voz e Mariko Takahashi, a declamar um poema de Naoko Takahashi.
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Continuamos com a peça Auch ich das Liedchen klingen. Vai ser interpretada por Hurricane, piano, Mark Ledford, voz, e Sulamit Wetcher Kane, na voz também.

Vamos concluir a primeira parte com a peça Al Nasch Glisch in Traum. Hurricane vai estar ao piano e Mark Ledford na voz.

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2: Amigos convosco, caras e caros ouvintes. Nesta segunda parte, vamos partilhar jazz do contrabaixista Charles Mingus.
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0: Escutamos original Fables, uma composição da autoria de Charles Mingus. Eis a formação que a executou: Eric Dolphy, saxofone alto; Ted Carson, trompete; Danny Richman, bateria; e Charles Mingus, contrabaixo. Esta peça faz parte do álbum Charles Mingus Presents Charles Mingus, uma edição Candid. A versão que partilhamos data de novembro de 1960. Vamos concluir o programa desta noite com a peça What Love. Vai ser tocada por Eric Dolphy, clarinete baixo; Ted Carson, trompete; Danny Richman, bateria; e Charles Mingus, contrabaixo. Continuação de um bom domingo, caras e caros ouvintes.
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0: Sabia que o som tem o poder de transformar a sua saúde? 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

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O ruído do dia-a-dia e o excesso de pensamentos esgotam a nossa mente. No Músicas que Curam de hoje, a proposta é simples. Desligar o ruído e encontrar a paz interior.

com a frequência 111 Hz, reduzimos a hiperatividade mental e estimulamos a libertação de endorfinas. Sinta o tom a acalmar os seus pensamentos e a trazer uma serenidade profunda à sua mente. Isso mesmo. Vá se conectando com esta frequência.

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Se nos ouve ao volante, viaje connosco em total segurança. Mantenha os olhos bem abertos na estrada, relaxe os ombros e respire fundo.

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Isto é uma música que fala de... Fala de Natal, basicamente, de Natal. Mas fala de Natal das crianças que, contrariamente ao que se calhar as nossas crianças todas têm, fala daquelas crianças que não têm, precisamente.

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1: Dezenas de pessoas associaram-se esta quinta-feira a uma marcha silenciosa em protesto contra a reorganização do Serviço de Oncologia do Hospital de Porto Alegre. O presidente da Federação dos Bombeiros do Distrito de Porto Alegre, Marcelo Lopes, alerta que o aumento do preço dos combustíveis deixou várias associações à beira da falência. Os condutores portugueses também devem preparar-se para um novo e sufocante aumento do preço dos combustíveis. O PS questionou o governo sobre o futuro da pousada de Elvas, atualmente encerrado ao público, e quer esclarecimentos sobre o processo de preparação da nova concessão da rede das pousadas de Portugal. Estas e outras notícias para desenvolver a seguir a um breve bloco de comerciais. Até já.
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1: Dezenas de pessoas associaram-se esta quinta-feira a uma marcha silenciosa em protesto contra a reorganização do serviço.

0: De palavras entre os manifestantes e o presidente do Conselho de Administração da Unidade Local de Saúde do Alto Alentejo, Miguel Lopes. O protesto surge na sequência da reorganização do Serviço de Oncologia da ULS, que a partir de 1 de outubro passará a contar com 3 médicos. Um oncologista residente, pela primeira vez na história desta ULS, e 2 prestadores de serviços, grupo onde se inclui Rui Diniz, clínico que acompanha doentes na região há 16 anos. Ora, o administrador assumiu que a direção não compreende o desagrado dos utentes, justificando que a instituição nunca informou nem comunicou que o médico Rui Diniz iria deixar de realizar as suas consultas na região. Segundo Miguel Lopes, o clínico mantém-se ao serviço e deslocar-se-á à unidade, às vezes que forem necessárias, para continuar a acompanhar os seus doentes.
1: Enquanto Presidente do Conselho de Administração, respeito a esta demonstração de desagrado, que, como puderam observar, tentámos receber e acolher as reclamações que nos querem fazer chegar, mas que não foi possível reunir e que, portanto, estamos sempre disponíveis para esclarecer tudo aquilo que houver a esclarecer relativamente a esta situação. Está em causa, não é a redução do horário de ninguém. Eu já tive a oportunidade de comunicar oficialmente e também na Rádio Porto Alegre de que o Dr. Diniz mantém-se ao serviço e de que virá às vezes que forem necessários para continuar a acompanhar os seus doentes e que, para além disso, vamos passar a ter o reforço de mais um oncologista, que é a primeira vez que esta ULS tem um oncologista residente. Muito sinceramente, para o Conselho de Administração não percebemos o desagrado. Percebemos que eventualmente haja da parte dos utentes a necessidade de querem assegurar que continuam a ser atendidos pelo Dr. Rui Diniz, mas muito sinceramente nunca informámos nem nunca dissemos que o Dr. Rui Diniz iria deixar de fazer as suas consultas na ULS Alto Alentejo. As reorganizações fazem parte de um modelo de gestão de qualquer organização. Este Conselho de Administração, desde que tomou posse há um ano e meio, já reorganizou muitos serviços e muitos outros seguirão.
0: Ora, a explicação de Miguel Lopes não convenceu os manifestantes. Sónia Silva, porta-voz do grupo, acusou o administrador da ULS de faltar à verdade, sublinhando que a redução na atividade médica já é uma realidade factual. Os manifestantes asseguram que não estão contra a vinda de novos profissionais, o que consideram positivo, mas exigem que Rui Diniz mantenha a mesma carga horária que possuía, incluindo a flexibilidade para dar consultas aos sábados ou domingos, se necessário, de forma a escoar a lista de espera acumulada.
2: É a não redução do tempo de consulta do Dr. Rui Diniz. Eu enviei um mail há uns dias ao Conselho de Administração com uma única pergunta: quantos dias é que o Dr. Rui Diniz iria dar consulta? E a resposta foi para me dirigir ao Secretariado de Oncologia, que aí podia marcar a consulta. As consultas só hoje é que ficaram abertas para um dia e meio, uma coisa assim. Portanto, o nosso único objetivo é que o Dr. Rui Diniz mantenha, pelo menos o que tem, ou pelo menos o que tinha, que conseguia dar consultas também ao sábado ou domingo, para fazer face a todas as consultas que já tem em lista de espera, que eram cerca de 350. E pronto, é isso que nós queremos. É só isso que nós queremos. Nós não estamos contra a vinda de ninguém. Antes, pelo contrário, é sempre bom mais gente no serviço, só que queremos continuar a ser seguidos pelo nosso médico. Já houve redução, mas o senhor teima em não dizer a verdade.
0: A marcha silenciosa desta quinta-feira reflete uma onda de descontentamento que já se tinha materializado numa petição pública com mais de 2.700 assinaturas e numa reunião formal dos doentes com a Presidente da Câmara de Porto Alegre. Os utentes prometem manter-se atentos e exigem que, além do volume de horas, seja preservado o poder de decisão clínica do médico, que há mais de década e meia é o pilar do tratamento oncológico no Alto Alentejo.
3: O presidente da Federação dos Bombeiros do Distrito de Porto Alegre, Marcelo Lopes, alerta que o aumento do preço dos combustíveis deixou várias associações à beira da falência e admite parar algumas tipologias de transporte, apesar da falta de consenso entre as corporações. Em declarações à Rádio Porto Alegre, esta quarta-feira, o dirigente sublinha que muitos bombeiros resistem a essa medida por receio de prejudicar os cidadãos, mas reconhece que, sem uma ação radical, o problema continuará a ser solução. Entre as áreas que poderiam ser suspensas, aponta as altas hospitalares, que criariam constrangimentos no sistema, mas não afetariam diretamente

0: o tratamento dos doentes.
1: É uma das medidas que estamos a equacionar. Há colegas que eu sei hoje, que em reuniões de federação que vão decorrer agora, em que uma das medidas que vão lançar, independentemente de tudo o resto, a possibilidade é uma dessas, a parar. Há de quem defenda parar algumas das tipologias, em vez de parar todas, outros defendem parar as tipologias na totalidade. De qualquer das formas, não existe uma unanimidade nessa matéria nos corpos bombeiros. Porque muitos de nós temos aquele, muitos de nós, na realidade temos todos, aquele lado humanitário de que não podemos prejudicar o cidadão não é o culpado e quem vai sofrer acaba por ser o cidadão. Mas nós continuamos nisto e a verdade é que se algum dia não tomarmos uma medida radical, também nunca vamos ter uma solução. Eu pessoalmente defendo, não defendo em todas as tipologias. Nós temos tipologias onde podemos fazê-lo. Há tipologias onde nós não afetamos o utente significativamente. Vou dar criamos transtornos, mas e vamos emperrar o sistema. Que é altas hospitalares, transferências hospitalares, esse tipo de coisas. O doente está no hospital, por isso está a ser tratado. Vamos causar constrangimentos? Vamos, com toda a certeza. Sabemos que depois a emergência para o hospitalar vai sofrer, porque não se libertam camas. Mas se não houver uma medida radical, vamos continuar na mesma como temos continuado estes anos todos, que não vimos nada.
0: Contudo, a ameaça de paralisação poderá cair por terra nas próximas horas, de acordo com informações apuradas pela Rádio Porto Alegre. Ao final da manhã desta quinta-feira, a Unidade Local de Saúde do Alto Alentejo deverá dar luz verde a uma proposta da Federação de Bombeiros. A medida visa atualizar os valores de comparticipação do transporte de doentes não urgentes, devolvendo o oxigênio financeiro necessário para que as ambulâncias continuem a circular na região.
2: Estamos à espera de uma resposta da USNA, que eles por acaso até aprovaram ontem, que de certa forma no nosso distrito, em relação a uma tipologia, irá minimizar o impacto que estávamos a ter e os prejuízos que estávamos a ter, porque a própria USA está reconhecendo. A USA tem um problema, que é as altas hospitalares, transferências intra-hospitalares, e quando começa a sair de fora daquele horário diurno, é complicado. Perante esse problema, a Federação apresentou ao ALS uma proposta que tornasse essa atividade menos... com menos prejuízos, vamos lá ver, não é para gerar lucro, mas como estávamos era tudo impossível. Tinha a ver com o passado, com a utilização de uma taxa de disponibilidade, por essa disponibilidade haver um pagamento e nós, entre as associações, assegurarmos sempre uma resposta ao ALS. Pronto. Por esse lado, à partida, nós ainda não temos, pelo menos que eu tinha percebido, ainda não chegou formalmente a resposta da ALS, mas verbalmente foi-nos dito que tinha sido entendido essa nossa reivindicação, esse nosso pedido, por isso, no distrito, as coisas poderão não vir a ter impacto por esta ação que foi tomada agora pela parte do ALS. Pronto, haver algum valor à partida, está assegurado para nós estarmos a assegurar esse serviço. O ALS do Alto Alentejo percebeu e reagiu a tempo.
0: Declarações de Marçal Lopes, é presidente da Federação de Bombeiros do Distrito de Porto Alegre. Os condutores portugueses devem preparar-se para mais um sufocante aumento no preço dos combustíveis já na próxima semana, com as previsões a apontarem para uma subida de cerca de 10 cêntimos por litro, tanto na gasolina como no gasóleo. Esta escalada promete esmagar ainda mais o orçamento das famílias e das empresas, ameaçando transformar o simples ato de abastecer o automóvel num luxo proibitivo e sem precedentes. A raiz deste cenário reside nos mercados internacionais, onde o petróleo Brent, que serve de referência para a Europa, continua a negociar de forma sustentada acima da barreira psicológica dos $100 por barril. A apresentação do livro 50 anos do Hospital Dr. José Maria Grande, 500 anos de assistência hospitalar em Porto Alegre, trouxe a público episódios desconhecidos da história da saúde no distrito e também reforçou a ambição da expansão do hospital com a criação de um campus que integre cuidados, investigação e formação. À margem da apresentação da obra, esta quinta-feira, no Centro de Congressos da Câmara de Porto Alegre, o autor, António Ventura, disse que quis fazer uma retrospectiva até ao século XVI, quando surgiram as misericórdias, seguindo depois o percurso do que existiu a nível dos hospitais e de outras entidades ligadas à saúde até à fundação do atual Hospital de Porto Alegre.
3: No livro encontramos não só os 50 anos do hospital, mas, como o título indica, uma retrospectiva de 500 anos de assistência hospitalar na região. Porque pensei que era útil fazer essa retrospectiva até ao século XVI, quando surgiram as misericórdias, e depois seguir um percurso do que é que existiu a nível de hospitais, de outras entidades ligadas à saúde, como os dizemos, até à fundação do atual hospital e as dificuldades.

0: antes da edificação desse mesmo hospital. Que também se conta essa saga, digamos assim, no livro, porque em 1946 definiu-se a construção do hospital e teremos que esperar quase 30 anos para que o hospital seja construído. E, por outro lado, há muitas referências, informações, episódios curiosos sobre epidemias, questões relacionadas à saúde e não só, figuras importantes que deram muito de si em prol dos outros durante séculos, digamos assim, e que estavam esquecidas. Portanto, o livro é também uma homenagem a todas essas pessoas, a maior parte das quais estão esquecidas, e que agora voltam à vida, digamos assim, nas páginas deste livro.
1: Entre os episódios destacados, o investigador sublinha a existência de dois hospitais militares, recorda também o antigo lago que abastecia a fábrica de lanifícios, um foco de putrefação e infecções cuja eliminação só avançou no século XX.
0: Por exemplo, um deles foi a existência de dois hospitais militares em Porto Alegre, em 1797, um no hospital, um no convento de São Francisco, outro no seminário, na perspectiva de haver uma guerra com a Espanha, foram criados esses dois hospitais, que é praticamente desconhecida a existência deles. Um episódio muito curioso tem a ver com o lago que abastecia a fábrica de lanifícios aqui, que existia onde está hoje o tribunal, sensivelmente, e que era um foco de putrefação, de infecções, e só no século XX é que será tapado, e há uma luta, digamos assim, para fechar esse lago. As epidemias, então uma epidemia de cólera no século XIX com algum relevo, e depois a pneumónica, de que se falou muito por altura do Covid, em 1918-19, que afetou Porto Alegre, mas com algumas informações inesperadas sobre a mesma. Depois, a medicina privada, por exemplo, a primeira clínica privada. Há um conjunto de informações que são interessantes e que são normalmente desconhecidas.
1: O autor admite que a pesquisa não foi fácil, ainda assim considera que o livro é uma homenagem a muitas figuras importantes que deram muito de si em prol dos outros e estavam esquecidas.
0: Não foi fácil porque as fontes não são muitas e tive mais dificuldade em épocas mais próximas do que em épocas mais antigas, o que não deixa de ser curioso. Uma fonte que usei já no século XIX e XX foi a imprensa local. E para épocas mais próximas, porque a documentação ou não existe ou não está organizada, alguns depoimentos pessoais que foram também importantes. O tempo não foi muito, se tivesse sido mais tempo ficaria muito mais detalhado, mas penso que é útil de qualquer modo.
1: Na sessão, bastante participada, o Presidente do Conselho de Administração da Unidade Local de Saúde do Alto Alentejo, Miguel Lopes, sublinhou que os 50 anos do hospital representam várias gerações de profissionais que fazem dele o que é hoje uma instituição que há meio século tem como missão cuidar da população de Porto Alegre e do distrito. Sobre o futuro, foi reafirmada a ambição de expansão do hospital com a integração do antigo Colégio de Santo António no projeto do Campus de Saúde.
2: É uma história que merece ser perpetuada em livro, até porque ela representa várias gerações de profissionais que passaram por esta instituição e que fazem dela o que ela é hoje, com evoluções, com aprendizagens, com crescimento profissional, pessoal e, acima de tudo, uma instituição que há 50 anos tem como missão cuidar da população de Porto Alegre e do distrito de Porto Alegre. O futuro do hospital, que também está plasmado no livro e que no meu pós-fácio deixo essa nota, passa por continuarmos a investir nesta infraestrutura, a modernizá-la, a adaptá-la àquilo que são as exigências e as necessidades da nossa população, e temos, como sabem, também a grande ambição da expansão do hospital, com a aquisição do Colégio de Santo António, que se concretizou o ano passado, com aquilo que é a construção de um campus de saúde que visa não só albergar respostas hospitalares e de cuidados paliativos, mas concentrar dentro do mesmo espaço os cuidados de saúde primários, a saúde pública, a investigação, a formação de profissionais e, acima de tudo, sermos uma entidade consubstanciada em Campos, que seria pioneira a nível nacional.
1: Também a Presidente da Câmara Municipal de Porto Alegre destacou o papel central do hospital na vida dos porto-alegrenses, Fernelinda.

0: Carvalho defendeu um reforço no Serviço Nacional de Saúde, reconhecendo que a existência de um hospital privado em Porto Alegre seria positiva como complemento.
1: 50 anos é um momento marcante, não é? O nosso hospital, o Hospital de Porto Alegre, o Hospital de José Maria Grande, diz muito a todos os portalegrenses. Todos nós precisamos do nosso hospital, precisamos do Serviço Nacional de Saúde. Nós, em Porto Alegre, infelizmente, temos poucas respostas privadas, que eu acho que fazia também falta como complemento do Serviço Nacional de Saúde. Logicamente que o Serviço Nacional de Saúde não pode acabar nunca e tem que estar o mais forte possível. Mas hoje também há outras respostas, e se elas existissem, eu falo de um hospital privado, não é? Em Porto Alegre julgo que não seria negativo, pelo contrário, acho que seria positivo. Temos algumas clínicas, vamos tendo algumas respostas, mas acho que ainda a esse nível privado insuficiente. De qualquer maneira, voltando ao nosso hospital, acho que ao longo da história, ao longo dos 50 anos, tanta e tanta coisa aconteceu, o início era completamente diferente, mas pronto, eu acho que tem sido uma daquelas instituições das mais importantes do nosso concelho, para todos nós, e portanto, e que merece o apoio do município, como não pode deixar de ser, sempre o teve e há de continuar a ter, e a saúde é algo que é fundamental, e eu acho que na nossa vida a saúde é daquelas matérias talvez a mais importante, porque sem saúde tudo o resto acabamos por perder. Daí é importante comemorar estes 50 anos, é importante fazer o balanço, é importante deixar alguma coisa escrita para quem venha a seguir, porque também depois estas memórias, se não vão ficando registadas, vão-se perder.
0: Com a investigação e a coordenação científica de António Ventura, design gráfico de Raul Ladeira, prefácio de Fermelinda Carvalho e pós-fácio de Miguel Lopes, obra 50 anos do Hospital Dr. José Maria Grande, 500 anos de assistência ao hospitalar em Porto Alegre, com 1 milhar de exemplares, foi entregue à Unidade Local de Saúde do Alto Alentejo, que ficará assim responsável pela sua distribuição junto de profissionais, dirigentes e outras personalidades com intervenção no setor da saúde. O PS questionou o Governo sobre o futuro da pousada de Elvas, atualmente encerrada ao público, e quer esclarecimentos sobre o processo de preparação da nova concessão da Rede das Pousadas de Portugal. Jornalista Gabriel Nunes.
2: Na pergunta entregue na Assembleia da República, 8 deputados socialistas, entre eles Luís Moreira Teste, eleito por Porto Alegre, pedem ao secretário de Estado do Turismo, Pedro Machado, que detalhe as diligências realizadas após a aprovação da resolução parlamentar que recomendava medidas para valorizar a unidade, considerada a primeira pousada do país. Querem igualmente saber que contactos foram feitos com o atual concessionário para avaliar a reintegração da pousada de Elvas na rede nacional, e que ações estão em curso para salvaguardar o património histórico e arquitetónico associado ao edifício. Os socialistas perguntam ainda como está a ser ponderada a inclusão da pousada na estratégia de turismo cultural no interior e que enquadramento o governo admite para uma solução que permita a reabertura o mais rapidamente possível, tendo em conta o interesse manifestado por empresários locais. A proximidade do fim da atual concessão leva também o PS a exigir o ponto de situação do novo contrato e a clarificação sobre a eventual reintegração da unidade elvense na futura concessão.
0: Por último, os deputados questionam ainda ao Governo sobre o calendário previsto para o lançamento do procedimento concursal destinado à futura concessão da Rede das Pousadas de Portugal. A freguesia de Alegreto, no concelho de Porto Alegre, despede-se do verão esta sexta-feira com uma festa da juventude que tem como palco o castelo. O evento One Last Summer, Festa da Juventude, é promovido pela Junta de Freguesia de Alegreto com o objetivo de aproximar os jovens do património e identidade local. A programação, com início marcado para as 19 horas, inclui um sunset, momentos de dança e música ao longo da noite e madrugada. Declarações à Rádio Porto Alegre, o presidente da Junta de Freguesia de Alegreto, António Pombo, disse que o objetivo é envolver sobretudo os jovens, mas também pessoas de todas as idades.
3: Efetivamente, à sexta-feira, dia 18, vamos ter lá um grande evento no Castelo de Alegreto. Portanto, vamos fazer lá uma festa que vai englobar principalmente a juventude, mas não só. Portanto, pretendemos alcançar todo o tipo de idades, levar todo o tipo de idades de pessoas à nossa freguesia, a um evento que vamos realizar. Aproveitando, vamos normalmente fazer todos os anos um festival da juventude, que este ano pretendemos levá-lo para o castelo para mostrar o castelo à juventude, para

0: habituar a desfrutar dos nossos, do nosso monumento principal, que é o nosso castelo, e assim aproveitar também e levar toda a gente a visitar o castelo. Portanto, o programa em si consta com várias atividades. Vamos iniciar com, aproveitando também o sunset, portanto, o pôr do sol, vamos iniciar com uma dança, de, portanto, umas miúdas a dançar, depois iremos ter o DJ Hell, que nos vai proporcionar momentos para de reviver os anos 80 e 90, portanto, aí para todas as idades, e seguidamente vamos ter uns miúdos de Baiamontes, da aldeia, que o cantar típico alentejano, que está agora na moda, e depois iremos ter os DJs para a juventude, portanto, ao longo da noite. Esperamos toda a noite, que o tempo em princípio estará bom, para toda a juventude desfrutar desse ambiente mais jovem, mais novo. Vamos ter a participação das associações da nossa terra, três associações, que contamos sempre na freguesia com o apoio deles, e precisamos envolver as associações juntamente com a freguesia, com a população, onde irão ter as bebidas e os comes e bebes, os petiscos, para ao longo da noite se ir degustando, juntamente com o ambiente musical. Esperamos encontrar que corra tudo bem.
1: O evento integra também uma vertente solidária, uma vez que a entrada tem um valor simbólico que reverte a favor dos bombeiros voluntários do Porto Alegre, numa ação que pretende reconhecer o trabalho da corporação e envolver a comunidade numa causa comum. O bilhete tem um custo de 1 euro. A organização envolve o Grupo Desportivo de Alegrete, a Sociedade Musical e Recreativa Alegretense e o Centro Comunitário Nossa Senhora de Fátima de Valdecavalos, responsáveis assim pelos espaços de comida e bebidas, reforçando o papel do movimento associativo naquela freguesia. Nuno Matos regressa à competição com o Amarok Proto renovado. O piloto Nuno Matos e o navegador Ricardo Claro regressam sim este fim de semana à competição na Baja TT Reguengos Mourão, com uma nova imagem no Volkswagen Amarok Proto. Em comunicado, o piloto de Porto Alegre diz estar muito satisfeito e com vontade de estrear esta nova imagem. Para Nuno Matos, esta é uma prova especial, onde participa pela 20ª vez, num ano em que comemora 3 décadas de todo o terreno. A prova decorre de 18 a 20 de setembro, com um prólogo de 6,2 km esta sexta-feira, uma primeira etapa de 362 km no sábado e uma segunda etapa de 62 km no domingo, num total de 430 km cronometrados. Carreiras Sem Fim regressa este sábado também ao Mirador da Fonte dos Carvoeiros. A União das Freguesias da Ribeira de Nisa e Carreiras realiza assim este fim de semana, a partir das 18 horas, a sexta edição do evento Carreiras Sem Fim no Mirador da Fonte Carvoeiros. A iniciativa integra o projeto Cultura nas Freguesias e conta com atuações da Trupe Euterp, nos Tira Sortes, um tributo a chutes e pontapés e ainda a atuação do DJ Tabelas. O evento, que promove música, cultura e convívio num dos locais mais emblemáticos da freguesia de Carreiras, tem a entrada gratuita, decorre assim este sábado. O Centro Vicentino da Serra promove no sábado, dia 3 de outubro, uma noite de fados solidária em apoio ao projeto Viajar por uma Causa São Tomé e Príncipe. Em declarações à Rádio Porto Alegre, o presidente do Centro Vicentino da Serra, José Figueiredo, anunciou que a iniciativa vai apoiar a Associação Livre, que desenvolve ações junto de crianças em São Tomé e Príncipe, em parceria com a Universidade Politécnica de Porto Alegre. O responsável destacou a presença de vários fadistas vindos de diferentes localidades numa noite que pretende reunir a comunidade em torno da música e da solidariedade.
2: Dia 3 de outubro vai ser mais uma noite de fadas solidário, desta vez com a Associação Livre. É uma associação que ajuda miúdos em São Tomé e Príncipe. É dirigida pela doutora Sandra Nicolau, conjuntamente com o IPP de Porto Alegre. Eles todos os anos fazem uma ação junto dos miúdos de São Tomé e Príncipe, e nós achamos interessante e achamos que é uma causa que devemos apoiar, como já apoiamos muitas outras.
1: Há um grande leque fadistas esta noite.
2: Vem uma de Mourão, vem uma de Lisboa, vem dois de Porto Alegre, irão de Alvito, são uma miscelândia de artistas. Nós esperamos que agrade às pessoas, e agradam com certeza, até porque as pessoas, independentemente dos fadistas, vão ao Centro Vicentino da Serra por tudo, pelo convívio, pela amizade que têm para connosco, pela solidariedade para com as instituições que nós apoiamos e pelos fatos também, claro.
1: A inscrição

0: prévias para esta noite?
1: Sim, exatamente, tem que ser com inscrições prévias, porque além do número ser limitado, nós temos que preparar tudo para o jantar das pessoas, temos que ter tudo preparado com inscrições de última hora, isso tem que ser realmente preparado assim com antecedência.
0: Participam os fadistas Carla Morato, do Cacém, Fernanda Oliveira de Moura, Edgar Baleizão de Alvito e Bill Malenho de Porto Alegre, acompanhados por Nuno Cirilo de Cabemaior e Edgar Baleizão. O evento, com início marcado para as 20 horas, conta com o apoio da Câmara de Porto Alegre e da União de Freguesias da Sé e São Lourenço. O Festival Terras Sem Sombra apresenta-se pela primeira vez em Monforte no sábado 26 de setembro às 21h30, com o concerto que promete uma viagem às raízes do flamenco pelo ensemble espanhol Academia del Piacer. No mesmo dia decorre a atividade dedicada ao património Monforte Sacro, igrejas, ermidas e capelas da Vila de Haro, com a visita a diferentes espaços religiosos e históricos. No domingo 27 de setembro, às 9h30 da manhã, realiza-se a ação de salvaguarda da biodiversidade entre planícies e asas na Rota das Aves Estepárias do Alentejo. Todas as atividades têm acesso livre e gratuito.
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